0: Foi conduzida pela Polícia Civil de Mato Grosso do Sul, após a morte de uma menina de 13 anos. A secretária nacional de Acesso à Justiça, Sheila de Carvalho, comentou que a operação conseguiu impedir outros crimes.
1: A operação permitiu evitar que mais uma menina fosse vítima, que já estava mapeada para isso acontecer nos próximos dias. Então, esse esforço integrado que a gente tem realizado é para manter as nossas mulheres vivas.
0: Nas duas operações, o Laboratório de Operações Cibernéticas atuou na análise de evidências digitais, na identificação de conexões entre investigados e na articulação entre as forças de segurança envolvidas. O ministro da Justiça e Segurança Pública, Wellington César Lima e Silva, destacou a importância do trabalho integrado.
2: Nós temos um fluxo de cooperação permanente com a Polícia Federal, com as polícias civis dos diversos estados, com os ministérios públicos dos diversos estados, com os diversos órgãos de inteligência. Esse tipo de colaboração possibilita uma atuação integrada e qualificada no combate a esses crimes.
0: As investigações permanecem em andamento para análise do material apreendido, a identificação de outros envolvidos e a responsabilização dos investigados, conforme o avanço dos respectivos inquéritos policiais. Lembrando que os casos de violência contra mulheres podem ser denunciados pelo Ligue 180, que funciona 24 horas por dia, gratuitamente. Reportagem Márcia Fernandes.
3: E estão abertas as inscrições para o curso Gestoras em Rede, voltado à formação de gestoras estaduais e municipais que atuam com políticas públicas para as mulheres.
4: A capacitação é gratuita e será realizada de forma online.
5: Estão abertas as inscrições para o curso Gestoras em Rede, formação em gestão de políticas públicas para as mulheres. A iniciativa é destinada a gestoras estaduais e municipais responsáveis pela elaboração, coordenação e implementação de ações voltadas à promoção dos direitos das mulheres. O curso é gratuito, tem carga horária de 96 horas e vai ser realizado com atividades online, ao vivo e também em formato assíncrono. A formação integra uma estratégia nacional de fortalecimento da gestão pública e de cooperação entre União, estados e municípios. O objetivo é oferecer instrumentos para planejamento, execução, monitoramento e avaliação das políticas públicas, além de criar uma rede permanente de troca de experiências entre as equipes que atuam nos organismos de políticas para as mulheres. Ao final do curso, as participantes devem elaborar diagnósticos e planos de ação voltados aos próprios municípios e estados. Para se inscrever, acesse gestorasemrede.com.br. Claudimário Carvalho, para a Voz do Brasil.
4: As propagandas e publicidades sobre apostas de cota fixa, as chamadas bets, passaram a ter novas regras voltadas à proteção aos consumidores.
3: Elas estabelecem, entre outras coisas, limites sobre o que pode ser dito nessas propagandas, responsabilização solidária de quem veicula as publicidades e proteção às crianças e aos adolescentes.
4: Além disso, as propagandas de bets terão também que exibir mensagens de alerta sobre os riscos envolvidos nas apostas.
3: Sobre tudo isso, nós conversamos com a secretária de Prêmios e Apostas do Ministério da Fazenda, Daniele Correia.
4: Eu e Mariana Jungmann também falamos com ela sobre saúde e bets. Acompanhe.
6: Secretária Daniele Correia, muito bem-vinda à Voz do Brasil. Vamos falar um pouco sobre essas duas portarias que regulam a publicidade sobre as apostas de cota fixa. A gente pode traduzir que é uma regulamentação sobre as propagandas de bets, assim, para ficar mais claro para o nosso público. E o que estabelecem essas portarias?
7: Bom, obrigada. Para a gente é sempre importante aqui na Secretaria de Prêmios e Apostas ter a oportunidade de tratar sobre o tema. E, de fato, quando a gente está falando dessas duas portarias, as portarias mais recentes aqui, a gente está falando desse universo de publicidade, propaganda e ações de marketing nesse mercado de aposta de cota fixa. Acho que é sempre importante dizer que esse mercado de aposta de cota fixa é um serviço público, né? E a lei, a 14.790, é a lei que traz ali a regulamentação e traz ali diretrizes legais na implementação não só desse tema de publicidade, mas diversos outros temas. E a nova portaria interministerial ali, a 73, ela traz ali, reforça alguns conceitos, acho que amplia ali a questão da proteção ao consumidor apostador, Mas também traz ali a distribuição da responsabilidade solidária em todo esse veículo de comunicação, de divulgação, seja pessoas físicas e jurídicas, nesse mercado de apostas. E a gente tem uma outra portaria que altera a portaria que trata de jogo responsável, que trata dessas obrigações também legais que os agentes operadores precisam cumprir entre publicidade, ações de marketing e propaganda, que é justamente as frases de advertência, né, o 18+, e foi importante para a gente ali trazer e clarificar sobre o tema.
4: Essas frases de advertência, né, que vão ter que conter nas publicidades, elas devem dizer o quê? E que tipo, e por que que esse tipo de mensagem é importante, secretária?
7: Bom, as frases é: o Ministério da Fazenda adverte. E aí você tem: aposta não é investimento. Essa é uma das frases. A outra é: apostar pode causar dependência, né? E uma questão de que apostar faz você perder dinheiro. Então é justamente nessa perspectiva, seja da saúde mental, seja da saúde financeira, do endividamento.
4: Ainda falando das mensagens, ela tem um tamanho mínimo, né? Ou seja, tem que estar num formato legível, facilmente visível, né, para o consumidor.
7: Exatamente. A gente traz ali, e aí de novo, né, a necessidade de que eles estejam ali num tamanho mínimo de 10%, e a gente reforça, inclusive, nessa nova portaria, que eles precisam estar de uma maneira horizontal, né? Porque muitas vezes, né, tornar essa frase de uma maneira muito mínima e verticalizada dificulta ter a leitura por parte, né, da sociedade.
6: Praticamente escondendo a frase,
7: exatamente,
6: né?
7: Então, a necessidade de se ter isso de maneira legível, né, num contraste visual ali também, né? Você ter um fundo ali que a pessoa consiga ler. E eu acho que são todas essas informações que são importantes.
6: Agora, um outro ponto importante dessa nova regulamentação sobre a publicidade de jogos é que ela passa a responsabilizar também quem faz a propaganda, né? Quem veicula a propaganda. E aqui a gente está falando, inclusive, dos influenciadores digitais, secretária, dos veículos de comunicação, e aí enxergando os influenciadores digitais também como uma espécie de veículo de comunicação, é isso? O que está previsto nessa responsabilização?
7: Sim, a ideia é a portaria, ela traz isso tanto voltado para pessoas físicas quanto para pessoas jurídicas, né, que veiculem, que distribuem, que impulsionem, né, que propaguem, não só a questão das bets ilegais, aí eu acho que é importante também, né, você ter essa responsabilização, porque quando você está falando de um ambiente ilegal, você não tem essas ferramentas à disposição daquele consumidor, daquele apostador, então, né, você fica muito mais frágil no desenvolvimento de riscos e de transtorno de jogo e do endividamento, então elas não precisam cumprir as regras e também no processo, né, de junto com as operadoras legalizadas, mas no processo de cumprir o que está dizendo ali a lei, né, no sentido e das portarias, reforçado agora pela portaria interministerial, no sentido de que o jogo, ele tem restrições na sua publicidade, né? Você não pode dizer que o jogo, ele substitui a renda, você vai ficar socialmente aceito, né? Você é mais bonito porque você joga. Então, a própria proteção que a gente comentou aqui, né, da criança e do adolescente, então você não pode veicular para a publicidade para criança, né? A criança não pode ser alvo da publicidade, ela não pode estar na publicidade. Então, eu acho que a distribuição da responsabilidade aí, eu acho que é importante, né, nesse mercado.
4: Secretária, esse tipo de regulação sobre a publicidade deve ter efeito para reduzir a quantidade de apostas, né? Especialmente nos casos de compulsão, não é isso?
7: A ideia é justamente isso, né? Se você está num ambiente ou num mercado onde você está falando de entretenimento, né? E quando isso passa, isso não é mais um entretenimento, isso não, você está colocando aquela pessoa em risco, né? Então, de novo, essa é uma série de mecanismos que eu acho que é importante, né, colocar à disposição. E aí eu queria ter a oportunidade aqui para dizer que a gente lançou no final, obviamente, o Ministério da Fazenda, junto com a SPA, isso já estava na agenda regulatória, a gente lançou a plataforma centralizada de autoexclusão. Então, hoje, se um cidadão ele não quiser apostar ou ele não quiser estar nessa atividade,

0: centralizada de autoexclusão. Então, hoje, se um cidadão ele não quiser estar apostar, ou ele não quiser estar nessa atividade, ou, enfim, estar nesse mercado, ele pode utilizar essa plataforma, onde você fica autoexcluído de todas as plataformas autorizadas pela SPA em âmbito nacional. E aí você pode dizer se é por um prazo determinado ou por um prazo indeterminado. Então, você pode se autoexcluir por um mês, por 3 meses, por 6 meses, por 9 meses, por 12 meses, ou indeterminado. E lá você pode dizer o motivo também. E a gente percebe que um dos principais motivos é justamente a perda de saúde, de controle mental, né? Então, acho que, de novo, essa é uma outra ferramenta também à disposição de qualquer pessoa da sociedade, obviamente, né? Que queira utilizar. E a gente traz ali uma série também de outras questões, como ferramenta de autoteste da saúde, autoteste financeiro. Enfim, são todos os mecanismos e ferramentas nessa questão do jogo responsável.
1: É importante aqui a gente lembrar também que quem tiver identificando que tem problemas de saúde mental relacionados à questão do jogo deve procurar ajuda,
0: sim,
1: né, secretária?
0: Exatamente.
1: E aí dentro do SUS a gente tem possibilidades, sim, de acompanhamento e de tratamento, né?
0: Exatamente. A gente tem um acordo de cooperação técnica com o Ministério da Saúde, que é um grande parceiro. Ano passado começamos com um grupo de trabalho interministerial, junto com o Ministério da Saúde, Ministério do Esporte, a Secretaria de Comunicação Social, justamente nesse trabalho de se pensar, né, quais são as ferramentas. Porque quando você tem identificação de que você tem um risco, né, ou desenvolvimento de um potencial risco ali, você também precisa procurar caminhos. Então, o SUS, ele desenvolveu ali, ele fez um trabalho junto com toda a rede de colaboradores, não só da Unidade Básica de Saúde, mas também do próprio CAPS, né, na formação, né, no desenvolvimento da capacitação dessas pessoas, no recebimento dessas pessoas, na identificação dessas pessoas. Também fez ali um teleatendimento, então eles construíram, desenvolveram um teleatendimento voltado para essa parte de transtorno do jogo, de identificação, e o desenvolvimento ali de capacitação junto às unidades do CAPS, né, mais próximo da localidade da pessoa. Então, a gente também, na página da plataforma centralizada de autoexclusão, a gente fornece todos esses telefones, esses endereços, a página do DataSUS, se a pessoa também quiser fazer o seu autoteste da saúde, né, porque você se identifica, mas você precisa também achar um caminho ali.
1: Muito bem, nós conversamos com Daniele Correia, secretária de Prêmios e Apostas do Ministério da Fazenda. Secretária, muito obrigada pela sua entrevista à Voz do Brasil.
0: Obrigada a vocês.
2: Como nós ouvimos, o Sistema Único de Saúde oferece ajuda para quem enfrenta problemas relacionados a jogos e apostas.
3: O serviço de teleatendimento em saúde mental teve início em março e, a partir de hoje, oferece 100 mil acompanhamentos por mês.
2: O atendimento é remoto, sigiloso e pode ser o primeiro passo para o acesso à rede pública de cuidados.
4: Segundo o Ministério da Saúde, mais de 25 milhões de pessoas fizeram apostas em 2025. Desse total, cerca de 4,4% apresentam dependência de jogos, condição que pode causar prejuízos à saúde mental, às finanças e às relações pessoais. Alguns sinais podem indicar a necessidade de buscar ajuda, como o aumento do tempo ou do dinheiro gastos com apostas, preocupação constante com jogos e mudanças no sono, no humor, na rotina ou nos relacionamentos. O Sistema Único de Saúde oferece atendimento sigiloso para pessoas que enfrentam esse problema. O serviço funciona como porta de entrada para a rede de atenção psicossocial e disponibiliza orientação, acompanhamento profissional e apoio também aos familiares, como explica o ministro da Saúde, Alexandre Padilha.
5: Então, além de abrir a porta do cuidado individual, de quem sofre com vício e dos seus familiares, a gente está abrindo uma outra porta, que é ter um diagnóstico cada vez melhor do problema, para ter ações cada vez mais preventivas, regulatórias.
4: Para acessar o atendimento remoto, basta entrar no aplicativo ou na versão web do Meu SUS Digital, fazer login com a conta gov.br, acessar a área de mini-apps e selecionar a opção Problemas com Jogos de Apostas. Em seguida, o usuário responde a um autoteste que auxilia na identificação do tipo de cuidado mais adequado. Quando o resultado indica risco moderado ou elevado, o encaminhamento para o teleatendimento é feito pela própria plataforma. Nos demais casos, são apresentadas orientações sobre os serviços disponíveis na rede de atenção psicossocial. De acordo com o Ministério da Saúde, o serviço remoto teve início em março e passa a oferecer 100 mil atendimentos mensais. explica o diretor.

0: diretor do Departamento de Saúde Mental, Marcelo Quimatti Dias.
1: Então, nessa primeira ação, nós tínhamos uma média de mais ou menos uns 600 atendimentos por mês. Tivemos uma procura muito grande e, a partir de agora, a gente vai passar a oferecer até 100 mil atendimentos por mês.
0: Quem preferir, também pode procurar atendimento presencial em uma unidade básica de saúde. No local, a pessoa e seus familiares recebem acolhimento, orientação e avaliação inicial. Quando necessário, a equipe pode encaminhar o paciente para o Centro de Atenção Psicossocial, o CAPS, onde é oferecido atendimento multiprofissional. Reportagem Thaís de Araújo.
2: E relembrando, pela plataforma de autoexclusão é possível solicitar o bloqueio do acesso às plataformas de apostas.
3: Para isso, basta acessar a página da ferramenta e entrar com a conta gov.br.
2: Doadores de sangue que colocaram piercing, fizeram tatuagens ou cirurgias não precisam mais esperar 12 meses para voltar a doar.
3: Pois é, as regras para doação foram atualizadas e devem estar implantadas nos hemocentros do país até setembro.
2: O objetivo é aumentar os estoques de sangue, garantindo a qualidade e a segurança do material.
4: Doar sangue salva vidas. Para se ter uma ideia, uma única doação pode ajudar até 4 pessoas. A funcionária pública Axa Cruz, que mora em Brasília, já doa sangue há 16 anos.
5: Um ato tão simples, rápido e que pode salvar vidas. Então eu me sinto muito honrada. 3 vezes por ano, inclusive uma delas é no dia do meu aniversário. Para mim já virou uma tradição.
4: E quem recebe esse sangue pode ficar tranquilo. Todo o material coletado passa por um rigoroso controle de qualidade e por testes que garantem a segurança das transfusões. Para reforçar ainda mais esse controle e ampliar a segurança de doadores e pacientes, o Ministério da Saúde atualizou os regulamentos técnicos que orientam os serviços de hemoterapia em todo o país, como explica a gerente de captação de doadores do Hemocentro de Brasília, Kelly Barbie.
6: Cada vez mais no sentido de aprimorar, de melhorar os exames para testar uma qualidade cada vez maior desse sangue coletado. Então, você não vai precisar esperar mais 12 meses para muitos impedimentos. A maioria agora é de 4 meses. Como eu falei, do piercing, da tatuagem, de medicamentos, de cirurgia, enfim, a novidade é muito boa e muito bem-vinda.
4: O Felipe, que doa sangue há 30 anos, sabe da importância desse ato de amor.
7: Me traz um sentimento muito bom, né? Um sentimento de solidariedade com o próximo. E, além disso, a gente nunca sabe quando vai precisar, um familiar também, né? Então, é muito importante. Eu saio com o coração aquecido.
4: E para você que nunca doou sangue, é muito simples. Basta procurar um hemocentro mais próximo, ter entre 16 e 69 anos, pesar no mínimo 50 quilos e estar em boas condições de saúde. Não apresentar sintomas de gripe, resfriado ou febre. Não precisa estar em jejum, mas nas 4 horas que antecedem a doação, deve evitar a ingestão de comidas gordurosas. Reportagem Cleide Lopes.
3: Se você é responsável por crianças ou adolescentes com menos de 15 anos, fique atento.
2: A campanha nacional de multivacinação já começou em todos os postos de saúde do país.
3: Essa é a chance de proteger o público infanto-juvenil contra doenças como poliomielite, influenza e hepatites.
2: O dia D da campanha vai ser em 22 de agosto e a mobilização vai até 1º de setembro.
8: A campanha nacional de multivacinação teve início nesta segunda-feira e vai até 1º de setembro. Crianças e adolescentes menores de 15 anos são o foco principal para atualizar a caderneta de vacinação. Pela campanha, são ofertados os imunizantes previstos no Calendário Nacional de Vacinação do Ministério da Saúde, como poliomielite, tríplice viral, hepatites A e B, febre amarela, HPV, influenza, Covid-19 e dengue. Para receber a vacina, basta comparecer à unidade básica de saúde mais próxima da sua residência e levar documento de identificação, cartão do SUS, se tiver, e a caderneta de vacinação. Já o dia D da mobilização será em 22 de agosto. Para informações sobre horários de atendimento e disponibilidade das vacinas, basta consultar a unidade de saúde do seu município.
3: Priscila Machado, para a Voz do Brasil. Contribuintes que têm pendências com a Receita Federal, começou a valer hoje mudanças no atendimento presencial relativas ao imposto de renda.
2: A portaria proíbe o fornecimento de cópia de declaração do imposto e recibo de entrega nas unidades de atendimento.
3: Saiba o que muda no atendimento com Daniele Popov.
9: Portaria publicada nesta segunda-feira traz mudanças como a proibição do fornecimento de cópia da declaração do imposto sobre a renda da pessoa física. A entrega do recibo relativo à declaração também foi proibida nas unidades de atendimento da Receita. As mudanças foram adotadas para reduzir os riscos de acesso indevido a informações protegidas por sigilo fiscal, já que documentos como a declaração do imposto de renda contêm dados pessoais sigilosos e que podem ser usados indevidamente. A partir de agora, a cópia da declaração e o recibo de entrega passam a ser disponibilizados exclusivamente por canais que utilizam mecanismos de autenticação e controle de acesso. Outras alterações que a portaria traz são ajustes relacionados ao atendimento presencial, ao atendimento orientado e à recepção de documentos em processos de atendimento digital. Daniele Popov para a Voz do Brasil.
2: Curso Nacional de Escrita Criativa tem inscrição aberta até quarta-feira, dia 5 de agosto.
3: Com ele, o participante vai aprender a produzir textos que buscam envolver, emocionar ou prender a atenção do leitor ou ouvinte por meio da criatividade na linguagem, na estrutura e na narrativa.
2: A chamada pública vai selecionar 1.000 participantes.
3: Os selecionados vão receber de forma gratuita formação em escrita criativa em todas as regiões do país.
2: Mais informações no site da Universidade Federal do Rio Grande do Sul, em ufrgs.br/territórios da escrita.
3: E essas foram as notícias do governo federal.
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2: Fique agora com as notícias do Poder Judiciário e do Congresso Nacional. Boa noite.
3: Boa noite para você e até amanhã.

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2: CNJ aprova perda do cargo de juiz e extingue a aposentadoria compulsória como punição máxima.
3: Para o STJ, olheiro que atua durante venda de drogas responde por tráfico, não por colaboração.
2: Eletricista terá plano de saúde mantido, mesmo após ter sido demitido.
3: Boa noite, eu sou Marcela Luiza.
2: E eu sou Marta Ferreira.
3: O Conselho Nacional de Justiça aprovou nesta terça-feira a perda do cargo de juiz e acabou com a aposentadoria compulsória como punição máxima a magistrados que cometerem infrações graves.
2: Pelas novas regras, nos casos mais graves, o juiz poderá ser colocado em disponibilidade com proposta de perda do cargo.
3: Nessa hipótese, o magistrado será imediatamente afastado das funções e passará a receber remuneração proporcional ao tempo de contribuição até a decisão definitiva do Supremo Tribunal Federal.
2: Com isso, o CNJ adequa as normas ao entendimento firmado em maio pela primeira turma do STF, segundo o qual a aposentadoria compulsória deixou de ter fundamento constitucional como sanção disciplinar após a reforma da Previdência.
3: Em 10 meses, gestão do ministro Edson Fachin responde por 10% das aposentadorias compulsórias do Conselho Nacional de Justiça.
2: Hoje, o plenário do CNJ extinguiu a aposentadoria compulsória como punição máxima a juízes que cometerem infrações graves. Pablo Lemos.
4: No início da sessão desta terça-feira, o presidente do STF e do Conselho Nacional de Justiça, ministro Edson Fachin, destacou alguns dados sobre os processos disciplinares julgados pelo Conselho.
5: Do final de setembro a julho deste ano, esse plenário concluiu o julgamento de 24 processos administrativos disciplinares, aplicando 11 penas de aposentadorias compulsórias, 8 disponibilidades, 4 censuras e 1 advertência. Ainda em sede de revisão disciplinar, foram aplicadas outras 2 penas de aposentadoria compulsória e mais 2 de disponibilidade. Assim, 14 juízes que cometeram faltas gravíssimas foram afastados dos quadros da magistratura. Trata-se de 10% do total de aposentadorias compulsórias até hoje aplicados pelo CNJ, sendo essa penalidade administrativa mais grave até então vigente.
4: Fachin destacou que a atuação disciplinar é uma das competências constitucionais mais relevantes do CNJ para a preservação da confiança da sociedade no judiciário.
3: Quem atua como olheiro ou vigilante de forma integrada e indispensável à comercialização de drogas responde pelo crime de tráfico e não por colaboração como informante.
2: Essa conclusão é do STJ, Fátima Uchoa.
6: Moradores de Goiânia enviaram um vídeo a policiais militares com 2 homens comercializando drogas. Um vendia entorpecentes enquanto o outro permanecia ao lado observando a movimentação. Os policiais os abordaram e concluíram que o segundo homem era um vigilante durante a negociação. A Justiça de Goiás considerou que ambos atuavam na comercialização das drogas, cada um com papel específico no crime. A quinta turma do STJ negou provimento ao recurso da Defensoria Pública que buscava desclassificar a condenação por tráfico de drogas para o delito de informante. Segundo o relator ministro Ribeiro Dantas, quem permanece ao lado do vendedor e ajuda a garantir a segurança da negociação participa diretamente da prática do crime.
3: Eletricista terá plano de saúde mantido mesmo após ter sido demitido.
2: Para o TST, por se tratar de contrato de trabalho, a Justiça Trabalhista tem competência para julgar o caso. Larissa Batista.
7: O eletricista foi demitido após 37 anos de trabalho e foi informado que poderia continuar com o plano de saúde da empresa. Porém, a única opção oferecida pela companhia de energia representava um aumento de mais de 5 mil na mensalidade. No TST, ficou decidido que a empresa deve garantir, tanto para o eletricista quanto para os dependentes dele, o mesmo plano de saúde dos trabalhadores ativos. Ainda cabe recurso da decisão.
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3: Uma boa noite.
2: Boa noite.
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0: Está no ar o Jornal do Senado.
8: Eu sou Paula Groba.
9: E eu sou Humberto Pinheiro.
8: E estes são os destaques de hoje do Jornal do Senado, que começa agora.
9: Botão do pânico para corridas por aplicativo avança no Senado.
8: Incentivo à violência contra a mulher pode virar crime específico.
9: Leis ambientais aprovadas pelo Congresso serão analisadas pelo STF.
8: Boa noite.
9: Boa noite.
8: Mais segurança para motoristas e passageiros de aplicativos de transporte. Um projeto em análise no Senado prevê a criação de um botão do pânico para ser acionado em situações de violência durante as corridas.
9: A proposta já foi aprovada pela Comissão de Ciência e Tecnologia e agora será discutida pela Comissão de Transparência e Defesa do Consumidor. A reportagem é de Herman Kulitz.
10: O botão do pânico tem por objetivo aumentar a segurança, tanto dos passageiros quanto dos motoristas de transporte por aplicativo, como Uber e 99, e deve ser acionado em casos de violência. O texto original do senador Carlos Viana, do PSD de Minas Gerais, determinava um cadastro prévio com foto do titular da conta e do cliente que irá embarcar, e reconhecimento facial antes de cada viagem. Mas, na Comissão de Ciência e Tecnologia, o relator, senador Carlos Portinho, do PL do Rio de Janeiro, conseguiu aprovar duas alterações. Eliminou a exigência de reconhecimento facial e exigiu identificação visível nos veículos usados para o transporte pago privado de passageiros. Portinho falou sobre a importância da regulamentação.
11: O motorista também vai estar seguro, porque ele, sabendo quem é o usuário, se amanhã ele sofrer algum crime, ele fica muito vulnerável e ele poder identificar, não só com os dados na plataforma, mas reconhecimento da foto, né, ou de um documento com foto.
10: O projeto aguarda a análise da Comissão de Transparência e Defesa do Consumidor. Se aprovado, segue para a Câmara dos Deputados.
8: E já está na Comissão Mista de Orçamento, a medida provisória que abre crédito extraordinário para garantir o pagamento do apoio financeiro do governo a produtores e importadores de combustíveis.
9: O objetivo é evitar que a elevação de preços por

0: parceiro do governo a produtores e importadores de combustíveis.
1: O objetivo é evitar que a elevação de preços por causa da guerra no Oriente Médio gere aumento da inflação nos custos de transporte, com efeito em cascata nos demais setores da economia. Repórter Alexandre Campos.
2: São R$ 3.473 milhões que serão usados para compensar o aumento do valor de compra desses insumos no mercado internacional em decorrência dos conflitos no Oriente Médio. O senador Jax Wagner, do PT da Bahia, lembrou que se nada for feito, a elevação do preço dos combustíveis poderá prejudicar toda a economia.
3: Aí o presidente tem que reagir para evitar que, inclusive, se comprometa a economia nacional, provocando uma inflação acima daquilo que a gente já tem da meta que está colocada.
2: Líder da oposição no Congresso Nacional, o senador Isalci Lucas, do PL do Distrito Federal, cobrou fiscalização.
4: Tem que ver agora o controle disso, né? Tem que controlar para ver se realmente, na bomba, se o consumidor vai sentir isso, né? E corre o risco de você dar isenção, fazer tudo isso e o preço continuar do mesmo jeito.
2: Como a medida provisória tem força de lei, a Agência Nacional do Petróleo já pode repassar aos produtores e importadores de combustíveis e óleo diesel os valores do apoio financeiro nessas operações, desde que comprovadas as importações.
0: Já está em vigor a lei que destina parte do dinheiro das BETs para o Fundo da Polícia Federal.
1: O FUNAPOL foi criado em 1997 para financiar e estruturar as operações do órgão. Repórter Pedro Pincer.
5: A lei determina que o Fundo para Aparelhamento e Operacionalização das Atividades FIM da Polícia Federal, o FUNAPOL, deverá receber até 3% dos recursos obtidos pelo governo com apostas de cota fixa, conhecidas como BETs. Esses recursos, antes direcionados à Seguridade Social, vão cobrir gastos com a saúde dos servidores da PF, além de retribuição por atividade extraordinária. O repasse dos recursos das apostas está previsto para ocorrer de forma gradual, 1% em 2026, 2% em 2027 e 3% a partir de 2028. O senador Randolph Rodrigues, do PT do Amapá, ressaltou a importância desse dinheiro para a Polícia Federal.
6: O morador dos Morros Cariocas, o morador das favelas desse país, são igualmente vítimas do crime organizado quanto o cidadão que mora nos locais nobres. Para combater, precisa de polícia estruturada e precisa de fortalecimento, sobretudo, das instituições federais que têm a função precípua, com inteligência, de investigar o crime e de desarticular o crime. Sem recurso e sem estruturação, não se faz o combate adequado ao crime.
5: Além dessa receita, o FUNAPOL conta com transferências voluntárias de entes federativos ou de organismos internacionais vinculadas a programas de enfrentamento ao crime organizado, doações de pessoas físicas ou jurídicas, nacionais ou estrangeiras, e outras receitas legalmente previstas.
0: Quem incentivar, instigar ou ameaçar outra pessoa para que pratique violência doméstica e familiar contra a mulher poderá ser condenado até 2 anos de reclusão, além do pagamento de multa. É o que prevê um projeto de lei em análise na Comissão de Segurança Pública.
1: A proposta também estabelece aumento de pena quando o crime for cometido durante a vigência de medida protetiva de urgência, utilizar anonimato e envolver compartilhamento ou ameaça de divulgação de dados pessoais, imagens ou informações sensíveis da vítima. O autor do projeto, senador Efraim Filho, do PL da Paraíba, ressalta que a medida é necessária porque a instigação de terceiros, inclusive por meios digitais, contribui para aumentar o ciclo de violência contra a mulher.
7: As medidas protetivas que hoje a lei permita que sejam tomadas contra o agressor possam ser também tomadas contra terceiros que porventura venham a também infligir a ameaça no sentido de desestabilizar a vítima, intimidá-la a ponto de retirar a denúncia ou algo desse tipo.
0: E uma série de ações que questionam decisões do Congresso Nacional com impacto no meio ambiente serão julgadas neste mês no Supremo Tribunal Federal.
1: Os pedidos à Justiça tratam da Lei Geral do Licenciamento Ambiental e do Marco Temporal das Terras Indígenas. Quem explica é o repórter César Mendes.
8: Aprovada em maio do ano passado no Congresso, a Lei Geral do Licenciamento foi criticada pela senadora Elisiane Gama, do Maranhão, por flexibilizar as licenças.
9: Quanto mais flexível, mais possibilidade de desastres.
8: O presidente da República vetou a mudança, mas a derrubada do veto no Congresso em novembro foi elogiada pelo senador Marcos Rogério, do PL de Rondônia.
10: Não somos poderes subalternos, somos poderes iguais.
8: Agora, a Lei Geral do Licenciamento

0: vai passar pelo crivo do STF no julgamento de ações movidas pela Rede, o PSOL e o Partido Verde, questionando a flexibilização das licenças para Sueli Araújo, do Observatório do Clima, inconstitucional.
1: São dispositivos que afrontam a nossa Constituição e é dever do Supremo afastar essas inconstitucionalidades.
0: O STF julga ainda neste mês ações contrárias ao marco temporal das terras indígenas e à suspensão da moratória da soja.
2: Nas eleições de outubro, o eleitor vai precisar escolher dois candidatos ao Senado, mas não vale repetir o mesmo nome.
3: Se isso acontecer, o segundo voto será anulado. Saiba mais na reportagem de Marcela Cunha.
4: Dois votos, dois nomes e duas vagas. Essa é a conta que o eleitor precisa guardar nas eleições de 2026 para o Senado Federal. Na urna eletrônica, o cargo de senador vai aparecer duas vezes. Primeiro, o eleitor digita o número de um candidato, confere a foto e confirma. Em seguida, uma nova tela será aberta para a escolha do segundo candidato. Mas não adianta repetir o número para reforçar o voto no candidato preferido. Os votos precisam ser dados a pessoas diferentes. Se o eleitor escolher o mesmo candidato nas duas vezes, apenas o primeiro voto será válido e o segundo será anulado. A votação em dois nomes ocorre porque, neste ano, cada estado e o Distrito Federal vão preencher duas vagas no Senado. O eleitor só poderá escolher candidatos que disputem a eleição na unidade da federação onde ele vota. Mas, segundo o consultor legislativo do Senado, Gilberto Guerzoni, muitos eleitores podem chegar ao dia da votação sem saber que tem direito a duas escolhas.
5: O eleitor, na hora que ele responde à pesquisa, muitas vezes ele até desconhece que tem dois votos, ele desconhece a lista de candidatos e ele não escolheu, né, o seu senador, especialmente o seu segundo senador.
4: A dificuldade aumenta porque o voto para senador divide a atenção do eleitor com as escolhas para presidente, governador e deputados. Para não esquecer nenhuma das escolhas, a recomendação da Justiça Eleitoral é levar uma colinha de papel com o número dos candidatos.
3: Com edição de Paula Groba e trabalhos técnicos de João Lira, o Jornal do Senado fica por aqui. Acompanhe agora as notícias da Câmara dos Deputados. Boa noite.
2: Boa noite e até amanhã.
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7: O plenário pode votar medidas provisórias e projetos ligados ao agronegócio.
8: Câmara aprova a regulamentação da atividade profissional do salva-vidas.
7: Vítima de violência poderá usar recursos de conta conjunta com o marido.
8: Boa noite. A Comissão de Constituição e Justiça da Câmara aprovou proposta que autoriza a mulher em situação de violência doméstica a utilizar recursos depositados em conta conjunta com o marido para se reacomodar em local seguro.
7: A repórter Maria Neves traz mais detalhes sobre o projeto que foi encaminhado para análise dos senadores.
9: Pela proposta da deputada Laura Carneiro, do PSD do Rio de Janeiro, a medida protetiva deverá ser autorizada pelo juiz e a utilização do dinheiro pode ocorrer em qualquer regime de bens adotado pelo casal. Laura Carneiro lembra que a Lei Maria da Penha assegura que mulheres em situação de violência sejam afastadas do lar e acolhidas em abrigo ou local seguro quando houver risco de vida. Entretanto, segundo afirma, levantamento do Instituto Brasileiro de Geografia e Estatística de 2018 mostrou que somente 2,4% dos municípios mantinham casas-abrigo. Os estados gerenciavam outras 43 unidades. Diante disso, a parlamentar ressalta que muitas vezes a vítima de violência é obrigada a permanecer na mesma casa que o agressor e continuar submetida a maus tratos, situação que a proposta busca evitar.
10: Ação de separação demora muito, divórcio demora muito. Durante esse período, ela vai viver como? E como ela não tem como viver, ela acaba não se afastando do lar e continua sofrendo as agressões. Vai chegar um ponto que ela vai acabar o feminicídio. Então o objetivo é que quando ela peça a medida protetiva, quando ela começa a sofrer a violência doméstica, ela tenha uma oportunidade de ter essa violação patrimonial e essa violação econômica minimamente resolvida.
9: Laura Carneiro.

0: Ressalta ainda que contas conjuntas podem ser livremente movimentadas pelos seus titulares, o que poderia tornar a medida proposta desnecessária. No entanto, recorda que não são raros os relatos de violência patrimonial nos quais o agressor impede ou dificulta o acesso da mulher à gestão do patrimônio ou desvia recursos financeiros do casal. Permitir que a mulher disponha dos bens conjuntos, portanto, seria uma forma de contornar esse problema e permitir que a mulher reconstrua a própria vida longe do agressor. Da Rádio Câmara de Brasília, Maria Neves.
1: Segurança Pública.
2: Da Vitória, do PP do Espírito Santo, apresentou projeto que determina a suspensão imediata da posse e do porte de arma de investigados por violência doméstica. O texto prevê a apreensão da arma em até 24 horas, sem necessidade de decisão judicial específica.
3: Da Vitória explica que o objetivo é diminuir o risco de agressões fatais enquanto houver investigação, processo ou medida protetiva. A matéria está sendo analisada em conjunto com outros projetos semelhantes e, caso seja aprovada nas comissões, pode seguir direto para o Senado.
2: Avança na Câmara projeto de Félix Mendonça Júnior, do PDT da Bahia, que bane das redes sociais condenados por crimes contra mulheres quando as plataformas forem usadas na prática do delito. Pelo texto, as empresas de tecnologia têm 48 horas para excluir as contas.
3: Félix Mendonça Júnior lamenta o fenômeno de monetização e espetacularização da violência de gênero nas redes sociais e que o Brasil figure entre os 5 países com maior número de feminicídios. Por estas razões e para proteger a dignidade humana, ele pede a aprovação da matéria.
1: Justiça.
2: Rodrigo Hollenberg, do PSB do Distrito Federal, questiona o sigilo imposto sobre o registro das visitas ao empresário Daniel Vorcaro na prisão. Ele afirma que a população tem o direito de conhecer eventuais vínculos e relações que possam ser relevantes para o caso do Banco Master.
4: Me causou uma grande surpresa a notícia de que a Polícia Federal teria pedido o sigilo sobre as visitas a Daniel Vorcaro na prisão. É muito estranho, porque a população quer saber exatamente quem são as pessoas, as autoridades, eventualmente as autoridades, que realizaram negócios com Daniel Vorcaro. Portanto, no meu entendimento, não se justifica absolutamente qualquer tipo de sigilo em relação às visitas realizadas a Daniel Vorcaro na prisão.
3: Rodrigo Hollenberg defende ainda a continuidade das investigações sobre o Banco Master e cobra a instalação de uma CPI para apurar as responsabilidades e recuperar recursos. Ele reitera que a apuração é fundamental para garantir transparência e esclarecer os fatos.
1: Saúde.
2: Beto Preto, do PSD do Paraná, é autor do projeto que torna obrigatória a realização de pelo menos uma ultrassonografia morfológica durante o pré-natal oferecido pelo SUS. O deputado explica que a medida busca ampliar a qualidade da assistência prestada às gestantes.
3: Ele lembra que a experiência já foi adotada no Paraná e defende a ampliação da iniciativa para todo o Brasil. Beto Preto afirma que o exame realizado entre a 20ª e a 24ª semana de gestação é importante para avaliar o desenvolvimento fetal e identificar situações que demandem acompanhamento especializado.
5: Por que entre a 20ª e a 24ª semana? Que é o momento que ainda é possível você evoluir para um tratamento cirúrgico intrauterino. Então, esse é um momento importante. O Brasil vai dar um passo gigante no sentido de garantir mais ainda pré-natal correto para as mulheres brasileiras e dizer que no Paraná nós já instituímos essa ultrassonografia morfológica já, e isso vem dando muito certo. Queremos expandir para todo o Brasil através desta lei.
1: Homenagem.
2: Raimundo Santos, do PSD do Pará, destaca a criação do Dia Nacional da Música Gospel, celebrado em 9 de junho. O deputado afirma que a lei reconhece a presença do gênero musical em espaços religiosos, plataformas digitais, praças e emissoras de televisão.
6: qual a importância desse reconhecimento, dessa homenagem à música gospel? A música gospel, na verdade, é o gênero musical que durante, por exemplo, a pandemia do novo coronavírus, foi o gênero mais ouvido e que serviu de alento para tantas pessoas consumidas pelo estresse, pela ansiedade, porque as mensagens da música gospel, elas são mensagens de paz, de amor, de esperança, mensagem também de fé.
3: Raimundo Santos explica que a escolha de 9 de junho faz referência ao nascimento de Frida Wingren, enfermeira, musicista e compositora de hinos cristãos. Ele reforça a relevância da data nacional para a valorização da música gospel e para a cultura brasileira.
2: Josenildo, do PDT do Amapá, apresentou o projeto que institui 29 de junho como Dia Nacional do Pescador Artesanal. O deputado propõe incluir esses trabalhadores na data, que atualmente homenageia apenas os praticantes da pesca amadora.
3: Josenildo observa que a medida reconhece a contribuição da pesca artesanal para a economia das comunidades costeiras e ribeirinhas. O parlamentar ressalta que a atividade preserva conhecimentos tradicionais ligados à cultura popular e ao uso sustentável dos recursos naturais.
1: Trabalho.
2: Os deputados aprovaram um projeto que regulamenta a profissão do salva-vidas. Saiba mais sobre o assunto na reportagem de Paula Bittar.
7: A Comissão de Constituição e Justiça da Câmara aprovou uma proposta que regulamenta o exercício da profissão de salva-vidas no Brasil. Pela proposta, para exercer a atividade, o profissional deve ter mais de 18 anos, estar em bom estado de saúde, possuir ensino médio completo e passar em uma avaliação prática de corrida e natação. Também é necessário completar um curso profissionalizante de 160 horas em uma instituição reconhecida e manter a formação atualizada a cada 2 anos. Os salva-vidas terão como atribuições a realização de técnicas de prevenção, resgate e primeiros socorros em situações de emergência e ações educacionais sobre os riscos de acidentes aquáticos. A proposta obriga os estabelecimentos que oferecem acesso a ambientes aquáticos a contratar profissionais salva-vidas que terão como direitos o uso de uniformes e equipamentos de proteção, jornada de trabalho de até 40 horas semanais, seguro de vida e aposentadoria especial para aqueles expostos a condições de risco durante as atividades. A relatora na comissão, deputada Ana Paula Lima, do PT de Santa Catarina, explicou que os profissionais lutam há mais de 15 anos por reconhecimento.
8: Houve projeto já arquivado sobre o tema, mas a categoria nunca desistiu porque sabe o que representa esta profissão no nosso país. No Brasil, morrem em média 16 pessoas afogadas por dia e pelo menos 4 delas são as nossas crianças. Reconhecemos que restringir o exercício dessa profissão é constitucional, porque está diretamente ligada à proteção da saúde, da segurança de quem depende desses profissionais no mar, nos nossos rios, nos lagos e piscinas.
7: O projeto aprovado também estabelece que o piso salarial da categoria seja definido em lei específica. A proposta que regulamenta o exercício da profissão de salva-vidas já pode seguir ao Senado, a menos que haja recurso para votação pelo plenário da Câmara. Da Rádio Câmara, de Brasília, Paula Bittar.
1: Agricultura.
3: Padre João, do PT de Minas Gerais, celebra os 20 anos de criação do Sistema Nacional de Segurança Alimentar e Nutricional, o SISAM. O parlamentar exalta a política de combate à fome no país e defende que, após consolidar o acesso básico à comida, o foco central deve ser a qualidade do alimento.
9: Ao virar essas 2 décadas do SISAM, temos que, além de garantir comida de verdade para todas as brasileiras e brasileiros, nós temos que avançar na qualidade do alimento. Porque é assustador o crescimento da obesidade e do sobrepeso, sobretudo em crianças e adolescentes. Isso significa uma degradação de fato da qualidade de vida dessas pessoas.
2: Padre João manifesta preocupação com o aumento do consumo de produtos nocivos à saúde e defende o uso de mecanismos fiscais para desestimular esses hábitos. Ele sugere que alimentos ultraprocessados e refrigerantes tenham alíquotas mais altas.
1: Desenvolvimento Regional.
3: Hildo Rocha, do MDB do Maranhão, propõe isentar estados autossuficientes e superavitários de energia das cobranças extras das bandeiras tarifárias.

0: Do MDB do Maranhão propõe isentar estados autossuficientes e superavitários de energia das cobranças extras das bandeiras tarifárias amarela e vermelha. O parlamentar explica que a ideia é criar uma diferenciação para estados que produzem mais energia do que consomem.
1: Atualmente, o sistema de bandeiras tarifárias é aplicado de forma uniforme em todo o território nacional, sem considerar disparidades regionais quanto à capacidade de geração. Tal situação penaliza consumidor de estados que são autossuficientes em energia, que acaba pagando tarifas adicionais mesmo não contribuindo para a necessidade de acionamento de termoelétricas ou compra de energia mais cara no mercado. Então, é essa a motivação para me apresentar esse projeto de lei, no sentido de fazer com que haja justiça.
2: Hildo Rocha argumenta que o atual modelo

0: A proposta de Gilvanda Faro amplia o acesso das ribeirinhas a políticas públicas e valoriza os saberes tradicionais, indicando a relevância da incorporação deles em ações de combate às mudanças climáticas.
1: Votação. A retomada dos trabalhos na Câmara pode ter votações de medidas provisórias e projetos ligados ao agronegócio. As votações serão ajustadas conforme o calendário eleitoral. O repórter Antônio Vital tem as informações.
2: A Câmara dos Deputados retoma os trabalhos depois do recesso parlamentar de julho com o calendário de votações ajustado em função do período eleitoral. Até o primeiro turno das eleições, em 4 de outubro, deputados e senadores têm que conciliar a atividade legislativa com o calendário eleitoral. Agosto é um mês em que os partidos têm que realizar as convenções, definir e registrar as candidaturas e dar início às campanhas nas ruas. Por isso, Câmara e Senado reservaram 2 semanas de esforço concentrado para votações. A primeira na semana entre 10 e 14 de agosto. A segunda entre 31 de agosto e 3 de setembro. Entre as propostas que devem ser votadas estão 7 medidas provisórias editadas no início do ano e que perdem a validade se não forem analisadas pela Câmara e pelo Senado até o final de agosto. Uma delas institui o Programa Extraordinário de Reequilíbrio Financeiro das Famílias, também chamado de Novo Desenrola Brasil. O programa tem o objetivo de ajudar famílias a renegociar dívidas com instituições financeiras com condições mais favoráveis. Outra medida provisória que precisa ser votada cria ajuda financeira para importadores de óleo diesel e gás de cozinha, como maneira de evitar desabastecimento em função da guerra no Oriente Médio. Ela também prevê apoio financeiro ao setor aéreo. Ainda em relação a combustíveis, pode ser votado o projeto do governo que cria subsídios e ajuda financeira para empresas do setor, como maneira de reduzir o impacto da guerra entre os Estados Unidos e Irã nos preços do óleo diesel, biodiesel, gasolina, etanol e querosene de aviação. Outras propostas que podem ser votadas foram apresentadas como prioridade no primeiro semestre pela Frente Parlamentar da Agropecuária. Um dos projetos suspende por 2 anos sanções e embargos ambientais a pequenos produtores rurais. A medida não tem apoio do governo, que argumenta que, na Amazônia legal, isso pode significar a suspensão de sanções a quem possui propriedades de até 400 hectares, como disse o deputado Helder Salomão, do PT do Espírito Santo.
3: Pode criar, sim, problemas que reduzam a efetividade das sanções, cuja finalidade é interromper imediatamente o dano ambiental. O projeto de lei prevê 24 meses para que os proprietários adotem medida de recuperação ambiental.
2: Também pode vir a ser votado na Câmara projeto que reduz a jornada normal de trabalho para 40 horas semanais e garante 2 dias de repouso semanal remunerado, sem redução de salário. O projeto apresentado pelo governo regulamenta a proposta de emenda à Constituição aprovada pelos deputados no primeiro semestre e que aguarda análise pelo Senado. Outras propostas prontas para a pauta ainda não têm consenso entre os diversos partidos políticos. É o caso do projeto que inclui o incentivo à violência contra a mulher como crime inafiançável, como o racismo. Da Rádio Câmara, de Brasília, Antônio Vital.
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1: Economia.
0: Reginaldo Lopes, do PT de Minas Gerais, afirma que a reforma tributária sobre o consumo vai simplificar o sistema de impostos a partir de 2027. O deputado observa que o novo modelo cria mecanismos de devolução de tributos para ampliar a justiça social.
5: Nós vamos devolver parte dos impostos pagos por 73 milhões de brasileiros e brasileiras de renda per capita até meio salário. O cidadão vai comprar, pagar e receber de volta parte dos seus impostos. Um modelo transparente, onde o cidadão brasileiro, a cidadã brasileira, vai saber o preço de um produto e o preço do imposto. Com justiça tributária, para justiça social, para combater as desigualdades, nós vamos devolver 100% dos impostos para 73 milhões de brasileiros.
6: Reginaldo Lopes ressalta que o cashback alcança despesas essenciais, como energia, água, gás, internet, telefonia e esgoto. Ele também menciona a ampliação da faixa de isenção do imposto de renda como parte de uma agenda voltada

0: da redução da carga tributária sobre os trabalhadores.
1: Feirantes de todo o país poderão ter isenção do Imposto sobre Produtos Industrializados, o IPI, na compra de veículos utilitários novos. A medida proposta por Adriano do Baldi, do PP de Goiás, visa beneficiar mais de 2 milhões de profissionais cadastrados.
0: O projeto reconhece o automóvel como ferramenta indispensável ao trabalho da categoria, o que justifica a isenção do tributo. Adriano do Baldi diz que a compra de um veículo será permitida a cada 5 anos, comprovada a inscrição regular do feirante por pelo menos 24 meses.
1: Termina agora o Jornal Câmara dos Deputados, produzido pela Rádio Câmara, com trabalhos técnicos de Wellington Teles e apresentação de Val Monteiro e Luciana Vieira. Uma boa noite para você.
0: A Voz do Brasil volta amanhã. Boa noite.
2: 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Boa noite.

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Gente, que susto! A cantora Viviane Batidão usou as redes sociais para relatar momentos de terror após um acidente de lancha na madrugada deste domingo, no Pará. Ela acusou o piloto da embarcação de estar embriagado e sem dormir há dias, colocando a vida de todos em risco. 5 integrantes da equipe da artista ficaram feridos com luxações e pancadas, e a apresentação que aconteceria em Curuçá foi cancelada. Viviane cobrou mais segurança no transporte fluvial e destacou que a vida das pessoas não é brincadeira, um verdadeiro drama nos bastidores da música.

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ator Rafael Cardoso, de 40 anos, quebrou o silêncio e falou pela primeira vez sobre sua batalha contra a dependência de drogas e álcool, após passar 45 dias internado voluntariamente em uma clínica de reabilitação. Em uma entrevista emocionante, ele revelou que chegou a pensar que morreria sozinho. Cardoso afirmou que desta vez está realmente em recuperação, diferente de tentativas anteriores. Ele relembrou as recaídas, pediu desculpas à ex-mulher, Mariana Bride, e admitiu

Finalmente em recuperação, diferente de tentativas anteriores. Ele relembrou as recaídas, pediu desculpas à ex-mulher, Mariana Bride, e admitiu que perdeu o controle da própria vida. Uma história de superação que serve de alerta para todos.

0: por falta de tempo não, viu? Você só não tem prioridade.
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12: Atenção, Arianators! A cantora Ariana Grande vai dar um tempo dos holofotes após o fim de sua turnê Eternal Sunshine, que termina em 1º de setembro. Segundo a revista People, a decisão veio após os comentários incessantes e o escrutínio público sobre seu corpo. O agente da estrela pop confirmou que Ariana buscará não fazer aparições públicas, buscando uma pausa mais do que merecida. A cantora tem sido alvo de polêmica sobre sua aparência nos últimos anos e agora busca um respiro para cuidar de si. Força, Ariana!

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Esse está no ar. A apresentadora Cristina Ferreira e João Monteiro estão curtindo férias de luxo em Maiorca. E as fotos compartilhadas pela diva portuguesa já reacenderam os rumores de casamento. Aos 48 anos, Cristina voltou à Ilha das Baleares, onde já havia estado em maio. Os fãs estão em polvorosa com a possibilidade de um casamento à vista para o casal. Será que teremos mais um grande evento no mundo das celebridades em breve? Estamos de olho em cada detalhe dessa história de amor. Sim.

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2: E olha só a dúvida da Carol. Doutor, desde que me mudei de uma cidade pequena do interior para morar numa cidade grande por causa de trabalho, sinto que minha saúde mental piorou. E acho que isso tem relação com uma sensação permanente de medo e de insegurança que eu vivo. O que eu posso fazer? Olha, Carol, de fato, quando a gente tem uma percepção de violência, de insegurança ou medo, e essas questões se tornam elementos permanentes, constantes na nossa vida cotidiana, o organismo fica mais tempo em vigilância. E isso pode aumentar os nossos níveis de estresse e favorecer quadros de ansiedade, prejuízo do sono e comprometer a nossa sensação de bem-estar. O que seria importante você fazer? Primeiro, conversar com um profissional de saúde mental para entender com esse profissional como você pode trabalhar melhor essas sensações que você está tendo. E é claro, se for inviável para você ficar na cidade que você está morando, né, se você não consegue superar essa sensação de insegurança, de medo, de ameaça permanente, talvez vai ser importante você rever essa tua questão de um trabalho numa cidade como essa que você está vivendo. Ou então, que você, com essa terapia, com esse processo, consiga desenvolver mecanismos para poder lidar melhor com essa situação, para que você possa, de alguma forma, resgatar a sua saúde mental e a sua qualidade de vida. O que não dá é para viver no longo prazo, com medo, angustiada, se sentindo mal e insatisfeita com o seu bem-estar. Tá com dúvidas? Escreve pra gente no @ Jairo Bauer Oficial.
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3: Olá, senhoras e senhores, está entrando no ar nessa quarta-feira mais uma edição do The Music Coffee Time. As grandes emoções do passado estão de volta aqui de presente pra você. A partir de agora você ouve as recordações do passado pra você voltar no tempo e matar saudades. A partir de agora você ouve aí essa aí que já tá tocando aqui no nosso The Music.
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0: mentoria perfeita dos grandes sucessos do passado, aqui no The Mills Coffee Time. A gente volta já depois do intervalo.
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0: 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As grandes emoções da sua vida estão aqui. A gente volta já.
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6: E olha só a dúvida do Antônio. Doutor, sentar no vaso com o celular na mão pode prejudicar a próstata? Se sim, por quê? Olha só, Antônio, eu acho que a tua pergunta é interessante, mas o foco deveria ser outro. Vou te explicar por quê. Não existe nenhuma relação entre sentar no vaso com o celular na mão e maior risco para a próstata. Mas pode haver uma relação entre ficar muito tempo sentado, olhando o celular, vendo filme, vídeo, essas coisas, e a saúde do seu sistema digestivo, principalmente ali da região do ânus. Por quê? Porque quando você fica muito tempo sentado, você pode fazer mais pressão ali por um tempo prolongado, e isso favorecer o aparecimento ou piora de quadros como hemorroidas, fissuras e por aí vai. É importante que você vá ao banheiro quando você tem vontade de ir ao banheiro, quando você sente, entre aspas, aquele desejo, aquele chamado para ir ao banheiro, e não que você fique sentado ali horas vendo o celular, esperando a vontade de chegar. Isso, de fato, pode ter risco ali para a saúde do ânus, principalmente em relação a hemorroidas, fissuras, entre outras condições. Agora, para a próstata, não tem maiores riscos, não. Tá com dúvidas? Escreve pra gente no @JairoBauerOficial.
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0: Você está sintonizado nos grandes sucessos do passado. A gente traz de volta para o presente. Aqui no The Music Coffee Time. A gente volta já. Depois do intervalo tem mais.
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0: Muito bem, senhoras e senhores, estamos encerrando mais uma edição do The Music Coffee Time, edição de quarta-feira. Obrigado aí pelo teu carinho, pela tua audiência. A sua viagem dos grandes sucessos volta amanhã com mais pra você. Se cuida, juízo, e até amanhã.
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5: E olha só a dúvida do Luiz. Doutor, minha esposa teve uma infecção intestinal muito forte, que durou quase meio mês, e acabou tendo uma alimentação muito fraca, baseada apenas em arroz e purê de batata. Será que isso pode ter atrasado a menstruação dela no mês seguinte? A gente não teve nenhuma relação sexual nesse período. Sim, o que que acontece? A mulher tem o seu ciclo menstrual, que pode ser de alguma forma impactado por diversas questões. Então, um problema de saúde como esse que você está contando pra gente, uma infecção intestinal muito forte que durou quase 15 dias, isso pode de alguma forma sim interferir no ciclo menstrual. Outras questões, né? Preocupação, nervosismo, angústia, uma nutrição inadequada, tudo isso pode estar cercando esse quadro infeccioso, também podem contribuir para esse atraso menstrual. Eu sugiro que vocês esperem mais alguns dias e, se essa menstruação não chegar, aí sim que ela possa procurar o seu ginecologista para fazer uma avaliação mais completa.
4: Tá com dúvidas? Escreve pra gente no @JairoBauerOficial.
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1: 94 FM, agora 12:06.
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4: Noventa e quatro FM, agora 12:28. Bom dia.
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0: 94 FM, 12h47.
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4: E olha só a dúvida do Cadu. Doutor, tenho 40 anos e estou vivendo um novo relacionamento. Já tentamos umas 5 vezes colocar camisinha nas relações sexuais, mas tive dificuldade de manter a ereção. Até tentei uma vez sem camisinha, mas também não ficou ereto o suficiente. Deve ser o nervosismo. O que, que eu faço? Imaginei que essa altura da minha vida, essas questões já estavam superadas. Cadu, a sua dúvida é boa porque ela mostra pra gente que algumas questões que a gente considera superadas na vida podem voltar a nos incomodar, porque você está vivendo uma nova fase da sua vida. E o que que acontece? Você está num novo relacionamento, as regras mudam, a intimidade muda, um desconhecido acaba ocupando espaço no seu dia a dia, na sua rotina, e você volta a enfrentar alguns fantasmas, vamos chamar assim, que talvez você já tivesse enfrentado em algum momento da sua vida, mas considerasse superados. Não é incomum que pessoas que terminam um relacionamento de muito tempo e que começam um novo relacionamento enfrentem algumas dificuldades como essa que você está contando pra gente, e é mais basicamente por ansiedade, por estresse, por nervosismo, por falta de intimidade, por aí vai. Tenho certeza que se vocês tiverem um pouquinho de paciência, capricharem nas preliminares, conversarem mais, desenvolverem uma intimidade maior, possivelmente essas dificuldades vão ser superadas. E se você não tiver conseguindo superar essas dificuldades, eu recomendo que você converse com um profissional de saúde mental. Tá com dúvidas? Escreve pra gente no arroba Jairo Boer Oficial.
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1: Boa tarde, agora 3:08, 94 FM.
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3: Bom dia, agora 3:30 aqui na 94.
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7: FM, 3h49. Bom dia.
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0: lindo. Beijo, Jean e Giovanni.
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4: Olha só a dúvida da Suelen. Doutor, será que se eu fizer atividade física fica mais fácil parar de fumar? Sim, Suelen, fazer atividade física pode ajudar quem está querendo abandonar o cigarro. Inclusive, uma pesquisa recente feita pela Universidade de Adelaide, na Austrália, fez uma meta-análise, que é uma análise do resultado de várias pesquisas, e mostrou que atividade física pode sim reduzir o consumo de cigarros, diminuir a vontade de fumar e aumentar as chances de sucesso na interrupção do tabagismo. Os pesquisadores descobriram que as pessoas que participavam de programas de exercícios físicos tinham até 15% mais chance de alcançar a abstinência permanente, contínua, e 21% mais chance de relatar não fumar durante um período de 7 dias em relação aos grupos de controle. Ou seja, atividade física pode ser um aliado importante para quem quer parar de fumar. Mas é bom lembrar que ela deve fazer parte de um escopo maior de estratégias, como por exemplo, aconselhamento, uso de medicamentos, terapia em grupo, entre outras possibilidades, tá bom? Tá com dúvidas? Escreve pra gente no @JairoBauerOficial.
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1: 4 horas e 4 minutos.
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1: Quatro horas e 22 minutos.
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0: 4:43.
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4: E olha só a dúvida do Eduardo. Doutor, eu tenho um tio mais velho que mora sozinho. Nesse último final de semana eu fui visitá-lo e fiquei preocupado com a situação da sua casa. Tem lixo e coisas inúteis acumuladas por praticamente todos os cômodos. Ele mal consegue andar dentro de casa. Será que isso não é uma doença, não? Olha só, Eduardo. De fato, seu tio pode estar enfrentando uma condição, né, um transtorno conhecido como transtorno de acumulação, que é caracterizado por uma dificuldade persistente de jogar objetos fora, mesmo aqueles sem valor prático ou valor econômico. A pessoa acredita que um dia ela vai poder usar esses itens, ou ela sente um tremendo desconforto, um medo desproporcional de jogar essas coisas fora e imaginar que alguma coisa de muito ruim pode acontecer. Não é incomum que esse transtorno esteja associado a outras condições, como depressão, ansiedade e transtorno obsessivo compulsivo. O problema é que esse acúmulo pode trazer riscos para a vida da pessoa, para a saúde dela. Por exemplo, maior risco de incêndio, maior risco do acúmulo de bactérias, de mofo, de roedores e por aí vai. Então seria importante que você conseguisse que esse tio tivesse uma avaliação psiquiátrica, psicológica, e quem sabe você não pode ser essa ponte que vai fazer com que ele chegue ao cuidado médico. Tá com dúvidas? Escreve pra gente no @ Jairo Bauer Oficial.
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4: Cinco horas e 19 minutos.
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5: Cinco horas e 47 minutos.
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É o 94, 6 horas, 2 minutos, 6 e 2. Bom dia, cidade, bom dia, toda a região. Começando por aqui mais uma edição do meu, do seu, do nosso Manhã Sertaneja, o melhor da música sertaneja no seu rádio. Marcando hoje uma super quarta-feira, dia 5 de agosto de 2026. E daí, tudo certinho com você? Tudo belezinha? Esperamos que você esteja bem na paz e na graça do nosso Senhor Jesus Cristo. Estamos aqui para fazer uma programação gostosa, bacana para vocês até às 7 horas da manhã. E valendo, claro, sua participação no 3532-6081, o telefone do sucesso, o WhatsApp da 94 para você participar, mensagem de texto ou de áudio, do jeito que você preferir participar da nossa programação, tá valendo, beleza? Começando muito bem nossa programação com os clássicos, os maiores e melhores clássicos da música sertaneja, você ouve aqui com certeza. Começando muito bem a programação com Peão Carreira e Zé Paulo, Porta do Mundo, a hora certa, 6h03, bom dia!

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0: 94, 6 horas, 13 minutos, 6 e 13. Esse é o programa Manhã Sertanejo, o melhor da música sertaneja no seu rádio. Você ouviu aí com Belmonte Amaraí, Capricho do Destino, antes Doutor e o Caipira com Goiano e Paranaense. Começando muito bem nossa programação, Porta do Mundo, com Peão Carreiro e Zé Paulo, o melhor da música sertaneja no seu rádio, programa Manhã Sertaneja. Aproveitando e mandando um abraço lá pro Éder Bibiano, no Jardim Bela Vista. Um abraço, Éder, uma ótima quarta-feira. Obrigado pela companhia, obrigado pela audiência. E participe você também, 3532-6081, telefone do sucesso, o WhatsApp da 94, para você participar até às 7, o melhor da música sertaneja no seu rádio, com Marcelo Moreira. Vou para um breve intervalo comercial, já já eu volto, é só um cafezinho, não sai daí não.
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0: 94, 6 horas 18 minutos, 6:18. Esse é o programa Manhã Sertanejo, o melhor da música sertaneja no seu rádio. Até às 7 tem Marcelo Moreira juntinho com você, rapaz. Abraço pro Paulo, que já mandou aqui pra gente a palavra do dia. No caminhar da vida, nem sempre o caminho será leve, mas Deus sempre nos dará os sapatos adequados. Bom dia, mandou pra gente o Paulo. Essa mensagem de otimismo pra começar muito bem a nossa quarta-feira. Quem tá participando da nossa programação também, ouvindo e curtindo aí o Manhã Sertaneja, é o grande amigo Mino Lage, lá das artes gráficas do Mino, rapaz. Grande abraço pra você, Mino. A quarta-feira abençoada pra você e pra todos aí da gráfica do Mino. Também que está ouvindo a nossa programação diretamente de cidade Ponta Grossa, no Paraná, o nosso grande amigo e ouvinte, o Wagner Antônio. Oi, Wagner, bom dia.
1: Bom dia, meu amigo Marcelinho. Bom dia a todos os ouvintes do Manhã Sertanejo. Passando aí, Marcelo, para registrar a audiência, desejar a todos uma ótima quarta-feira. Uma quarta-feira abençoada, cheia de paz, cheia de muitas conquistas. Tamo aí, Marcelo, tamo junto, tamo ligado, meu amigo, forte abraço, Deus abençoe.
0: Tá certo, Wagner, grande abraço pra você, uma ótima quarta-feira abençoada pra você, tamo junto e misturado até às 7 aqui na programação, a melhor do seu rádio, melhor programação sertaneja pra você, Manhã Sertaneja, aqui os melhores e maiores clássicos, você ouve com Marcelo Moreira no Manhã Sertaneja, um grande abraço, obrigado pelo carinho, tá certo? Antônio Buchinal participando da nossa programação, grande abraço, Antônio, mandou aqui pra gente... Aqui, ó, bom dia, Marcelinho, toca aí Eduardo Costa, saudade pesada, vai pra você e pra todos aqueles ouvintes especiais, seus ouvintes especiais. E colocou aqui pra gente, Deus disse, não terás medo, porque eu sou o seu guardião durante todos os tempos, acredite, quem te guarda nunca dorme, amém? Tá certo, Antônio, um grande abraço pra você e pra todos aí da família, uma quarta-feira abençoada pra você, obrigado pelas mensagens, obrigado pela participação sempre com a gente aqui no Manhã Sertanejo, o melhor da música sertaneja no seu rádio, até às 7 tem Marcelo Moreira juntinho com você, eu juntinho com você e você juntinho comigo na melhor programação do seu rádio, e aqui é assim, pediu, tocou!
2: Pediu, tocou!
0: Uma regravação da dupla Rick Renner na voz de Eduardo Costa. É linda demais essa, hein? A hora certa, 6:21, bom dia!

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0: É 94, 6 horas e 29 minutos, Zezé de Camargo e Luciano, com a participação especial de Fafá de Belém, a música Águas Passadas, essa música gravada em 1991 no primeiro LP da dupla Zezé de Camargo e Luciano, linda demais essa canção, hein? Essa você só ouve aqui no Manhã Sertaneja, o melhor da música sertaneja no seu rádio. Um ótimo dia pra você, uma ótima quarta-feira abençoada. Obrigado pela companhia, obrigado pela audiência. E vai falar com a gente agora através de áudio, é Maria Aparecida da Fazenda Montanha. Bom dia, Maria!
1: Bom dia, meu grande garoto Marcelinho. Eu cheguei, Brasil!
0: Tudo certinho com você?
1: Ai, desculpa aí. Maria Aparecida Ferreira aqui da Fazenda Montanha. Coxa o aço, uma bruta aí pra mim, Marcelinho. Ofereço para Josimar e Matheus e ainda para Smith, faz Gomesino e José lá no bairro da Bela Vista, no fundão da grota, todos da minha família, meus amigos da Net Rural, mas três Uri do Posto Grosso, Sul, e Alissoninha, Dona Cátia Ramos e família, e ainda para o meu grande garoto aqui que já está no pé do leito, Alexia e João, melhor leito da região. E ainda vou estender um abraço para um grande pecuarista aqui da Fazenda Furna, Matheus Fabrício e Gilmar Fabri. Forte abraço, tenha um bom dia!
0: Bom dia, obrigado pela participação aí, Maria Aparecida da Fazenda Montanha. Abraço pessoal lá da Fazenda Furnas, lá pro Matheus, também pro seu Gilmar. Um abraço pro Alex e Cia, João Paulo, a rapaziada mantendo a entrega, a tradição da entrega do leite aí na cidade. Um grande abraço, obrigado pelo carinho, pessoal que já levanta cedinho aí, tá certo? Grande abraço, obrigado pelo carinho. A Francisca Camargo já mandou aqui pra gente o seu versículo do dia, rapaz. Deus é o nosso refúgio e fortaleza, o socorro bem presente na angústia. Grande abraço, Francisca, obrigado pela participação, minha querida. Uma ótima quarta-feira abençoada pra você, obrigado. Obrigado pela participação, obrigado pela companhia. Eu vou para um breve intervalo comercial, já já eu volto, não sai daí não, é rapidez.
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É 94, 6 horas 33 minutos, 6h33. Esse é o programa Manhã Sertaneja, o melhor da música sertaneja no seu rádio. Toda quarta e sexta-feira a gente tem esse encontro delicioso, maravilhoso e suculento marcado aí juntinho com você, né? E o melhor da música sertaneja, claro, aí com Marcelo Moreira, tá certo? 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Quem está ouvindo a nossa programação é a Beatriz Werneck, mandou aqui pra gente: bom dia, abençoado para todos aí, fé para hoje, o restante Deus acrescenta. Um grande abraço para você, Beatriz, para você e para todos da família, uma quarta-feira abençoada para todos vocês aí. A Adelinda da Vila Beca também participando da nossa programação, né, Adelinda? Um grande abraço, obrigado, uma ótima quarta-feira abençoada para você também. Quem está ouvindo a nossa programação não perde um programa aí do Marcelo Moreira, essa família nota mil do Brasil, família maravilhosa, que é a dona Maria Antônia, o Luiz Celso. Ô Luizão, já tomou um cafezinho, meu querido? Hã? O Tico, a Sueli, a Catarina, todos da família, um grande abraço, uma quarta-feira abençoada para vocês aí na Vila Sinhá, sempre acompanhando o nosso trabalho, obrigado mesmo de coração a todos vocês. Casal nota mil do Brasil, Paulinho e a Eunice, grande abraço. A dona Diva também lá no Jardim Diva, que é a mamãe da Cristiane, grande abraço, obrigado pelo carinho de sempre aí. Muita gente curtindo já o Manhã Sertaneja com Marcelo Moreira até as 7 horas da manhã, o melhor da música sertaneja para você. Agora são 6h35 e a rainha da música sertaneja canta pra gente, Rei dos Reis. A hora certa, 6h35. Não perca o horário do Busão, 6h35. Bom dia!

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É 94, 6 horas 45 minutos, 6h45. Esse é o programa Manhã Sertaneja, gente. O melhor da música sertaneja no seu rádio. Até às 7, juntinho com você tem Marcelo Moreira. E juntinho com a gente tem Pepe Hortaliça, gente. 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Pepe Hortaliças juntinho com a gente na nossa programação, hein? Agora é a hora e vez de Felipe Falcão. Na nossa programação, a hora certa, 6h47. Não perca o horário do busão, 6h47. Bom dia!

0: 94, 6 horas 49 minutos, 6h49. Felipe Falcão na programação. Quebra o pau na cama.
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0: Aproveitando e mandando um abraço pra todo o pessoal que tá curtindo aí a nossa programação, programa Manhã Sertaneja. Através das ondas da 94 FM, tá na 94, tá com tudo. Um abraço pro seu João Souza Lima, aqui nos altos da Vila Osório, também sempre curtindo a nossa programação, acompanhando aí nossa programação. Também no centro da cidade, curtindo a nossa programação, a dona Sueli. Oi, dona Sueli, um grande abraço, obrigado pelo carinho, uma ótima quarta-feira pra senhora aí. Pessoal lá do Licos Burger, né, o Lico lá do supermercado Frei Caneco, sempre ligadinho com a gente também, grande abraço. O Eric Delagnol vai falar com a gente também através de áudio. Oi, Eric, bom
2: dia. Que Deus abençoe nessa quarta, que dê tudo certo, nossa caminhada, nossa jornada. Manda um abraço aí pra nós, o Deriquinho hoje na oficina com a minha esposa. E manda um abraço pra minha mãe Itapema, Neuza. Valeu, Deus abençoe, tenha um bom dia.
0: Tá certo, um grande abraço a todos vocês, obrigado pelo carinho, viu, Eric? O pessoal aí da oficina Zandel, oficina mecânica Zandel lá dos altos da Rua São Pedro, um abraço pro Derek, todos da família, um grande abraço. E a dona Neuza, claro, lá em Itapeva, curtindo a nossa programação. Grande abraço também a mamãe do Wagner Antônio, lá em Santa Cruz dos Lopes, sempre curtindo a nossa programação, dona Tereza. Oi, dona Tereza, um grande abraço, uma ótima quarta-feira, obrigado pelo carinho. Quem tá curtindo a nossa programação também é Ana Júlia Aguiar Spitz, também a Lucimara, o Thiago, um grande abraço, a Ângela, a dona Dina, enfim, todos da família, um grande abraço no Jardim Pauliceia, sempre curtindo a nossa programação. Ariel Santos, jardineiro da Vila Esperança, um grande abraço, Ariel, obrigado pelo carinho. Para você entrar em contato com o Ariel Santos, gente, é o 15997-990337, eu perguntar lá na Vila Esperança, todo mundo conhece o Ariel Santos, jardineiro por lá, tá certo? Quem tá curtindo a nossa programação também em Telêmaco Borba, no Paraná, grande amiga e ouvinte, a Vera Lúcia. Oi, Vera Lúcia, um grande abraço, obrigado pelo carinho, minha querida, obrigado pela companhia, pela audiência sempre aí com a gente, tá certo? Gente, um beijo no coração de todos, fiquem com Deus, eu tô indo embora, volto na sexta-feira com mais uma edição do programa Manhã Sertaneja. Na sequência da programação 94, vem aí o programa Oração do Trabalhador para o nosso deleite espiritual. Hoje com o China e o Valdecir. Um grande abraço. Obrigado pelo carinho. Uma ótima programação a todos. Fiquem com Deus, então. E eu volto na sexta-feira com mais uma edição do programa Manhã Sertaneja. O melhor da música sertaneja no seu rádio. Beijo, tchau. Uma quarta-feira abençoada para todos, hein? Tchau, tchau.

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1: 7 horas e 1 minuto.

Bom dia, meu muito bom dia para você, ouvinte da 94FM.3. Está no ar mais um amanhã, o programa Oração do Trabalhador. Esse programa que foi feito para você e por você. Meu muito bom dia para você que nos ouve aí, para você que está ligadinho na programação esta manhã de quarta-feira. Que dia que é hoje, Valdeci? Dia 5 de agosto. Meu muito bom dia, irmão Valdeci, que está comigo aqui. Muito bom dia, meu parceiro Marcos Maza. Deus abençoe você sempre pela parceria conosco aí. Muito obrigado. Deus abençoe pelo cafezinho. Ô, Valdeci, hoje a garrafinha de café tá do lado aqui. Brincadeira, Marcos Maza. Esse é fera. Deus abençoe ele sempre. É uma pessoa nota mil. Meu muito bom dia para vocês que estão ligadinho conosco. Aqui quem vos fala sou eu, irmão Maurício, mais conhecido como China Montador. É um prazer muito grande, um prazer muito maravilhoso estar com vocês aqui mais uma manhã, né? Que privilégio que temos, né, irmãos? Deus nos dá esse privilégio de estar aqui nesta manhã compartilhando com vocês essa programação, que é, né, algo que veio do coração de Deus para o coração de vocês ouvintes aí, que estão sempre ligadinho conosco, nos ouvindo. Deus sempre tem uma palavra para confortar os nossos corações, e espero que esta manhã não seja diferente, que esta manhã Deus possa estar falando no seu coração através dessa programação. Como eu sempre digo aqui, esse é o intuito dessa programação, irmãos, para que Deus venha estar falando e tratando em muitos corações, né? Não tem coisa melhor do que você levantar de manhã e receber uma palavra positiva, né? Uma palavra que vem trazer para nós força, fé e esperança, né? Muitas das vezes esse mundo ele está trazendo muitas vezes para nós decepções, né? Mas aqui temos algo maravilhoso de Deus preparado para a sua vida. Espero que o Espírito Santo do Senhor possa estar falando no seu coração nesta manhã, em nome de Jesus. Quero mandar aqui um abraço para todos os irmãos que nos acompanham, né? Através da página do Facebook. Tem uma galerinha legal ali já participando conosco.

né? Jair Fadini está ali já, o irmão Edbala, este é fera, grande irmão Edbala, mandou-lhe bom dia, irmão China, bom dia, irmão Johnny, não é o Johnny que está aqui, o Edbala, é o Valdeci, ou é o irmão Johnny, alguns metros maior, maravilha, né? Deus abençoe os irmãos, então, pela página do Facebook. Para você que está participando conosco através do WhatsApp da rádio também, Deus abençoe vocês. Tem uns irmãos ali mandando mensagem, uma galerinha ali participando conosco. Vou deixar aqui para vocês aí, para vocês que ainda não têm e querem participar, querem mandar sua mensagem. Vou deixar aqui o WhatsApp da rádio, que é o 3532-6081. Mande sua mensagem, compartilhe conosco lá, né? Mande lá, peça, faça seu pedido de oração, participe conosco lá, interaja conosco lá em nome de Jesus. Quero mandar também um abraço aqui para os nossos pastores, né? Pastor Valdeci e a pastora Fabiane, né? Que nos dá a oportunidade, que nos dá esse privilégio de estarmos aqui, como eu disse para vocês já, né? Olá, rapaz, entrou ali meu irmão, ali o Cirineu Martins. Eita, irmão, maravilha! Deus te abençoe, meu querido, você e sua família. O Cirineu é meu parceiro, meu irmão de fé, pode ser meu companheiro aí de profissão, aí, montador de móveis também. Deus abençoe você, meu querido, estamos juntos sempre. Deus abençoe você e sua família. Vai lá fazer uma visitinha pra nós lá, irmão Cirineu. Vai ser muito bem-vindo lá no Templo Rede. Deus te abençoe, querido. Glória a Deus. Manda um abraço também aqui, né? Para todos os irmãos das padarias, como é de costume nós fazendo. Não pode sair dessa linhagem aí, rapaz. Senão eles cobram de nós depois, né? Os irmãos lá da padaria do Tato. Hoje a Gra não tá de folga, hoje a Gra tá trabalhando, hoje só tá de folga o irmão William. Grande William, grande William, né? Vamos dizer, grande William. Esse é nosso irmão, rapaz. Um abraço pra ele, um abraço pra Gra que está trabalhando, né? Lá na padaria do Tato. Um abraço para todas as irmãs lá, né? As moças lá, as frentistas, sempre nos atende lá, né? Com muito carinho, serve um café pra nós lá. Deus abençoe vocês, Deus abençoe os proprietários da padaria lá, né? A padaria lá do Tato, o Tato e a Tânia, pessoas maravilhosas, né? Que tive o privilégio de conhecer há alguns anos atrás, né? E um casal abençoado, né? Ele e suas famílias, né? O Joel, com o Danilo e suas noras, são pessoas maravilhosas, né? Deus abençoe vocês cada dia mais em nome de Jesus. Deus abençoe também os irmãos lá da padaria do Preto. Estão sempre ligadinhos, sempre ouvindo a programação, né? Estão sempre lá na boleia, fazendo ali seus corres ali na padaria ali, preparando o pãozinho, né? Para que possa estar sendo servido esse pãozinho sobre a mesa de cada um de nós aí. Deus abençoe vocês em nome de Jesus, cada dia mais. Deus abençoe também os irmãos lá da padaria, da panificadora Alvorada, o irmão Luiz Fernando, com a irmã Ana Paula. Deus abençoe vocês em nome de Jesus. Deus abençoe o irmão também lá da padaria da Santa Terezinha, o irmão Rafael. Deus te abençoe, meu querido. Vocês, seus funcionários aí, cada dia mais Deus prospere a vida de vocês em nome de Jesus. Deus abençoe também meu amiguinho, meu parceirinho Tatuzinho, lá do Tony Cadolfo, o Júlio César. Deus abençoe ele e a mãezinha dele, que estão sempre ligadinho conosco. Me mandou mensagem ontem, né? Encontrou com o meu tio lá, o meu tio Valdir, irmão da minha mãe. Eita, pediu pra mim mandar um abraço pra eles lá. Fica aqui meu abraço pra vocês, meus queridos. Deus abençoe vocês poderosamente em nome de Jesus. Meu abraço também vai para o meu irmão Isaías, lá do condomínio alto do Itararé, ali do Vale do Itararé, né? O irmão da Energia Solar, grande irmão Isaías. Com certeza deve estar levando o filho, né, para a escola agora de manhã, né? Deus abençoe você, meu querido, você e sua família, poderosamente em nome de Jesus. Deus abençoe também meu amigo, meu irmão. Neste momento, com certeza, está fazendo corre ali na entrega do leite, meu amigo, parceirão aí, Alex Leiteiro, né? Tô sempre trombando com ele na rua aí, né? Não dá tempo de parar para trocar uma ideia com ele, porque ele tá no corre ali, mas vamos marcar um cafezinho, meu Alex. Marcar um cafezinho na minha casa aí, ou na sua casa, para nós trocar uma ideia, irmão. Eita maravilha, Deus te abençoe poderosamente, em nome de Jesus. Deus abençoe também o meu parceiro, rapaz. Grande patrão, um ex-patrão maravilhoso, não posso esquecer dele. Falei pra ele que toda quarta-feira ia mandar abraço pra ele.
Grande Cristiano Martins, esse é fera, hein? Esse foi um patrão maravilhoso, rapaz. Tive o privilégio de trabalhar com ele 2 anos na construção civil. É um excelente patrão, cara, uma pessoa maravilhosa. Que Deus abençoe você e sua família, né? O seu Gigi, o Juliano Martins também, um ótimo dentista aí também, né? Recomendo aí, galera, um ótimo profissional aí, né? Deus abençoe vocês, essa família Martins e todos do escritório Martins lá. Que Deus abençoe vocês em nome de Jesus. Mandar um abraço também aqui pro irmão Tiago e a irmã Jennifer lá da primeira igreja, que sempre nos ouve, sempre estão ligadinho conosco. Fica aqui meu abraço para vocês, meus queridos. Que Deus possa estar abençoando vocês nesta manhã de quarta-feira maravilhosa e todos os dias da vida de vocês, né? Que Deus possa estar abençoando vocês. Vocês são merecedores da graça divina do Senhor. Que o Senhor possa cada dia mais estar derramando sobre vocês, sobre a vida de cada um de vocês, chuva de bênçãos em nome de Jesus. Ah, entrou também lá, ó, a minha irmã lá, Janete Andrade, uma das minhas irmãs. Eita, minhas irmãs são tudo grande, rapaz. Até na foto aqui do Face, que aparece, ó, 1,5 metros de altura. Eita, acho que ela deve ser uma das maiores, a outra é menor ainda, rapaz. Tem uma lá da Bahia que deve, mais ou menos, Valdir, 1,35 metros no máximo, bem pequenininha, rapaz. Acho que é uma das minhas irmãs mais velhas também, que mora lá na Bahia. Aqui meu abraço pra você, minha irmã Janete. Deus te abençoe, te amo, minha irmã querida. Abraço pra você e sua família aí. O Zaias, lá meu cunhado, acho que ele não escuta, mas mandar um abraço pra ele aqui. Zaias, cabeludo, trabalha lá na Disque Madeira. Fica aqui meu abraço pra ele. Defeito dele também é ser São Paulino, Marco. Maravilha! Meu abraço pra vocês aí, Deus abençoe em nome de Jesus. A Claudete, minha irmã, também sempre entra, mas hoje ela não entrou, mas ela sempre tá aí, né? Mandando aí mensagem pra nós, mandando um bom dia no Facebook lá. A Cissa tá ligadinha, o Silvio também, Juarez Monteiro também, sempre ligadinho conosco. Não vou falar muito aqui, senão o Valdeci já belisca aqui, rapaz. Esse é o recado que ele dá aqui. Fica aqui meu abraço para todos vocês que estão nos ouvindo, né? Ontem tivemos um culto maravilhoso ali no Templo Rede, ali no Jardim Dona Anésia. O endereço é Antônio Manuel de Camargo, número 11, né? Toda terça-feira temos ali o Terça em Chamas. Ontem tivemos um culto ali, rapaz, que já começou desde o louvor ali com a ministração da pastora Fabiane. Pastora Fabiane é uma bênção, rapaz. Já começou ali ministrando o louvor junto conosco ali. Eu ali no meu violãozinho ali, os irmãos, os músicos ali, tudo ali, né? O inimigo tentou ali meio que tentar atrapalhar ali o culto, mas quando Deus tem algo planejado para derramar sobre aquele lugar, não há inimigo que impeça, não é mesmo, pastora Fabiana? A pastora Fabiana vai entender o que eu estou dizendo aí, porque Deus tinha algo maravilhoso para tratar com cada irmão que estava ali. Você que estava ali ontem, você pôde participar deste momento, desse derramado do Espírito Santo. Então convido a você a estar participando conosco nas terça-feiras ali, às 8 horas da noite. São derramado do Espírito Santo, onde o Espírito Santo trata conosco, fala conosco, nos abraça. Ali o Espírito Santo tem um momento especial com cada um de nós que ali estamos. Fica aqui meu convite especial para vocês, em nome de Jesus, toda terça-feira. Amanhã também teremos, né, Valdeci, um ensino... Rede Ensino, né? Com a nossa... Ela mandou lá, manda um bom dia lá, ó. Mandou um bom dia. China, cuide do Val aí pra mim. Eita, maravilha. Bom dia, irmã Andréia. A irmã Andréia, nossa professora de escola bíblica aí. Uma pessoa maravilhosa também, né? Uma ótima professora também, né, Valdeci? Todos os dias, né? Às 19 horas. Isso aí é, tem oração. Quem que tá hoje, Valdeci? Hoje... As três, né? A irmã Regina, a Regiane e a Cissa, né? É. Todos os dias, às 7 horas da noite, né? Às 19 horas, temos oração ali no Templo Rede. Você que quer orar, né? Sente no coração de estar orando conosco, pode ir lá. Vai lá orar conosco lá, né? Buscar a presença do Senhor. Todos os dias vai ter alguém lá no Templo Rede, lá, às 19 horas, caso... Hoje é 18h15, a Regiane lá, a Regiane é a cabeceira do negócio ali, já mandou lá. Hoje ela vai estar orando 18h15, então mais cedo. É, sempre eles mandam mensagem no grupo lá avisando também quando vai ter mais cedo. Às vezes não dá pro líder da noite estar no horário lá, né? Eles avisam no grupo lá. Mas beleza, fica aqui meu convite pra vocês então, em nome de Jesus, né? Dia 23 de agosto, maravilha!
teremos o segundo aniversário do Templo Rede. 2 anos do Templo Rede na cidade de Itararé. Que maravilha, né, irmãos? Estamos vivendo momentos maravilhosos ali, né? Vamos comemorar já o segundo ano desse ministério, né? Onde Deus tem, né, abençoado as nossas vidas através desse ministério. Só gratidão, né? Só gratidão. Estamos gravando os vídeos ali no Templo Rede, né? Falando, né, o que nós sentimos, né, nesses 2 anos, o que temos. Ah, eu não tenho nem palavras, né, Valdeci, para agradecer o quanto Deus tem sido maravilhoso, né, conosco nesses dias. Dia 23, então, quero deixar aqui esse convite especial para você que está nos ouvindo aí. Às 19 horas, no Templo Rede, teremos segundo aniversário do Templo Rede, onde vamos ter também batismo nas águas, né, Valdeci? Alguns irmãos já tá lá, já deram nome para batizar. Isso que é o mais importante, irmãos. Isso que agrada ao coração de Deus, é onde almas estão sendo salvas através desse ministério. Isso é maravilhoso. Só gratidão ao Senhor em nome de Jesus. O tempo tá passando aqui, o relógio marca 7h16 já, rapaz. Falei demais hoje, Valdeci. Hein, Marco? Falei demais hoje. Vou passar pro Valdeci, que vai estar anunciando aqui os irmãos que estão participando conosco. Manda um abraço pra galera aí, Valdeci.

Bom dia, China! Deus abençoe o nosso dia, quarta-feira. Através do Facebook, programa Oração do Trabalhador. Hoje, dia 5 de agosto, hoje é comemorado o Dia Nacional da Saúde, China. Através do WhatsApp 3532-6081. Vamos mandar felicitações, né? E orações para todos os nossos irmãos. Os nossos irmãos...

0: né? E orações para todos os nossos irmãos. Os nossos irmãos da rede, todos os ouvintes que estão ligadinho no nosso programa. O Juarez me cobrou ontem, China. O Juarez, a loja 100, para a Frávia lá do Bradesco, para o seu filho Gustavo e o Lorenzo, né? Essa família que nos acompanha na rede Church. Silvinho, o Silvinho já tá na boleia essas horas. A Michelle e a Duda. Cissa Balan e o Luizão. Luiz, Autopeças Pederneiras. Eu acredito que o Luiz já também já esteja de pé já. Ele acorda cedo, Luiz. Pelo menos foi o que ele falou. Djair Fadini. Ed Bala, aquele abraço, Ed Bala. Gilda Djalma. Adelina Santos. O Roberto Carlos do Morro Chato, Sítio Maju. Ele está pedindo oração para sua esposa Jandira, para sua filha Jéssica, para sua neta Júlia, e também está mandando um abraço e oração para o seu cunhado Juvenal e Célia, lá do sítio São Roque do Rodeio. Nós temos bastante amigos também lá no Rodeio, China. Eraide Macedo, a Regiane, a nossa irmã Regiane, hoje ela vai ministrar a oração às 18h15. Hoje é dia da Regina, Regiane e da Cissa Balan ministrar a oração às 18h15 no templo Rede Church. Vanderleia Rodrigues Oliveira. Maria lá do CDHU Santa Terezinha. Cirineu Martins. Para o Paulo Cateto. Luiz Cláudio Oliveira, pedindo oração para sua esposa Nilceia Oliveira. O Isaías, aí China, seu amigo Isaías, da Serve Energia Solar. Eric Delanhol, Hermes Delanhol, a Ana Paula, não vamos esquecer da Dona Ezra, que está ligadinho no programa. Para minha esposa Andréia e para toda a equipe lá da Escola Juraci. Janete Andrade, Felipe Campos, Bejair Oliveira, Wagner Wesley. E hoje nós vamos fazer a oração, né? Na hora da oração nós vamos pedir cura para Amanda, né? Amanda lá da igreja, nossa irmã Amanda, para o Adriano Rodrigues e para Tânia Soares, né? Ontem eu tive um testemunho com a Tânia Soares. Nós estamos pedindo oração para ela já faz alguns dias, né, China? E ontem tive o testemunho que ela saiu do coma, né? Já provavelmente já o médico já manda ela pro quarto e ter a alta aí, né? Então isso são milagres de Deus. Agora vamos ouvir o louvor Escape, da banda Renascer Pras.
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Maravilha! Esse louvor é maravilhoso, né? Deus sempre vai nos dar o escape. Eita maravilha, né? Eu quero mandar também um abraço aqui, né? O irmão, o Marco acabou de me falar aqui, me lembrar aqui pra Dona Lu.

0: Lourdes, né? Lá da 24, lá, né, Marco? Dona Lourdes ali, que era muito amiga da minha falecida irmã lá, né, da Neia, né? Era muito amiga da minha irmã lá. Abraço pra Dona Lourdes lá da Rua 24. Lourdes Baiana, né, Marco? Abraço pra Dona Lourdes Baiana, abraço. Deus te abençoe cada dia mais em nome de Jesus. Tava meio gripado esses dias, mas hoje já tá firme, né, Marco? Tá firme, a mulher é forte, hein, Valdeci? Pensa numa mulher forte. Deus te abençoe, Dona Lourdes, em nome de Jesus. Deus abençoe também os irmãos lá do Açougue Nicola, né? Onde eu sempre vou pegar minha misturinha lá, sempre vou pegar meu pezinho de frango lá, rapaz. Passar maravilha. Deus abençoe vocês, os ouvintes lá, né? Do Açougue Nicola. Meu abraço pra vocês em nome de Jesus. Vamos estar fazendo agora, não vou dizer, um momento de oração, né? Como o Valdeci comentou aqui, vamos estar orando aqui para a irmã Amanda, né? Adriano Rodrigues e a Tânia. Para vocês aí que, né, estão aí no mesmo intuito que nós, no mesmo foco que nós nesta manhã aí, vamos estar fazendo um momento de oração. Faço de costume aí, pega seu copinho com água, a chave do seu carro, do seu comércio, do seu estabelecimento, coloca diante aí do seu rádio e vamos estar fazendo um momento de oração. Como eu sempre digo, se você está neste momento comigo é porque você crê. Você crê que há um Deus poderoso que pode fazer? Então oremos ao Senhor em nome de Jesus. Senhor Deus e Pai, em nome do Senhor Jesus, nos colocamos na Tua presença nesta manhã. Através dessa programação, Pai, ligamos a nossa fé, Pai maravilhoso, diante do Senhor nesta manhã, porque cremos que o Senhor é poderoso para fazer muito mais além do que pedimos, ou pensamos, ou imaginamos. Deus, eu sei, Senhor meu Deus, o quanto o Senhor tem zelado por cada um de nós, o quanto o Senhor tem sido bom para com nossas vidas. Deus, eu sei que o Senhor também, ó Pai, sabe de tudo, sabe de todas as coisas. O Senhor, ó Pai, é capaz de curar, de restaurar. O Senhor é capaz, Senhor meu Deus, maravilhoso, de fazer aquilo que o homem não pode fazer, aquilo que a medicina não pode fazer, o Senhor pode fazer, Pai. Então alcança essas pessoas, Senhor meu Deus, esses três nomes citados aí, ó Pai. Alcança também essa vida dessa pessoa que está nos ouvindo, Pai. Quem sabe essa pessoa está desesperada, à espera, Senhor meu Deus, de um milagre. Pai, mas eu oro porque eu creio, Senhor meu Deus, que o Senhor é poderoso. Eu creio nesse Deus que eu tenho servido, esse Deus que eu tenho louvado e buscado, Senhor. Eu sei que o Senhor é capaz de mudar, ó Pai, a história dessa pessoa. O Senhor é capaz de mudar o cativeiro dessa pessoa que está nos ouvindo, Pai. Por isso eu oro, Pai, e já te agradeço desde já em nome do Senhor Jesus, porque mais uma manhã, com certeza, o Senhor ouviu o nosso clamor. Muito obrigado, Senhor. É o que eu te peço e te agradeço em nome de Jesus. Amém e amém. Glória a Deus, glória a Deus. Marcos Maza, irmão Valdeci, chegamos mais um final do programa Oração do Trabalhador. Fica aqui meu agradecimento para todos vocês que estiveram conosco através da página do Facebook, através do WhatsApp, né? Meu muito obrigado a todos vocês. Valdeci vai dar uma palavrinha final para vocês aqui.
1: Maravilha, China. Mais irmãozinhos entraram aqui em contato com nós. Vamos mandando felicitações a eles, mandando orações para todos eles. A Noeli Lopes, o Wagner Wesley, a Inês Mendes do bairro do Cerrado, para o Simeão lá, o nosso amigo Simeão, China. Caminhoneiro, que Deus te abençoe e te guie nas estradas, Simeão. Ele está passando agora no momento por Piraí do Sul. Luiz Soares Júnior, para o Denis Buba lá da Mac Peças, nosso irmão Jones também da Mac Peças, né? Ariel de Itatinga, Fabinho de Araputipo, Gabriel Chanel lá da Pinguim, nosso abraço. Lembrando que às 18h15 hoje nós temos a oração, né? Ministrado pela irmã Regina e Regiane Cissa Balan. Amanhã, 20 horas, Rede Ensino. Abraço a todos, Deus no coração de cada um de vocês. Ótima quarta-feira, até amanhã.
0: Isso aí, Valdeci. Deus abençoe a todos os ouvintes. E até amanhã, se assim o Senhor nos permitir. Deus abençoe a todos e viva Cristo nosso Senhor.
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Bom dia, bom dia, bom dia. Que bom estarmos juntos mais uma vez nesse começo de manhã de quarta-feira, hein? Meio cada semana, 5 de agosto, 2026. Acredite, se quiser, estaremos hoje completando, fechando o pacotaço de 217 dias do ano. Faltando aí o restante só de 148 para estarmos em 2027. E a lua, fala aí qual é a lua. A lua é a lua minguante, hein? Hoje, quarta-feira, é 5 de agosto, é dia da saúde, tá cuidando bem dela? É, rapaz, é a maior tesouro que nós temos é a nossa saúde, cuidaremos bem dela, né? Ah, esse é dia da saúde? Ah, a saúde não vai lá essas coisas? Então, onde você vai? É, hoje é dia da farmácia. Esse aqui é perigoso, não sabia que tem o dia dele, mas tem. Passou no vermelho, você tá lascado. Hoje é dia do semáforo. Alô, blogueiro. Blogueira, hoje é seu dia. Importante, profissional da área da saúde. Hoje é dia do patologista. Também hoje é dia da vigilância sanitária. Grande abraço a você que está aí nesta quarta-feira, 5 de agosto, aniversariando, hein? Parabéns a todos os aniversariantes desta data e o nosso desejo de muitas e muitas felicidades. Olha a frase do dia, essa aqui, ó, é do conceito estoico. Ó. Nem toda paz é a ausência de problemas, é, mas toda paz requer controle sobre as reações, verdade. Cada reação, cada ação merece uma reação. Tenha cuidado, hein, com as ações. 7h40, está no ar mais uma edição do Isto é Brasil. Ano 36, a produção, a apresentação, a seleção musical de Vicente de Moraes. A direção geral, Bila Fadel. 7h40.

Bom dia, bom dia para você, ouvinte de todos os dias e todas as horas. Bom dia, vida que se renova a cada momento, a cada instante. Bom dia, trabalho que dignifica o homem. Bom dia, fé, que sem ela nada, nada acontece em nossas vidas. Bom dia, coragem, sem você, coragem. Não, não, saímos da cama todos os dias. Bom dia, alegria, que transforma nossas vidas. Bom dia, família, alicerce de tudo. Bom dia, os meus amigos e amigas de todas as horas. Bom dia, Deus, o grande arquiteto do universo. Razão de nossa existência, criador do céu, criador da terra. Muito obrigado, Senhor, pelo dia de hoje, por esta quarta-feira. Obrigado pelos meus filhos, minha nora, meus netos, minha família. Obrigado pelos meus amigos e amigas ouvintes. Mas acima de tudo, obrigado pela tua presença em nossas vidas, Senhor. Obrigado.

0: Cantores César Menotti e Fabiano abrindo mais uma edição do Isto é Brasil. Fim de noite.
1: Volta.
0: Hora certa agora, 7h46.
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0: Agora faltando 9 para as 8. Olhos e Luar, Christian Ralph.
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0: Agora faltando 6 para as 8. Encerrando já a primeira parte aqui do Isto é Brasil. Zezé de Camargo e Luciano, Colheita de Milho.
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2: Olá, bom dia, são 8 horas e 5 minutos. Estamos de volta com o nosso Isto é Brasil. O nosso Isto é Brasil. Só modão no seu começo de manhã.
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0: mim. Agora são 8 horas e 13 minutos. Daniel completando 40 anos. Mas Bruno e Marrone, com qual carícia?
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2: E a hora passa, o tempo voa, são 8 horas e 19 minutos. 8 e 19. É só para não esquecer, lembramos que estamos aqui de segunda a sexta-feira, neste horário, das 7h30, logo após aí os pastores Valdecir e Fabiane. Chegamos com o nosso Isto é Brasil, das 7h30 às 9h, de segunda a sexta-feira. Para marcar presença e confirmar a sua audiência aqui em 94.3, curtindo o Isto é Brasil, é fácil, é só acionar o nosso WhatsApp. É o 35326081. Anotou? Anota aí, 35326081. Estando fora aqui da nossa área, da nossa região, é só acrescentar o 15.
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5: Pois é, estamos de volta aí às 8 horas e 33 minutos. Quer dizer que você está bem, muito bem, está em 94.3. É a sua, é a nossa 94 FM. Transmitindo de Tararé para todo o sul e sudoeste paulista. Também para o nosso querido norte pioneiro do Paraná. Através das suas pulsantes ondas sonoras. 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

0: O cantor é o saudoso Barreirito. Juventude que perdi. Hora certa, agora são 8 horas e 42 minutos.
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1: É, mas já diz o velho deitado que tudo que é bom dura pouco. Agradecendo por demais a sua audiência, a sua preferência nesta manhã de quarta-feira. Na sintonia em 94.3 de mais uma edição do Isto é Brasil. Nosso próximo encontro já marcado para amanhã, né? Quintona. A partir das 7h30, logo após os pastores Valdecir e Fabiane, estarei chegando com mais uma edição do Isto é Brasil. Nelson Gonçalves, saudoso, e Roberta Miranda, de igual para igual. Bruno Marrone, como vai você? Fotografia, Chitão e Chororó. Vão encerrar mais uma edição do Isto é Brasil. Ótima quarta, fiquem todos com Deus. Até amanhã, tchau.

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2: Muito bem, 9:06. Bom dia. Uma excelente quarta-feira abençoada pelo nosso Deus e vamos juntos. Nesta manhã abençoada de quarta-feira, marcando

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1: Muito bem, 9 horas e 22 minutos. Agora 9h22. Uma ótima quarta-feira. Abençoada para todos nós, gente. Que essa quarta-feira seja produtiva e abençoada para todos nós aí. Bem, o pessoal que fizeram a sua pezinha ontem.

da Mega Sena. É, concurso da Mega Sena, o concurso 3.039. O concurso acumulou porque ninguém acertou aí as 6 dezenas. O prêmio, o próximo prêmio foi estimado em 135 milhões para os apostadores que acertarem as 6 dezenas então. Bem, gente, o sorteio do concurso 3.039 da Mega Sena foi realizado nessa último domingo, né? Aí no dia 2, lá em São Paulo. O prêmio era de 97 milhões, porém, aí ninguém acertou aí as 6 dezenas. Com isso, o prêmio para o próximo sorteio é de 135 milhões. As dezenas sorteadas foram 21, 58, 53, também 16, 14 e 39. Ah, não! Ah, beleza, é isso aí, gente. Olha, o sorteio, aliás, foi ontem. Foi ontem. O número foi 3, 16, 24, 30, 49, 54. É isso mesmo. Só pra gente tá atualizando aqui. Então, pessoal ainda aqui, que ainda não a conferir no seu joguinho, vamos torcer o pessoal, vamos ver quem é o próximo milionário aí. 9h24 da manhã. Bom dia pra você, uma ótima quarta-feira abençoada. E vamos que vamos, né, gente? Vamos que vamos. Uma quarta-feira com energia positiva. E tá na 94, tá com tudo. 94.

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0: música do Flávia Velha e também Gustavo Lima, 937.
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0: Muito bem, 9 horas e 37 minutos, gente. Olha, foi publicada uma nota na Defesa Civil, né? Inclusive foi compartilhada aí por vários órgãos de informação, né? Que a região de Itararense, eles podem registrar chuva fortes, temporais, isoladas e rajadas.

de informação, né, que a região gritararense, eles podem registrar chuva fortes, temporais, isoladas e rajadas intensas de vento entre nos dias 5 e no dia 9, é isso mesmo. A Defesa Civil do Estado de São Paulo publicou uma nota, gente, emitiu alerta, né, para a região aqui devido ao avanço de uma instabilidade prevista para os próximos dias. Entre quinta-feira, dia 6, até domingo, dia 9, o cenário exige atenção redobrada com as possibilidades de rajadas intensas, né? Também descarga elétrica e também transtornos pontuais em diferentes localidades. A população deve permanecer atento às atualizações dos órgãos oficiais e seguir a orientação também de segurança, sempre que necessário. Então, gente, está tendo aí uma nota da Defesa Civil e vários órgãos de imprensa está publicando entre quinta-feira e domingo, né? Possivelmente pode vir aí essas nuvens e rajadas de vento aí na nossa região.

0: e a nossa região também abençoada, né? Mas a gente atualiza pra você, porque é uma moto oficial aí. 9h40, bom dia pra você. Agora tem Thiaguinho.
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Muito bem, 10 horas e 55 minutos, 10:55, um ótimo dia para você, uma excelente quarta-feira abençoada e produtiva também. Olha, gente, informações vão chegando, a gente vai estar atualizando também para vocês, para você ficar bem informado. Atenção aí, o pessoal que trafega aqui na rodovia da BR-151, essa que liga de São Gés até a cidade de Ponta Grossa. Hoje, pela madrugada, 5 pessoas ficaram gravemente feridas em uma colisão aqui na BR-151, pertinho do Castro. O acidente aconteceu durante a madrugada dessa quarta-feira, foi hoje então. Um dos carros estava na contramão, é isso mesmo. 5 pessoas ficaram gravemente feridas após uma colisão frontal entre 2 carros aí na BR-151, nessa madrugada dessa quarta-feira. Ainda conforme a Polícia Rodoviária Estadual, a equipe estava em deslocamento. Piraí, o se deparou aí com a colisão frontal. Segundo os oficiais, um carro Fiat Argo com as placas de Mangueirinha do Paraná, que estava transitando na contramão e colidiu frontalmente com um veículo Palio Weekend que seguia Castro a Piraí. Às 11 horas da manhã no Informativo 94, a gente vai estar trazendo mais informações atualizadas. E a você também que está trafegando aqui nas nossas rodovias, aqui no interior do estado de São Paulo e também norte pioneiro do Paraná, toda cautela e prestar muita atenção.

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3: Muito bem, 10 horas e 9 minutos. Vamos que vamos, uma ótima quarta-feira pra você. 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

0: Isso aqui tem que ter sentimento. Displicente. Conta essa história pra nós, pai.
1: Eu tô deixando a luz acesa pra salvar.

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1: 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Hora certa.
2: 11:06.

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1: Muito bem, já estamos chegando para realizarmos o nosso Informativo 94 especial dessa quarta-feira, marcando hoje no dia 5 de agosto de 2026. A você que hoje completa mais um ano de vida, que Deus te abençoe e te guarde, dê muita saúde, muita paz, muita alegria. E a partir de agora, o Informativo 94.

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1: Muito bem, já estamos chegando. Marcando hoje, quarta-feira, dia 5 de agosto de 2026. Bem, a partir de agora, vamos trazendo muita informação para você, atualizada, todas as informações desta manhã, nessa quarta-feira, ao vivo aqui pela 94 FM. Por aqui, o Alan Júnior, com muito prazer para você. Vamos juntos, então, atualizando e, com certeza, deixando você bem informado com as principais informações da nossa cidade e também da nossa região.

0: meus amigos e minhas amigas, mais uma vez vamos agradecendo a Deus por mais esse maravilhoso dia e que a gente possa agradecer a Deus por tudo que Ele tem feito em nossas vidas, nos dando sabedoria, nos dando alegria e nos dando energia positiva para a gente poder vencer mais esse maravilhoso dia. Enfim, então a partir de agora, vamos atualizar para você as principais informações. Mas antes de qualquer coisa, gente, vou trazer uma informação aqui. Mais uma vez, o gato lá do meu amigo Lagarto, mais uma vez dando canseira. O gato lá do meu amigo Lagarto, né, dotado. Quem não conhece o Lagarto Tapeceiro, é conhecido, um dos melhores tapeceiros da região sul e sudeste paulista. Pois é, gente, é o gato do meu amigo Lagarto. Olha, gente, ele foi visto pela última vez aí perto da Escola Maria Silveira, na rua Itaporanga, tá bom? Sumiu desde sábado. É um gato bonito, viu, gente? Ele tem um pelo longo, né? A cor é laranja creme, os olhos bem alaranjados, né? E é da raça persa. Então, por gentileza, se alguém achar, gente, tiver alguma informação desse gato, vou estar publicando já no Instagram, lá da 94FM. Se alguém achar esse gato, entra em contato agora mesmo com o Lagarto Tapeceiro, aí na rua Itaporanga. Todo mundo conhece, ele é lá do Serginho, da Frenaria. Ele é irmão lá do nosso querido amigo Fernando também, na Farmaíta, né? Bem ao lado aí do Fábio da Ipiranga. Se alguém achar esse gato, gente, ou tiver alguma informação, anota o telefone, ó. O telefone do Lagarto, 15 997 16 7493. Repetindo, 997 16 7493. Ele é da cor persa. Ele tem um pelo longo, gente, meio laranja creme, né? Os olhos bem alaranjados, tá bom? E ele é muito dócil também, tá bom? Então, por interesse, se alguém achar aí, entra em contato com o nosso amigo Lagarto, ou se não, vai lá na farmácia do meu amigo Fernando, ao lado do Fábio de Ipiranga, lá na Farmaíta, que nós estamos precisando com máxima urgência, né, de achar o gato aí do meu amigo Lagarto aí, tá bom? 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É isso que é importante, a gente, como sempre, deixar você bem informado, né? Aí com essas informações, né? Aí sobre a saúde bucal. Então vamos lá, então. Agora são exatamente 11 horas e 13 minutos, 11 e 13. A gente vai, então, acionar agora a doutora Michele, que ela vai trazer mais informações lá na Clínica Renova, viu, gente? Preste bem atenção no recadinho aí. Bom dia, doutora Michele!
1: Bom dia, Alan. Bom dia, pessoal de casa. É um prazer imenso estar com vocês mais essa semana, trazendo muita informação, trazendo conteúdo bem relevante e, claro, esclarecendo as dúvidas que vocês mandam pra gente, que vocês sempre comentam ali nas nossas postagens, enfim. Gosto muito dessa interação nossa e quando tem as perguntas ali, eu faço questão de selecionar, porque eu vejo que normalmente a dúvida de uma pessoa é a dúvida de muitas pessoas e essas perguntas, elas aparecem repetidamente aqui pra nós, viu? Então, eu tô trazendo aqui um tema hoje bem legal e, na verdade, gente, ó, o tema hoje é até polêmico, tá? Eu sei que vocês adoram uma polêmica, então vamos conversar bastante sobre essa polêmica e quando o tema é legal, quando o tema é polêmico assim, vocês vão me acompanhar aqui o programa inteiro, tá joia? Bom, qual que é a polêmica aí que o pessoal tem ali as alfinetadas entre os pacientes, entre os dentistas, entre as redes sociais, né? Enfim, a grande polêmica ali, gente. Vamos fazer lentes de resina ou de porcelana? Ai, ai, ai, o que vocês acham, né? Bom, vamos lá. O princípio da lente é a lente de contato que a gente usa no olho. Então, ó, pessoal, visualizem aí, fechem o olho para vocês imaginarem junto comigo, tá? Como que é a lente de contato do olho? É aquela meio arredondadinha, bem, bem, bem fininha, que ela fica ali em contato com o olho e tem um grau para a pessoa enxergar melhor. Quando a pessoa está usando a lente de contato, a gente não percebe que ela está usando a lente. Então, claro, a não ser que ela conte pra gente ou que ela esteja usando uma lente de cor diferente ali para mudar a cor do olho. Aí a gente percebe, a gente conhece a pessoa antes, né? Mas caso contrário, a gente não percebe. Então, ela é fininha, fininha, fininha para a gente poder fazer essa correção. Então, ela fica sobreposta, né? Ela fica colocada em cima do olho para fazer essa pequena correção. E foi daí que surgiu o termo lentes de contato para os dentes também, tá? Então, qual é o princípio? Nos dentes, nós precisamos de uma capinha fininha para poder corrigir a cor e o formato dos dentes. Bom, agora que eu contei para vocês que a lente dela tem que ser fininha e ela tem que causar uma transformação gigante sem que ninguém perceba, agora vem a pergunta, qual é a melhor lente? Se é a lente de resina ou se é a lente de porcelana? Bom, é agora, gente, que entra a atuação do dentista. O dentista, ele tem que dizer para você o que é melhor para o seu caso. Não tem receita de bolo, tá? A gente precisa, claro, o dentista tem que dominar a técnica, ele fazer de um jeito correto, qualquer uma das duas lentes, mas melhor do que tudo isso, ele tem que ter indicação correta, se essa lente é correta para corrigir o seu caso, tá joia? Então vamos lá. Lentes de resina, quando que eu indico? Aqui na clínica, nós fazemos muitas lentes de resina também, mas normalmente quando nós precisamos de ajustes pontuais nos dentes. Que é isso? Bom, eu tenho um dente muito bonito, eu tenho um dente que não tem várias massinhas nesse dente, esse dente ele é um dente inteiro, ele é um dente íntegro, nunca teve cárie, ele é um dente que já teve um clareamento, ele é um dente que tem ali, pode ter um outro pequeno desgaste do uso, né, porque a gente usa esse dente. Só que ele tem um formato que não é tão adequado. Ele é menor do que eu gostaria, ou ele é mais arredondado, ou ele tem ali uma pontinha menor do que a outra. Então, nesses casos de pequenos ajustes estéticos, eu recomendo as lentes em resina. Por quê? Porque a gente consegue, com uma estratégia pontual, a gente consegue devolver as resinas no lugar certo para transformar aquele dente. E aí sim, a gente consegue deixar esse dente com um contorno mais bonito, com um formato mais bonito, um pouco maior. Se esse dente é um dente muito pequeno, por exemplo, eu consigo deixar ele maior com naturalidade. Enfim, nesses casos, a gente indica muito as lentes de resina, tá joia? São pequenas modificações. No caso das porcelanas, quando eu indico as porcelanas? Primeiro lugar, quando eu tenho muitas modificações. Então, por exemplo, eu tenho um dente que ele é muito pequenininho e eu vou ter que usar uma camada muito grande de alguma coisa para que ele faça a transformação. Então, eu sei que com a porcelana eu tenho uma resistência legal e eu não preciso usar uma camada muito grande do material para que eu tenha essa resistência, para que eu tenha esse dente natural. Ou eu tenho um dente que ele já teve muita massinha, tive muita cárie, usei aparelho, o dente ficou todo manchado a hora que eu tirei esse aparelho. Enfim, eu tenho muitas coisas, esse dente é um dente muito sofrido, ele ficou diferente. Então eu tenho um dente ali do lado, ele é mais escuro, o outro dente ele é mais arredondado, o outro dente ele é mais magrinho. Enfim, eu tenho que uniformizar muitas coisas. Então o que eu faço nesses casos? Eu faço lentes em porcelana. Por quê? Porque uma casquinha de porcelana fininha, ela é muito mais forte do que uma resina. E ela consegue uma durabilidade muito melhor. Então, ela vai durar muito mais tempo, ela não vai quebrar com facilidade, ela vai ter uma naturalidade muito boa, mesmo quando eu preciso, mesmo quando eu coloco uma estrutura muito fininha ali. Então, é um material forte, é um material mais duro, ele é mais parecido com o esmalte do dente. Então, ele vai desempenhar melhor nesses casos, tá? Agora vem aí a pergunta, quero fazer uma transformação gigantesca usando lentes em resina, eu recomendo? Não, gente, eu não recomendo, porque a resina, para eu ter esse resultado de uma transformação muito grande, eu vou ter que usar uma camada muito grossa de resina, e é nessa hora que o resultado, em vez de ficar bonito, fica feio. Então, gente, todo mundo, eu sei que tem aquele amigo que tem o dente azul, ou aquele dente que parece um chiclete, que o dente ficou ali um quadrado branco, grande, às vezes dá a sensação que a pessoa vai sorrir, o dente chega antes que a pessoa. Então, isso a gente não gosta, isso não é natural, isso não é estético, não é essa forma que a gente trabalha, tá? E para esses casos, não é indicar essa resina. Por quê? Porque para fazer a transformação que a pessoa precisa, eu preciso usar uma quantidade muito grossa. E é nessa hora que o resultado ele fica artificial, que ele não fica um resultado natural. Diferente da porcelana. A porcelana semana, a gente consegue ter esse resultado transformador natural com uma espessura mais fininha. Então, o dente, ele chega junto com a pessoa, ele não chega primeiro que a pessoa. E a gente faz aqueles ajustes bem lindos ali na estética, para que a gente tenha ali a cor, a translucidez. O que é translucidez? Bom, se vocês forem ver, o dente, ele tem diferentes tonalidades dentro do mesmo dente. Isso é um dente natural, um dente que não tem nenhuma massinha, um dente lindo e maravilhoso. E a gente tem que tentar imitar isso o mais perfeito possível para que a gente mantenha a naturalidade. Então, se vocês olharem no espelho, os nossos dentes, eles têm pequenas nuances, pequenas diferenças de tom dentro do mesmo dente, que é normal, é natural, cada um nasceu com seu dente assim. Então, nós temos que preservar. Se a gente usa uma camada muito grossa de material, a gente não consegue devolver essa naturalidade. Se a gente usa um material adequado, numa quantidade adequada, numa espessura adequada, que vai ter uma resistência, que vai ter uma naturalidade, o resultado vai ser bem melhor. Bom, e como que eu sei disso? Tem que ter diagnóstico, tem que ter planejamento, tá, gente? Então, assim, quando eu sei visualizar antes o resultado, isso é muito melhor, isso já me dá uma previsibilidade. Quando a gente consegue sentar, conversar, ver qual é a necessidade do seu dente e indicar o melhor tratamento para ele, aí a gente vai ter sucesso. Aí esse tratamento vai ser lindo, maravilhoso, vai durar por muito tempo e a gente vai ter muito, muito, muito sucesso. Mas o que eu gosto muito? Eu gosto muito de dentes naturais e dentes que combinam com a pessoa. Então a pessoa tem as suas características. Formato de rosto, tom de pele, formato do dente, a gente tem que respeitar isso. Uma transformação, ela tem que ser pra gente deixar o que você já tem ainda mais bonito. Não pra gente deixar o que você tem de um jeito que não combina com você. Isso não é legal, tá bom? Então, gente, ó, entra a polêmica. Qual é melhor? Se é a resina, se é a lente de resina ou se é a lente de porcelana? Qual é a minha opinião? A melhor lente é aquela que é indicada pro seu caso. Então, se o seu caso é um caso que permite que a gente faça uma transformação muito legal em lugares estratégicos do dente, usando uma resina de qualidade, com brilho, com formato legal, vai ser linda, essa lente de resina vai ficar perfeita. Mas se eu preciso esconder mais coisas, se eu preciso de um dente que tenha mais resistência, se eu preciso transformar

se eu preciso esconder mais coisas, se eu preciso de um dente que tenha mais resistência, se eu preciso transformar mais coisas nesse dente sem que esse dente fique artificial, porcelana. Com certeza porcelana, tá joia? Tem diferença de duração delas também, tá? Então vamos lá. Pra vocês entenderem, ó, o pessoal que tá aí, 11 horas, o pessoal tá todo mundo fazendo almoço, né? Então, dá uma olhadinha aí na cozinha pra vocês entenderem, tá? O que que é porcelana? Porcelana é material da xícara. Então, a gente pode pôr na xícara ali café, a gente pode pôr molho de tomate. Se a gente lavar, ele não vai pigmentar, ele não vai absorver a cor, tá? Se a gente pega ali, o que que é a resina? A resina, ela tem origem em um plástico. E o que que é plástico aí na cozinha de vocês? O Tupperware que guarda o restinho da comida que sobrou, né? Sobrou aí o macarrão do almoço, a gente põe no Tupperware e guarda na geladeira. Depois a gente esquenta, lava esse Tupperware e vai ver que esse molho vermelho ali grudou inteirinho dentro do nosso Tupperware. O que que é isso, gente? A resina por si só, o plástico, ele é mais poroso. Então, com o passar do tempo, a tendência é que ele forme micro aberturas, né? E ele vai manchando. Então, por isso, sempre tem que ter uma manutenção mais presente, fazer um polimento. Então, ele requer mais cuidados. E ele é mais fácil de quebrar também, de perder a durabilidade dele, tá joia? Então, nós temos um plástico que ele vai perder o brilho mais fácil e vai ser menos resistente. E do outro lado, nós temos uma porcelana que ela vai durar muito mais tempo e vai manter a cor, manter o formato, manter a estabilidade dela sem manchas por muito tempo também. Então, eu acredito que todo mundo tem aí uma xícara que ganhou da avó, que tá aí linda, perfeita, maravilhosa. A avó tem desde quando ela casou e não tem uma manchinha. Mas tem aí um Tupperware que ganhou aí no chá de cozinha do casamento. Usou aí 2, 3 vezes e já tem mancha. Então, esse mesmo princípio a gente leva pros dentes, tá? É claro, a gente tem que ter sempre uma boa manutenção e a gente tem que ter sempre um bom acompanhamento para qualquer uma das duas. Escolhemos lentes em resina. Se a gente tem aquele contato direto de cada 6 meses, tá fazendo uma limpeza, um polimento, manter sempre em ordem, usar os cuidados corretos em casa, de higienização, escovação, fio dental, gente, aí é sucesso, tá bom? Então, tem diferença sim entre a indicação, tem diferença sim entre a resistência dos materiais e tem diferença entre a necessidade de cada pessoa. Cada pessoa é a única, é exclusiva, é maravilhosa, tem as suas peculiaridades. Gente, a vida não seria tão legal se todo mundo fosse igual. Todo mundo tem uma diferença entre si. Então, a gente tem que respeitar essas diferenças e melhorar os pontos que a pessoa permite, que cabe na melhoria. Por isso, a gente planeja para fazer bem feito, tá joia? Então, ó, pontos aí que vocês têm que lembrar, tá? Qual é melhor? Depende do caso, para isso a gente tem que analisar. O dentista fez uma boa análise, um bom planejamento, fez um bom tratamento e você fez um bom cuidado? Gente, vai ser sucesso de qualquer modo. Bom, e aqui na clínica nós trabalhamos com esses dois tipos de tratamento. Nós fazemos muitos casos desses tratamentos e nós temos bons resultados com os dois. Como eu disse para vocês, nós temos que ter a boa indicação. Para ter uma boa indicação, gente, nós temos que sentar e conversar. Vale muito a pena essa primeira consulta, essa avaliação inicial, para a gente poder ver qual é o seu caso, o que está acontecendo e o que, que você precisa. 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

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Combinado? Pessoal, foi um grande prazer estar mais essa semana com vocês. Desejo a todos um bom restinho de semana e semana que vem estaremos juntos aqui novamente para trazer mais dúvidas, para esclarecer mais dúvidas que vocês tenham, trazer mais conteúdo e deixar vocês com um sorriso cada vez mais bonito. Combinado? Um grande abraço, obrigada pela atenção. Tchau, tchau.

0: bem, minha gente. Agora são 11 horas e 28 minutos. Agora 11h28. Rapidinho a gente vai para os nossos comerciais e já já eu volto com mais informações para você, né? Se acompanhou aí a doutora Michele, trazendo muita informação. Então eu vou rapidinho aí para os nossos comerciais e já já eu volto aí.
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1: Bem, minha gente, olha, um ciclone bomba pode atingir o sul do Brasil, com ventos acima de 100 quilômetros e também há risco de temporais. O Instituto Nacional Meteorológico, IMET, está monitorando a evolução de um sistema de baixa pressão que poderá dar origem a um ciclone extratropical intenso entre a Argentina, o Uruguai e o sul do Brasil e também no Oceano Atlântico nos próximos dias. Porque, de acordo com o Instituto, há condições favoráveis para a ocorrência de uma aclimatização explosiva, fenômeno conhecido como popularmente é o ciclone bomba. Os principais impactos no Brasil são esperados entre quinta-feira e amanhã e no sábado, dia 8, com a maior intensidade na região sul do país. A previsão indica a possibilidade de chuvas fortes, temporais, descargas elétricas, rajadas de vento, queda de granizo. Apesar do cenário rápido de identificação do sistema do IMET, ressalta a classificação definitiva como ciclone bomba, ainda depende da evolução da pressão atmosférica nos próximos dias. Segundo o órgão, os modelos meteorológicos apresentam uma tendência semelhante a uma formação de um ciclone extratropical intenso e aumenta a confiança na previsão. Já os ventos mais intensos devem ocorrer sobre o Oceano Atlântico, nas proximidades do centro do ciclone, ainda as rajadas que podem ultrapassar 100 km por hora. Na faixa costeira, em uma área da região sul, especialmente no Rio Grande do Sul, em Santa Catarina, as rajadas podem superar 60 quilômetros entre os dias 6 até no dia 8. O IMET alerta também sobre a intensificação do sistema, que poderá favorecer a formação de linhas de instabilidade em frente às rajadas durante a passagem da frente fria, principalmente entre o sul do Brasil e também o Paraguai. Ainda desses ventos fortes, a previsão aponta condições favoráveis para tempestades severas e também queda de granizo, com o maior risco nos estados do Rio, da região sul. O avanço da frente fria deverá aumentar a instabilidade atmosférica e intensificar a ocorrência. Então tá aí, gente, essas informações a gente está passando para você. São informações, né, atualizadas nesse exato momento. E também, né, a gente está tentando aqui levantar mais informações, né, porque vários órgãos de imprensa aqui da região têm colocado também informações sobre isso aí também, né, sendo que é o caminho, né, caminho para a região sul aí do país. E a gente vai estar atualizando, monitorando também e trazendo todas as informações através também aí do nossos canais de notícias aqui na 94 FM. 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
0: Um abraço, Fernando! Gente, fique todos com Deus. E eu agradeço a Deus pela oportunidade de mais um dia de vida e mais um dia de trabalho. Desejando uma quarta-feira abençoada e produtiva para todo mundo aí, tá bom? Eu volto!

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0: Alô, bom dia, muito bom dia. Já estamos chegando no seu rádio com Região Destaque. Eu sou Davi Gil. Esta é a sua 94 FM. Este é o jornalismo da sua 94. O Região Destaque começa agora, às 12 horas. Faltam 5, claro, para as 12. Pedimos licença para adentrar a sua casa, ao seu estabelecimento comercial. Pedimos uma carona no seu veículo e convidamos para que juntos estejamos a partir de agora, com todas as informações. Estaremos repercutindo e atualizando você tudo o que aconteceu desde anteontem até hoje. Ontem sem jornalismo, hoje nós estamos no ar, para que possamos atualizar aqui as notícias. Nós estamos falando para a cidade de Itararé, São Paulo, Brasil, América do Sul, planeta Terra. E para mais outros 70 municípios, esses que nos circundam. Das regiões sudoeste do estado paulista, Vale do Ribeira, norte pioneiro paranaense. E também, claro, estaremos repercutindo tudo o que aconteceu no Brasil, no mundo e a toda parte. E onde quer que você esteja, você está curtindo a gente. Aqui em 70 municípios, nas nossas regiões, através das nossas ondas sonoras, da nossa antena, você tem o nosso áudio. Nas demais localidades brasileiras, através da internet. Basta você acessar no Google, Rádio Cruzeiro, Rádio FM Cruzeiro do Sul, Itararé, pronto, você já vai ser conduzido à nossa página e assim você vai estar curtindo o programa Região Destaque a partir de agora. Muito obrigado pela audiência, viu? Estejam conosco. Nós estamos vivendo esta quarta-feira, dia 5 de agosto de 2026, 5 de agosto. Itararé terá esta quarta-feira com sol entre nuvens, viu? Temperaturas vai estar em torno de 22 graus, se bem que já nesse momento começou a subir um pouco. Antes um pouquinho estava mais quente, agora está dando um friozinho, né? Já começa a esfriar um pouquinho. Quarta-feira então, sol, nuvens durante o dia, estará com o céu nublado, mas não tem previsão de chuva não. As temperaturas variam entre 13 e 22 graus. A umidade relativa ficará entre 65% a 88%. E o sol nasceu hoje às 6h51 e se porá às 17h55. Durante a noite, o céu terá poucas nuvens, viu? E a lua estará na fase cheia, bem cheia. O dia 5 de agosto é marcado por importantes acontecimentos históricos no Brasil e no mundo todo. A data celebra o Dia Nacional da Saúde, né, e relembra fatos como a inauguração do serviço radiotelegráfico entre Berlim e México em 1929, a morte da cantora Carmen Miranda em 1955 e a prisão de Nelson Mandela em 1962. A criação da Zona Livre do Comércio entre Mercosul, não é, e Bolívia, em 1994, e o maior assalto do Banco Central do Brasil, que aconteceu em 2005. Esses foram os fatos históricos mais interessantes, não é, mais relevantes. E o santo do dia é Oswaldo de Norterbria, e a frase escolhida para a data é: a educação é a arma mais poderosa que você pode usar para mudar o mundo. Claro que poderia e teria que ser de Nelson Mandela. Agora, 11 horas e 59 minutos. A primeira notícia aqui com os nossos repórteres. Vamos lá.
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2: A Polícia Civil do Distrito Federal deflagrou nesta terça-feira, em parceria com o Ministério da Justiça, a Operação Rede Interrompida, para desarticular um grupo extremista suspeito de planejar ataques durante o período eleitoral. Ao todo, foram cumpridos 8 mandados de busca e apreensão em 5 estados. As investigações apontam que os suspeitos discutiam atentados com explosivos, invasões de prédios públicos e a escolha de alvos em Brasília, incluindo edifícios da Esplanada dos Ministérios. A ação contou com o apoio do Laboratório de Operações Cibernéticas do Ministério da Justiça. Durante a coletiva, o coordenador de inteligência da Polícia Civil, delegado Maurílio Coelho, explicou que os integrantes da organização sequer se conheciam pessoalmente e mantinham contato apenas por meio das redes sociais.
3: E vários desses alvos, que são todos homens, como você colocou, vários deles colocavam a questão do nazismo, divulgavam material, fotos. E nas buscas a gente já pegou várias anotações, a suástica, em diversos pontos dos mais diversos alvos. E eles se conheceram por meio da internet, né? Eles não se conhecem, estão em estados distintos e não se conhecem pessoalmente.
2: Segundo as investigações, o grupo compartilhava manuais para a fabricação de explosivos, mapas, plantas arquitetônicas e conteúdos de ideologia neonazista, antissemita e misoginia. Durante a operação, policiais apreenderam armas de fogo, facas, equipamentos eletrônicos e materiais com referências ao nazismo. O diretor de Operações Integradas e de Inteligência da Secretaria Nacional de Segurança Pública, Anchieta Neri, afirmou que a investigação demonstrou que a atuação dos suspeitos ia além de conversas em grupos na internet.
4: Não se trata simplesmente, pessoal, de existir um grupo aberto numa plataforma, algumas pessoas entrarem ali e terem algum tipo de conversa. A investigação ela tem uma documentação de uma sistematização. Mais de um grupo, uma série de diálogos, reunião de documentos, discussão sobre recrutamento de novos integrantes. Então há uma série de passos no que a gente chama ali de intercrimes, né, avançar além um pouco do planejamento para que as autoridades olhem para aquilo e digam isso é algo sério que merece a atuação imediata. Então a gente tem uma série de passos que foram dados ali o cheque para que as autoridades aqui pudessem agir.
2: A investigação continua para identificar novos envolvidos, verificar o grau de organização do grupo e analisar o conteúdo dos equipamentos eletrônicos apreendidos. Até o momento, não foram expedidos mandados de prisão. Agência Rádio Web, de Brasília, Yuri Hudson.
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0: Tá aí o Yuri. É, que coisa, não? O pessoal tá meio loucão aí, imagina. Tem que prender todo mundo. A Prefeitura de Itararé, olha gente, a Prefeitura de Itararé assinou nesta segunda-feira, agora, anteontem, um convênio de cooperação com a Prefeitura de Avaré para a formação da primeira turma da Guarda Municipal, Guarda Civil Municipal naquele município. A capacitação será realizada pela Escola de Formação

Municipal, Guarda Civil Municipal naquele município. A capacitação será realizada pela Escola de Formação e Aperfeiçoamento da Guarda Civil Municipal aqui em Itararé, não é? Que é o instituto que habilita aí para promover cursos habilitados, não é? Para promover cursos de formação a guardas municipais em todo o país. Com carga horária de 1.042 horas aula e seguindo aí as diretrizes da Secretaria Nacional de Segurança Pública, o curso será ou deverá se tornar um dos primeiros do Brasil a oferecer certificação de tecnólogo em segurança pública, viu? Após visitas técnicas realizadas em diversas cidades, a Varé escolheu a estrutura de Itararé para capacitar seus agentes, consolidando a cidade, o nosso município, como referência nacional na formação de guardas civis municipais e fortalecendo a integração regional na área de segurança pública. E ainda a Prefeitura aqui de Itararé, por meio da Secretaria de Saúde, ampliou o atendimento na especialidade de reumatologia, com chegada da médica doutora Ilderes,

0: e procedimentos, não é? Com o objetivo de oferecer uma saúde pública mais acessível e eficaz a todos.
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2: A nova rodada de pesquisa de intenções de voto para presidente da Quest mostra uma queda do presidente Luiz Inácio Lula da Silva, do PT, e a recuperação do senador Flávio Bolsonaro, do PL, na disputa. O levantamento divulgado nesta quarta-feira aponta Lula com 39% das intenções de voto. Ele tinha 40% na pesquisa de julho. Já o senador Flávio Bolsonaro chegou a 30% das intenções de voto, contra 28% na pesquisa anterior. Entre os outros candidatos de direita, também houve crescimento nas campanhas de Renan Santos, do Missão, e Ronaldo Caiado, do PSD. Ambos saíram de 3% para 4% das intenções de voto. Romeu Zema, do Novo, segue com os mesmos 2%. Com 1% aparecem Cabo Daciolo, do Mobiliza, Augusto Cury, do Avante, e Samara Martins, do Unidade Popular. Clariana Barão, do Democracia Cristã, Edmilson Costa, do Partido Comunista Brasileiro, Leonardo Avalanche, do PRDB, e Hertz Dias, do PSTU, não pontuaram. O número de indecisos caiu de 11% para 10% e brancos e nulos permaneceu em 8%. A Quest também testou cenários para o segundo turno, que apontam Lula vencendo todos os adversários. Na disputa com Flávio Bolsonaro, o atual presidente tem 44% das intenções de voto, contra 39% do senador. Já em uma eventual disputa com Caiado, o petista marca 45%, enquanto o ex-governador de Goiás tem 37%. No cenário contra Romeu Zema, o resultado é de 46% a 34% em favor do petista. Já na simulação contra Renan Santos, Lula tem 45% das intenções de votos, enquanto o adversário marca 35%. A pesquisa Quest ouviu 2.004 eleitores entre os dias 31 de julho e 3 de agosto. Ela foi contratada pela Genial Investimentos e o nível de confiança é de 95%. O levantamento foi registrado no Tribunal Superior Eleitoral sob o número BR-06591-2026. 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
0: Tá aí. Agora são 12 horas com mais 7. 12 e 7 aqui. Olha, gente. Quero mandar um abraço especial aí para Mara Salgados. Todas as meninas. E todos, né? Lá da Mara Salgados. Eita, diz que nos ouve aí todos os dias. Fico feliz pra caramba. Ela, as meninas lá da Mara Salgados são amigas da minha filha amada, querida, linda, maravilhosa. A Laís. Laís Gil, uma das minhas filhas, né? Todas são lindas, maravilhosas, queridas, amadas. As minhas filhas todas queridas. Mas, em especial, o pessoal da Mara Salgados, amiga da minha. Mais amiga da minha querida lá, filha Laís. Então um abraço a vocês aí da Mara Salgados, viu? A Pramara, a Karine e a Cauane. Cauane, eu tenho uma sobrinha também com o nome de Cauane, só que é Cauana. Essa menina lá da Mara Salgada é Cauane. E tem a Karine e tem a Mara. Então um abraço a vocês todos, tá bom? 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Tá bom, me passa o telefone depois aqui que a gente vai falar mesmo, é verdade, para as pessoas comprarem, porque o salgado é muito bom. Minha filha elogia pra caramba. É, o salgado aí de vocês, tá certo? Mas dá um abraço ao Guina aí, eita, Guina, meu amigo querido. 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Quer ver o que mais? Ah, gente, vamos lá. A Defesa Civil do Estado de São Paulo emitiu um alerta meteorológico para Itararé região esta quarta-feira e também até o domingo, devido ao avanço da instabilidade que podem provocar transtornos pontuais diante da

0: previsão. A população deve acompanhar os comunicados aí oficiais, viu? Evitar áreas de risco, redobrar atenção durante deslocamentos e procurar abrigo seguro em caso de necessidade. Em situações de emergência, os contatos disponíveis aí da Defesa Civil é 199, viu? O Corpo de Bombeiros é 193 e a Guarda Civil 153. Compartilhar as orientações aí é fundamental para reforçar a prevenção e a segurança de todos. Mandar um abraço ao Zeca da Confesa, Wilson Guilherme, curtindo a gente, toda a Confesa aí, Zeca da Confesa, a galera toda. Amaral Sapateiro ligado conosco, pessoal da Delegacia de Polícia, 1º Distrito aqui na Vila Osório, pessoal lá da Djalma Dutra, na pessoa do Cura, assim, meu amigo lá, doutor Carlos, mandar um abraço a todos aí da Delegacia de Polícia. Tem que, Delegacia de Polícia, tem que agradar as pessoas, tá louco, Deus do livre. Mandar um abraço aí ao Ricardo Urbanski, ele e a sua esposa curtindo a gente, ligado conosco. Os advogados que eu gosto bastante são nossos advogados aí, Elaine Genaro. Eu quero ver o Fábio Urbano, ele e a sua mãe. O Fábio Urbano, a mãezinha dele, sempre curte a gente, que é a dona Hélia. E também o Geraldo Outros, ele e a sua esposa, a Cléia, também curtindo a gente sempre. O Elton Meneghella, ligado conosco e tal. O doutor Fabiano Gomes, meu abraço a todos vocês aí, queridinhos, que estão sempre ligados com a gente. Doutor Henrique Tortato, que é o presidente da Ordem dos Advogados aqui em Tararé, ligado. Sempre aí curtindo o nosso programa. Reinaldo. E a Tercília. Ô, Tercília! Tercília lá. É secretária lá do lado do Renato. Um abraço a todos vocês. A Prefeitura de Itararé, por meio da Secretaria Municipal de Agricultura e Coordenadoria do Meio Ambiente, realizou o plantio de 28 mudas de 11 espécies nativas em uma propriedade rural de Itararé. 28 mudas? É isso mesmo? 28? Bom, a ação faz parte do programa Município Agro e tem como objetivo preservar os recursos hídricos. Dá para plantar mais. Contribuir aí para o controle, a erosão do solo e incentivar a prática esportiva do campo. Agora são 12 horas 11 minutos aqui. Vamos falar com o Dr. Flávio, meu querido amigo Dr. Flávio, que é dentista aqui da clínica CEL. Dr. Flávio!
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2: Olá, ouvintes da Rádio 94 FM. Aqui é o Dr. Flávio Basílio, cirurgião dentista da Clínica CEL. E este é mais um Minuto do Sorriso. Sangramento na gengiva é normal? Muita gente acredita que a gengiva sangrar durante a escovação é algo normal, mas não é. Na maioria dos casos, esse sangramento é um sinal da inflamação causada pelo acúmulo de placa bacteriana. A boa notícia é que, quando tratada no início, o problema costuma ser simples de resolver. Manter uma boa higiene bucal e realizar limpezas periódicas no consultório ajuda a manter a gengiva saudável. Se sua gengiva sangra com frequência, não ignore esse sinal. Seu corpo pode estar pedindo cuidados. Este foi mais um Minuto do Sorriso comigo, Dr. Flávio Basílio Ferreira, do CEL, Centro Especializado em Odontologia. Um abraço!
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0: Tá aí o doutor Flávio lá da clínica. Eita, meu amigo pra caramba. Um abraço pra você. Gente, 12 horas 13 aqui, 12 e 13, aqui no Região. É notícia do sudoeste do estado de São Paulo. A justiça condenou a 103 anos. Ele pode sair com uns 80 anos de prisão, né? Se tiver bom comportamento. Quer dizer, 103 anos, 50 anos fechado, depois mais 30 anos em regime semiaberto, 80 anos, daí sai da cadeia. Não é? Isso se tiver bom comportamento, se não tiver falha lá, se não brigar lá, que isso aí vai acumulando problemas, não é? Aí perdendo as regalias. Ele deve ter uns 50 anos. Quando ele sair da cadeia, ele vai estar aí com 200 e... Não, 150... 15, 220 anos. Tá bom ainda, né? Vai dar pra ver um pouco. Eu não sei por que condenar. Já condena perpetuamente, então, acima de 100 anos de cadeia, né? Bom, mas enfim. A justiça condenou a 103 anos...

0: de cadeia, mais 8 meses e 12 dias ainda. A prisão, um homem acusado de matar a esposa e a filha. A facadas em Boituva, aqui na região, viu? Isso aconteceu em novembro de 2024. O julgamento ocorreu ontem, então. Ainda cabe recurso. Que crueldade, né? O homem foi condenado, crueldade ele cometeu. Esse é o assassino, né? Crueldade contra a esposa e contra a filha. O homem foi condenado por homicídio, com qualificador aí de meio cruel. Meio cruel matar o filho, né? Isso é muito cruel. É. Pela vítima ser menor de 14 anos e devido ao crime ter acontecido em frente a um membro da família ainda. Um filho, outro filho. Na ocasião, o filho dele, diagnosticado com transtorno do espectro autista de 7 anos, testemunhou, presenciou o assassinato, veja bem. Ele confessou que matou a esposa de 36 anos e a filha de 5 anos. Segundo informações, ele já havia sido apreendido por cometer outro homicídio em Osasco, ainda quando era adolescente. Então já não era flor que se cheirasse, já era malandro, bandido, criminoso, não é? Os dois filhos do casal eram autistas. Segundo o delegado responsável pelo caso, o homem assumiu o crime e teria dito que não teve intenção de acertar a filha. Ainda segundo a polícia, a vítima nunca tinha feito boletim de ocorrência contra o marido e também não havia pedido aí de medida protetiva. Gente do céu, o que tem de problemas? Por exemplo, eu vou emendar aqui o negócio para que a gente possa ficar sabendo que eu vou pegar aqui. Ó, por exemplo, em São Paulo, quer ver, onde é que tá mais, meu Deus do céu, não dá pra ver aqui, mas já que eu vou saber, entendeu? Bom, daqui a pouco eu vou trazer uma notícia aí sobre feminicídio em São Paulo, que aumentou pra caramba, né? Então políticas públicas têm que ser feitas urgentemente para diminuir esse negócio de feminicídio também, no estado de São Paulo, no Brasil todo, no estado de São Paulo também deu uma estourada ultimamente. Olha! Você tem um petzinho? Um gatinho? A minha filha Laís lá tinha 5, né? Agora só tem mais 3. É, vai falecendo, né? O bichinho tem vida curta. E ela cuida assim demais. Dá um prejuízo, né? É que tem que cuidar, igual o bebê, lógico, faz parte da família. E tem gatinho, miau, miau. Ô, Ricardo Urbans, que o gatinho lá da minha filha vai miau, miau. Tem gatão também, né? Tipo onça, não é? Miau, miau. Isso aí tá mais pra monstro do que pra onça, mas enfim. Mas tem cachorrinho, como a Nina, por exemplo, lá em casa. Ou tem um cachorrão também. Minha irmã, Vilda, que é costureira maravilhosa, tem aqueles cachorrões enormes. Aqueles husky, sabe? Dóceis, mas grossos os latidos. Então, toda essa galerinha aí de amigos, eles têm que ser cuidados aí com a maior forma possível aí para os seus tutores, para os seus donos, para os seus papais e mamães humanos, né? 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Doutora Jaira, eita, fala aí com a gente.
1: Olá pessoal, aqui é a doutora Jaira, médica veterinária da Clínica Gaduge, e hoje eu quero conversar com vocês sobre um assunto muito importante, a vacinação dos nossos pets. Ainda existem muitas dúvidas sobre esse assunto. Tem gente que acredita que filhote ainda não precisa ser vacinado e também tem quem pense que as vacinas são necessárias apenas quando o animal é filhote, mas nenhuma dessas ideias está correta. A vacinação deve começar por volta dos 45 dias de idade com a aplicação da primeira dose. Depois são necessárias mais duas doses, respeitando o intervalo recomendado pelo médico veterinário, para completar o protocolo inicial. Após esse protocolo, é fundamental manter o reforço anual, pois é ele que ajuda a manter a proteção contra doenças graves durante toda a vida do animal. As vacinas protegem contra doenças que muitas vezes não têm cura e podem colocar a vida do seu pet em risco. Além disso, ajudam a reduzir a circulação dessas doenças entre os animais. Mesmo os pets que vivem dentro de casa precisam ser vacinados? Sim, porque alguns vírus e bactérias podem chegar até eles através das nossas roupas, calçados ou do contato indireto com outros animais. Lembre-se, vacinar é um ato de amor, responsabilidade e prevenção. Manter a carteirinha de vacinação em dia é uma das melhores formas de garantir uma vida longa e saudável para o seu melhor amigo. 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Um abraço e até mais.
2: Aí a doutora Jaira, eita! Profissional aí de altíssima qualidade. Ah, doutora Jaira... O que aconteceu com o Corinthians? O Sidney, lá da Embalateca, mandou aqui uma figurinha chorandinha. Eita, o Corinthians, só porque perdeu na Copa do Brasil? O que é? É hoje, né, que joga? O jogo de volta, depois a gente vai trazer. Agora são 12h21 aqui, gente. 12h21.
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5: Termina neste 5 de agosto o prazo para que partidos políticos e as federações realizem convenções para decidir sobre a formação de coligações e a escolha de candidatos para deputado estadual, governador, deputado federal, senador e presidente da República. 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
2: Doze e vinte e dois, quero ver aqui mais. Mandar um abraço ao Eric Delagnol, Eric Zandel, lá da oficina Zandel, 3960 São Pedro. Como é que está aí, ô douradinho aí, querido irmão?

0: Quero ver o que mais. Mandar um abraço ao Eric Delagnol. Eric Zandel, lá da oficina Zandel, 3.961 São Pedro. Como é que está aí, ô douradinho aí, querido irmão? Hein? Tá bom? Ficou bom? É, ficou fera, fera neném. Mandar um abraço aí pro Davi Mecânico também. Eita, só gente boa, só profissional de altíssima qualidade. Davi Mecânico Leandro, lá na mesma oficina, né, Davi? Parla de gente boa. E o irmão do Davi também, o Leandro, o irmão do Davi, não, o Reinaldo. Eita, do lado da oficina do Davi. O Reinaldo, o Matheus também, curtindo a gente. Ô, capacete, aqui na 31 de março. Um abraço pra você. E 31 de março, atrás da Associação Atlética Tarel, oficina do capacete. E a sua galera. E o Serginho, lá na 1º de maio, el todo de amigos, de nós. Manda um abraço ao Fernando. É Fernando Portugais, é que está, deve estar curtindo o programa também. É de Portugais. Ele, Argentina, todos aí curtindo programas, a região de destaque. Dizer aqui que o Juventude aí perdeu para o Atlético Mineiros. Na oitavas aí de final da Copa do Brasil, o Juventude perdeu. Eita, não poderia ser diferente. Perde, né? Eita, tomar banho. Né? Perdeu, 1-0. O Remo teve um cara expulso aí e perdeu para o Santos 1-0. 1-0 do Santos. O Cruzeiro hoje joga às 7 horas da manhã contra Chapecoense. Chapecoense está mais... Empatou o primeiro jogo com o Cruzeiro. Vamos ver agora o que vai dar no retorno. O Grêmio também, que havia empatado com o Mirassol, joga hoje às 7h30 da noite. E amanhã o Fluminense às 9h30 da noite vai enfrentar o Vasco da Gama. O Palmeira vai enfrentar às 9h30 amanhã também. Hoje. O Fluminense joga hoje. Vamos recapitular. Hoje o Cruzeiro pega o Chapecoense às 7. Hoje o Mirassol enfrenta o Grêmio, não é? Na casa do Grêmio, às 7h30 da noite. Hoje ainda o Fluminense pega o Vasco da Gama às 9h30 da noite. E hoje ainda o Fortaleza recebe o Palmeiras. Não, o Palmeiras tem uma vantagem enorme aí. Às 9h30 da noite. Daí vem amanhã, daí já é amanhã. O Vitória enfrenta o Atlético Mineiro, não é? E o Corinthians, que perdeu de 2-0, volta a jogar com o Internacional. O Palmeiras tem um saldo de 3 gols aí de vantagem. Fluminense com o Vasco da Gama não tem saldo nenhum, não é? E o Grêmio, que joga hoje com o Mirassol, empataram em 1-1. E o Cruzeiro, então, havia empatado com a Chape de em 0-0. Esses são os jogos. Agora, 12 horas e 25 minutos. Eu vou ao comercial, mas eu prometo eu voltar no instante só. Um abraço aí, voltamos já!
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2: Tudo isso que você ouviu, eu sou eu mesmo. 12 horas com mais 35 minutos aqui, 12h35. Gente, então, antes de eu ir aos comerciais... Eu tava falando lá e mandando um abraço pra Mara Salgado lá, que a minha filha falou que ela me ouve sempre e tal. E dizer o seguinte, a minha filha disse que só pega salgados lá. Acabou esse negócio de pegar salgado em outro lugar. 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Ela disse que... Ela só pega salgado lá, nas festas que vai e tal, sempre leva salgados, quando, sabe, que não vai numa festa e tal, traz um salgado, ela pega salgado lá da Mara e leva lá, bandeja de salgados e tudo mais. É o primeiro que acaba, entre outros, dos concorrentes, é o primeiro salgado que acaba é da Mara, então é bom mesmo, hein? 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Tá? A Zuleide está passando mensagem aqui para mim. Ô Zuleide, que é a mãe do Ricardo Urbanski, minha amiga Zuleide. Quer ver, tá chegando aqui. Aqui no mato. Verdade, só compro lá. Sempre maravilhoso, Azuleide. Daí, dando feedback aí, Azuleide. Tá bom? E entre outras pessoas, falando aqui. 12h37 aqui. Olha, gente. Quero mandar um abraço pro Zetão, querido amigo. E compadre meu. Presidente da Associação de Moradores lá da... Do bairro de Santa Cruz dos Lopes. Que Linhais, como diria minha mãe, está fazendo aniversário, não é? Completando cento e paulada de anos. Santa Cruz dos Lopes, ele está montando a tenda lá, as tendas, junto com os amigos lá, com o Ir, o Eliseu, não é? E o João. Ele deve ter mandado um áudio aqui, porque meu compadre não perde, não é? Como é que vai deixar de mandar um áudio pro compadre, não é? Então, já, não? Já tem aqui? Ô, compadre, fala aí!
3: Olá, pessoal, aqui
2: é
3: a doutora...
2: Aqui não é? Não. Isso aí é a doutora Ana, mas eu vi que ele mandou. Mandou sim. Ô Zetão, meu compadre, como é que tá? Deixa eu só preparar aqui, que ele mandou o áudio. Vamos lá. É que ao vivo assim mesmo, você vai dar uma cacazinha aqui. Não, agora deu certo. Vamos lá, compadre, fala aí.
4: Alô, meu querido e amado compadre Davi. Tamo nós aqui, no Santa Cruz dos Lopes, aqui, Pantano. Montando uma tenda grande aqui para as festividades, para que nós possamos receber o querido povo de Itararé nas suas festividades. 8 e 9 de agosto agora, estamos fazendo uma grande festa em homenagem a 115 anos de aniversário do Distrito de Santa Cruz. Estamos convidando todo o povo que compareça, tem aquele bailão, churrasco o dia inteiro, grande festividade aqui em Santa Cruz. Aguardamos o povo. Obrigado, meu compadre Davi. Aquele abraço forte, aquele abraço carinhoso, respeitosamente para você. Um grande abraço, grande locutor, Davi da Silva Gil. Meu querido compadre, um abraço. Fui.
2: Eita, esse é meu compadre. Olha, antes ele vereador, eu, claro, como locutor, eu sempre fui apresentador de comícios, palanques e tal aí. Não só a Itararé da região, fui um dos melhores, fui ou não fui, compadre? um dos melhores, se não o melhor aí, apresentador de comícios. Eu falava, ele trabalhava na ambulância, sempre prestativo, né, motorista e tal, parecia enfermeiro, né, sempre. Aliás, ele fez curso de tudo isso na área de saúde, e ele sempre cuidava dos enfermos, tal, dos pacientes, tal, e além de transportá-los, além de abrir portas, tal, quando viajava, tal, nos hospitais para atendimentos, tal. Danado esse rapaz, danado, foi muito bom vereador. E eu falava, olha, gente, machucou o dedão, quebrou o dedão, chama o Zetão. Quebrou o dedão, chama o Zetão. Ele resolve. Então, meu compadre querido, abraço aí, viu? O pessoal de Santa Cruz está bem amparado aí, tendo o meu amigo e compadre querido Zetão na direção aí da associação aí, né? De moradores. Abraço, querido.
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5: Em meio à necessidade de garantir o pagamento de despesas do dia a dia, como matérias-primas, salários e impostos, quase 40% das empresas projetam alta da dívida com os bancos nos próximos 3 meses. É o que aponta uma pesquisa da Confederação Nacional da Indústria. A analista de políticas e indústria da CNI, Maria Virgínia Colusso, explica por que, mesmo com os cortes recentes da taxa Selic, o setor continua enfrentando dificuldades.
6: A nossa taxa Selic está em 14,25% ao ano. Então, mesmo depois dos 3 cortes que a gente já teve ao longo desse ano, de 0,25 cada um, ela ainda é uma taxa bastante restritiva. A nossa taxa de juro real está muito alta. E isso tem consequências sobre a atividade industrial.
5: De acordo com a especialista Maria Virgínia, mais da metade dos empresários entrevistados acreditam que vão precisar buscar mais crédito. Além disso, mais de 1/3 esperam contratar esses empréstimos com juros ainda mais altos. E os impactos poderão chegar também aos consumidores, a partir das decisões tomadas pelas empresas.
6: Então, além delas nos mostrarem que elas estão esperando um maior endividamento, quase 58% delas também nos mostrou que elas estão esperando um achatamento da sua rentabilidade. Elas estão imaginando, então, uma compressão na sua margem financeira. E isso pode se refletir nos próprios preços de vendas. Então, 37% delas apontaram para a gente que imaginam ter que, de fato, aumentar os seus preços de vendas.
5: A pesquisa da CNI também mostra que 47% das empresas devem ampliar a busca por crédito para equilibrar o fluxo de caixa nos próximos 3 meses. Para financiar estoques, 42% dos empresários esperam aumentar a tomada de recursos e também prevêem juros mais altos nas operações. Agência Rádio Web, produção e reportagem.

0: tomada de recursos e também prevêem juros mais altos nas operações. Agência Rádio Web, produção e reportagem, Valquíria Rios.
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1: Muito bem, são 12 horas e 52 minutos aqui já. Quero mandar um abraço aí pro Carlos Negri. Eita, Carlinhos, lá da Vila São João. Pessoal da Santa Terezinha, todos, meu abraço aí também, curtindo o Região Destaque. Quero falar para você o seguinte, que um motorista de 54 anos perdeu o controle da direção e bateu contra um carro estacionado e morreu. Isso aconteceu na cidade de Guapiara, aqui, viu, no sábado. O caso foi registrado como homicídio culposo na direção do veículo automotor. Segundo o boletim de ocorrência, policiais militares informaram que foram acionados para atender um acidente de trânsito com vítima. Os agentes relataram que o motorista bateu contra um outro carro. Este estava estacionado, mas vazio, na rua André Domingues, Menk, lá em Guapiara. As equipes de socorro que estavam no local também informaram que o motorista estava ferido em estado grave, sendo necessário fazer manobras de reanimação na vítima. O homem foi encaminhado à Santa Casa de Guapiara. Não resistiu. Veio a falecer. Agora são 12 horas e 53 minutos. Lula lidera a corrida presidencial. Flávio Bolsonaro aparece em segundo e Caiado na terceira colocação. A pesquisa foi divulgada pelo Instituto Vox Brasil e mostra o presidente Luiz Inácio Lula da Silva, do PT, na liderança da disputa presidencial para 2026, com 40,5% das intenções de voto no primeiro turno. O senador Bolsonaro, Flávio, aparece na segunda colocação com 31,2%, enquanto o governador de Goiás, o Ronaldo Caiado, soma 5,5 pontos. Na sequência, os demais pré-candidatos registraram percentuais inferiores, enquanto parte do eleitorado permanece indecisa. No cenário de segundo turno, Lula também aparece à frente de Flávio Bolsonaro, alcançando 47,5% das intenções de voto contra 41,4% do senador. O levantamento ainda aponta empate técnicos entre o atual presidente e os outros possíveis adversários, como Ronaldo Caiado e Romeu Zema, indicando aí que a corrida eleitoral segue aberta para os próximos meses. A pesquisa ouviu eleitores de todas as regiões do país e foi registrada na Justiça Eleitoral. Notícia do Paraná, que é rapidinho. Algumas moradoras de Salto de Itararé terão a oportunidade de participar de cursos de workshops, isto gratuito, na qualificação profissional na área de beleza por meio da Carreta da Beleza, que estará no município entre os dias 12 de agosto e 14 de setembro. As capacitações serão realizadas no período de manhã, tarde e noite também, com vagas destinadas a homens e mulheres interessados. Estes em aprender uma nova profissão ou aperfeiçoar habilidades para ingressar no mercado de trabalho. As inscrições estão abertas e devem ser feitas presencialmente no Centro de Referência da Assistência Social, CRAS. A iniciativa promovida aí pela Prefeitura por meio da Secretaria Municipal de Assistência Social e da Mulher também, que busca incentivar a geração de renda para as famílias. Dezenas de famílias de Sengés, aqui no Paraná, comemoraram a conquista da casa própria após a entrega de novas unidades populares no município. O empreendimento habitacional prevê a construção de 42 residências, das quais 20 já foram entregues aos moradores contemplados. Claro, desenvolvido aí por meio de uma parceria entre o governo municipal, a prefeitura de Sengés, e também ao governo estadual e federal. O projeto representa a realização de um sonho aguardado há anos por famílias que vivem em situação de vulnerabilidade social. Além de oferecer mais segurança e qualidade de vida, o conjunto habitacional conta com infraestrutura completa, incluindo aí redes de água e energia elétrica, claro, não poderia ser diferente, pavimentação e espaços destinados ao lazer e à convivência mútua. Muito legal. Parabéns aí, Sengés. E a Prefeitura de Jaguariaíva, aqui também no Paraná, iniciou a construção de uma passagem para pedestres e ciclistas também, sobre a antiga ponte ferroviária desativada, com o objetivo de melhorar a mobilidade urbana e garantir mais segurança à população. A estrutura, que faz parte da história do município, está sendo adaptada para permitir a travessia entre diferentes regiões da cidade, preservando o patrimônio ferroviário e oferecendo uma nova alternativa de deslocamento para os moradores e visitantes também. O projeto prevê reforços estruturais, instalação de guarda-corpos e adequações para garantir acessibilidade, além de revitalização do entorno da ponte. A expectativa da administração é de que a obra impulsione o turismo local e valorize um dos marcos históricos de Jaguaraíba. Gente, ontem eu passei por Jaguaraíba, eu com a minha filha, voltando aí de Curitiba, Ponta Grossa, Curitiba, passamos Jaguaraíba, chegamos lá para tomar um lanche na cidade. E lá tem atrativos bacanas. Eu falei pra minha filha, tem essas passarelas sobre o rio que corta a cidade, o Rio Grande lá, despoluído totalmente, que corta a cidade maravilhosa. O centro da cidade tá beleza, maravilhoso, lá em Jaguaraíba, os bairros também, obviamente. E parabéns aí a todos. E tem aquele parque linear também lá, que é show de bola. Gosto muito, não deu tempo de levar minha filhinha pra conhecer a Tayane. Mas foi muito legal. E lá é muito legal, conheço tudo lá. Olha, gente, e o governo do estado do Paraná investe mais de 180 milhões de reais em saúde na 19ª região regional. O governo do Paraná anunciou investimentos, então, de 180 milhões para fortalecer a área de saúde nos municípios que integram a 19ª regional de saúde. Os recursos serão destinados para obras, aquisição de equipamentos, ampliação da infraestrutura hospitalar e melhorias no atendimento à população. O objetivo é ampliar o acesso aos serviços de saúde, modernizar unidades e garantir mais qualidade no momento aí oferecido aos moradores da região. Boa, né? A iniciativa faz parte da estratégia estadual paranaense no fortalecimento da rede pública de saúde aos municípios aqui da região dos Campos Gerais. Muito bom. O governo brasileiro repudiou aí a revogação do visto da embaixadora dos Estados Unidos, Maria Luísa Ribeiro Viotti, anunciada aí nesta terça-feira. O país norte-americano justificou a medida pela demora do Brasil na resposta à concessão de aprovação diplomática do indicado aí de Trump a assumir a embaixada nos Estados Unidos do Brasil. O governo brasileiro recebeu as alterações afirmando serem falsas. Abre aspas, o governo brasileiro repudia a decisão anunciada hoje pelo Departamento de Estado dos Estados Unidos de alterar o visto da embaixadora do Brasil em Washington. As duas justificativas apresentadas são falsas, fecha aspas. Em nota divulgada pela Secretaria de Comunicação da Presidência da República, o governo afirmou que os Estados Unidos feriram a Convenção de Viena sobre as relações diplomáticas quando divulgaram o nome de seu indicado para assumir a embaixada no Brasil. Segundo o governo, o nome só poderia ser formado ou tornado público após a concessão de anuência do país anfitrião, que seria o Brasil. O pedido norte-americano acrescenta, nota que ainda está em análise aqui. É totalmente político isso aí. Mas cuidado, Brasil aí, hein? Cuidado. Agora são 13 horas. Vamos encerrando, né? Eu quero agradecer a vocês que estiveram comigo até agora. Vocês, pelo menos um pedacinho. Obrigado, viu, gente? Saúde e paz é o meu desejo para todos vocês. Palavra amiga na sequência com o pastor James Garcia. Ele, o colaborador da igreja lá. É missionário da Igreja Quadrangular. E depois, na sequência, o pastor Eli com a palavra amiga da Igreja do Evangelho Vivo, Comunidade da Paz. Adiós, me voe! Não vou cantar hoje, pastor James. Para o senhor não criticar. Fique na paz de Deus aí. Tchau, tchau, gente.

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Glórias a Deus, boa tarde, ouvintes do programa Toque de Cristo, que a paz seja convosco. Com muita gratidão ao Senhor, iniciamos mais uma programação aqui nos estúdios da 94, juntamente com o nosso colega aqui de programação, Maza. Deus te abençoe, Maza, grandemente sua vida, que você também possa se sentir alcançado, abençoado aí no seu ambiente de trabalho, no seu lar, no seu trajeto do trabalho, aonde você estiver, porque é o nosso Deus, Ele é o abençoador, é Ele que cuida de nós, é Ele que nos guarda. O nosso Deus é o Deus que Ele nos surpreende a todo instante, a todo momento. Se nós pararmos um pouquinho para nós refletirmos quantas coisas nós temos recebido das mãos do nosso Deus, se fosse para nós testemunhar todo o cuidado, tudo aquilo que o Senhor tem feito em nossas vidas, certamente nós passaríamos muito tempo testificando. Então, louvo a Deus pela sua vida, sua sintonia, e quero já convidar você a participar conosco aqui, mandando seu WhatsApp aqui para o estúdio da Rádio 94. Se você ainda não tem o número do WhatsApp daqui, o DDD é 15-3532-6081. DDD é 15-3532-6081. Glórias a Deus, nós já temos participação aqui. O Sidney, lá da Embalatec, ouvindo a programação aí no ambiente de trabalho. Deus te abençoe, Sidney, sua casa, sua família, seu ambiente de trabalho e todos os demais colaboradores aí que está aí no, na labuta, como dizemos, né, Maza?

Convosco, irmão Arildo, irmã Sueli, Deus te abençoe na sintonia. Não posso esquecer também do amigo do irmão Arildo, Jonas, lá do bairro da Seda, sintonizado também, ouvindo. Um grande abraço pro pessoal lá da IEQ do Jardim Pauliceia, o Eduardo, a irmã Judite, irmã Juvenira, paz seja convosco, e também todos os irmãos de lá da IEQ do Jardim Pauliceia. Nossos queridos também da IEQ da Vila Jora, da Novo Horizonte, um grande abraço, irmã Tereza. Irmã Tereza também, que sempre está na sintonia. E você que está aí no seu trabalho, aonde você estiver, que a paz do nosso Senhor Jesus Cristo esteja com você. E agora nós vamos para o momento onde nós vamos ouvir um louvor para preparar o nosso coração, para vir trazer calmaria, que você possa ser ministrado por essa palavra do louvor nesta tarde.

0: E voltamos com a programação O Toque de Cristo e também com mais participação. Mandar um grande abraço pro pessoal lá do Lavacar Brasil. Que a paz seja convosco. Pastor James, participando também, Deus abençoe. Pastora Ana, sua casa, sua família, seu ministério, que tanto nos abençoa. Glória seja dada o nome do nosso Deus. Miriam Aparecida Dias, boa tarde, paz, participando conosco. Irmã Selma Monteiro, irmão Zezinho também, um grande abraço. Deus abençoe a cada um de vocês. A irmã Miriam está pedindo oração para os seus filhos Mateus, Edmilson, Francine e Irene também. Nós vamos estar orando, sim, entregando nas mãos do nosso Deus. Aleluias. Valdir de Camargo, boa tarde, paz. Olha, ele também está falando que está na labuta. Está no trabalho, sintonizado na programação O Toque de Cristo. Certo de que o toque de Cristo é top, né, Maza? Glória a Deus. Raquel Marques, boa tarde, paz, Deus abençoe grandemente. E a Regiane também, boa tarde, paz, participando, glórias a Deus. Ela também está pedindo oração para sua família, para o Miguel, a Manu, o Ravi Davi, Carol, o Júnior e o Kleber. Também estão ela também está trabalhando e também ouvindo a palavra de Deus, o programa. Glória seja dado o nome do nosso Deus. E nós vamos agora, irmãos, para o momento mais importante de todo o momento que nós estamos aqui. É o momento onde nós somos alimentados pela palavra do nosso Deus.
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0: E chegamos para o momento da palavra do nosso Deus. E o tema da mensagem de hoje é Enfrente o seu gigante. Nós iremos meditar numa história bíblica hoje que é universalmente conhecida. Até as crianças, acredito eu, que sabem de cor, que é a história de Davi e o gigante Golias. Mas o que eu acho mais lindo na palavra do nosso Deus, amados, é que, como ela mesma diz, né? Ela se renova todas as manhãs e todas as vezes que nós vamos pregar algum texto, certamente nós já ouvimos muitas vezes, mas o Senhor tem valiosos ensinamentos para nós. E eu tenho certeza que você também tem observado que os gigantes que nós enfrentamos não são vencidos na nossa força, mas pela confiança no Deus que luta por nós. Glórias a Deus, nós vamos falar sobre isso. E eu quero ler com você em 1 Samuel 17, capítulo 17, verso 37, apenas um versículo que diz assim a palavra do nosso Deus. Disse mais Davi: o Senhor me livrou das garras do leão e das garras do urso. Ele me livrará da mão deste filisteu. Então disse Saul a Davi: vai, e o Senhor esteja contigo. Oh, glórias a Deus, irmãos, olha a importância de nós estarmos debaixo de uma palavra, a palavra do nosso Deus. A palavra do nosso Deus que ela nos fortalece, ela nos encoraja, ela que nos dá direção para saber para onde nós vamos. Nós temos ali uma palavra onde vai nos encorajar, nos fortalecer. Em momentos que não sabemos o que fazer, o nosso Deus, ele é o nosso conselheiro. Por isso é muito importante esses momentos que nós paramos para ouvir a palavra de Deus. E louvo a Deus pela sua vida, que também reservou esse espaço, esse momento para estar na presença do nosso Deus. Irmãos, e uma coisa é certa: todos nós enfrentamos um gigante. Todo mundo tem suas lutas, alguns enfrentam o gigante da enfermidade, outros da ansiedade, do medo, das dívidas, da rejeição, alguns da perda, outros numa crise familiar que ela chega às vezes, né, com a desunião. Por que não falar talvez de um casamento que não deu certo? É uma crise que chega ali no meio da família, que vem trazer muita preocupação. E também o povo de Israel também, ele enfrentava um grande gigante. O gigante daquela época era o temível Golias. E diante dos olhos daquele povo, tinha um problema. Porque não tinha soldados experientes que fossem capazes de vencer aquele terrível e temido gigante. E ele vinha também de muito tempo. O texto vai dizer, se você ler inteiro, que ele ficava gritando, subia num determinado lugar e ele ficava ameaçando o povo, gerando medo, gerando a dúvida. E nós precisamos tomar muito cuidado relacionado a isso, irmãos. Porque a dúvida, se nós não tomarmos cuidado, é um lugar onde às vezes nós podemos decidir morar. Tem pessoa que tem o sonho de fazer uma faculdade, mas não sabe se é capaz, fica ali na dúvida. Mas o sonho de um projeto, que às vezes nem sai do papel e fica ali, mas e se não der certo? Mas e se der certo? E se as coisas acontecerem da maneira que seu coração deseja? Então nós não podemos amar de maneira alguma. O medo e a dúvida não pode fazer parte da vida do homem e da mulher de Deus. Porque nós, como nós estávamos falando aqui com o Mas agora há pouco, maior é o que está conosco. E se o nosso Deus está conosco, nós podemos todas as coisas, porque é Ele que nos fortalece. E eu quero te perguntar nessa tarde, como você tem enxergado o gigante que está diante de você? Você tem agigantado esse problema? Porventura você tem enxergado ele de uma maneira onde ele parece ser maior que suas possibilidades? Ou você às vezes tem até pensado no seu, ou sentido em seu coração, de pensar que às vezes ele é até maior do que o Deus que você serve? Porque a verdade é que não. O nosso Deus é maior que todas as coisas, mas nós somos seres humanos. Nós falhamos e, se como Pedro naquele momento nós tirarmos o olho de Jesus, o medo vem e aonde nós afundamos. É onde a dúvida entra, a falta de esperança também chega e aonde nós somos tomados por esse gigante. Nós vemos que o gigante ele sempre tenta intimidar antes de atacar. Nós vemos que todos os homens de Israel fugiam de diante de Golias e temiam ele grandemente. Então nós observamos que o inimigo, ele tenta trabalhar primeiro na mente. Aquele gigante gritava todos os dias e o medo crescia no coração, na vida daqueles soldados que estavam ali, eram experientes com batalhas. E mesmo assim eles sentiam medo. Talvez aquele gigante ameaçava com muitas outras palavras. Quem sabe você não tem sido ameaçado na sua própria mente, de que você não consegue. Talvez você pode pensar, nossa, diante dessa situação, acho que Deus me abandonou mesmo. Ou quem sabe você tem olhado o cenário e tem pensado assim, ah, esse cenário acho que nunca vai mudar, já cansei dessa situação. Quem sabe você, que tinha um ministério, servia ao Senhor, cantava louvores, ministrava palavras, servia na casa do nosso Deus. Quem sabe você já determinou para você mesmo que o seu ministério acabou, que não tem jeito. Mas nós vemos, amados, que a voz do gigante, a voz do inimigo, ela nunca pode ser maior que a voz de Deus na nossa vida. Seja naquilo que nós vemos, seja, às vezes, naquilo que o inimigo quer trabalhar na nossa mente, ou talvez aquilo também que nós sentimos no nosso coração. Porque nós também, irmãos, há um ditado por aí que diz assim: siga o seu coração. Faça aquilo que o seu coração desejar. Mas quando nós vamos para a palavra do nosso Deus, a palavra diz que o nosso coração, ele é enganoso. Então, se nós somos levados por aquilo que nós estamos sentindo, pela nossa emoção, irmão, certamente nós podemos correr um grande risco de tomar decisões erradas, fazer escolhas equivocadas, e às vezes nós podemos abrir mão daquilo que o Senhor tinha por cada um de nós, por dar voz ao nosso coração. Por isso nós, até na oração, nós devemos pedir para o Senhor ajude-me a guardar o meu coração, a blindar a minha mente, que eu venha pensar em coisas celestiais e não em coisas daqui dessa terra, irmãos, para que Satanás não tenha o poder de tentar colocar coisas na nossa mente, tentar oprimir o nosso coração, para que nós venhamos ser levados pela nossa emoção. Mas nós devemos buscar todos os dias da nossa vida ser um homem, ser uma mulher, um jovem, uma criança, dirigido e guiado pelas palavras do nosso Deus, do nosso Salvador. Que nós vamos observar, amados, que Deus usa sempre as pessoas que são dispostas, não aquela pessoa que parece não estar preparado. E às vezes, diante do cenário, diante da luta, da perseguição, do problema, nós podemos pensar que nós estamos apenas passando por uma provação. E diante dos sonhos, dos objetivos, podemos sentir pequenininho. Mas nós vemos que Davi, quem era Davi naquela época? Davi era apenas um homem lá no pasto, um esquecido até da sua família. que estava lá esquecido, apenas um pastor de ovelhas, um jovem, sem experiência nenhuma para a batalha. Aos olhos humanos, ele era alguém improvável, mas Deus já estava preparando ele no anonimato. Então, meu querido, minha querida, não fica esperando, não, o momento favorável. Não fica esperando, não, a oportunidade perfeita para você vencer esse gigante que tem se levantado aí. Como eu mencionei, eu não sei qual é o gigante que você tem enfrentado. Se é da dúvida, se é do medo, se é da falsa de você, a falta de você às vezes ser mais persistente, perseverante naquilo que você deseja, naquilo que você precisa. Se talvez é um diagnóstico médico que você recebeu durante esses dias. Por que não dizer também o financeiro, que afeta muito a vida do homem e da mulher? Quantas vezes, amado, nós somos surpreendidos, às vezes,

também o financeiro, que afeta muito a vida do homem e da mulher. Quantas vezes, amado, nós somos surpreendidos, às vezes, por uma enfermidade. Estava tudo bem e do nada parece que se levanta um vendaval. Às vezes a manutenção do carro, né, Maza? Tá tudo em dia. E aí o carro fica lá internado, como diz, um tempão, né? É algo que você não esperava, mas que pode, às vezes, roubar a tua paz. Às vezes você até questionar com Deus, Senhor, né? Mas eu tenho feito tudo certinho, por quê? Por que desse problema, dessa perda? Tem situações, às vezes, que acontecem dentro do nosso lar. As coisas na rotina, às vezes um eletrodoméstico. Por que não dizer que, às vezes, tem perda, assim, que nós sentimos e que pode, sim, vir para roubar a nossa paz? Mas eu quero te dizer uma coisa. Independente da situação que você está enfrentando ou qual seja o gigante que você está, que está se levantando diante de você, uma coisa é certa. A vitória pertence ao Senhor. A batalha é do nosso Deus. Então não tenta vencer na força do seu braço, não. Não tenta confiar, não, na espada, na armadura, talvez na sua aparência. Porque certamente, irmãos, nós não vamos vencer dessa maneira, confiando em nós mesmos. Nos talentos que Deus nos deu, na habilidade. E quando nós nos voltamos para a história de Davi, nós vamos observar que quando ele se candidatou ali pela batalha e Saul, então, abençoou ali para que ele fosse, de encontro com aquele inimigo, Saul deu, ofereceu a armadura dele para Davizinho. Só que certamente não cabia o capacete de Saul em Davi, a armadura também não. E às vezes pode acontecer conosco, às vezes a gente querer estar em lugares, querer posições que não é para nós, que às vezes não nos cabe, podemos sim ficar frustrados. Mas Davi não, Davi era um, mesmo pequenininho, jovem ainda, ele era uma pessoa que tinha sensibilidade à voz de Deus e ele entendeu, não, essa armadura não é para mim. Essa espada também não é para mim, não. O que Deus tem para mim, o que Deus vai ministrar para mim vencer essa batalha, são armas espirituais. E é dessa maneira, meu irmão, minha irmã, que nós vencemos as batalhas à nossa frente. E para concluir a mensagem desta tarde, eu quero te dizer que depois que Golias caiu, o mesmo exército que estava escondido saiu para vencer também. Todo mundo ficou daí. Ficou com coragem, todos eles aí viram ali a batalha ganha, então todos eles saíram. Sabe por quê, meu amado? Porque as nossas vitórias também vão fortalecer as pessoas que estão à nossa volta. Por isso você não pode desistir da sua casa, você não pode desistir de maneira alguma da sua família, dos seus filhos. Educar filhos nos dias de hoje é difícil, está sendo desafiador, mas vai valer a pena. Vai valer a pena todo o tempo que você gasta, às vezes com a atividade da escola, às vezes quando você para um pouquinho para ouvir um pouco seus filhos, para você incentivar, vai valer a pena você investir no seu casamento, no seu trabalho, no seu sonho. Então não desista não de tudo aquilo que o Senhor confiou nas suas mãos. Talvez essa batalha que você está enfrentando é porque existe alguém que verá o seu testemunho e voltará até crer no Deus sobrenatural. Tem muitas pessoas, irmãos, se nós observarmos a nossa volta, que se conseguisse contemplar a grandeza de Deus, o cuidado, as maravilhas que o Senhor faz e Ele opera em nós todos os dias da nossa vida, com certeza ia ser pessoas que reclamam menos, que murmuram menos. Não ia ser pessoas, às vezes, amarguradas, porque quantas vezes nós podemos encontrar pessoas no nosso caminho, né, Maza? Com a pessoa que tem uma amargura de alma, parece. E nós devemos orar por essas pessoas e também por isso nós precisamos guardar o nosso coração, para que nós venhamos ser pessoas que transmitem paz, alegria, que a alegria do Espírito Santo possa resplandecer no nosso rosto para nós levar essa boa e preciosa semente aonde nós estivermos. Então, neste momento, eu convido você para nós orarmos. Vamos falar com Deus?

0: Neste momento, vamos falar com Deus. Prepare seu copo com água para ser abençoado. É momento de oração.
1: Senhor, meu Deus e meu Pai, neste momento, Senhor, nós entramos diante da Tua face para pedir a Ti, Senhor, que o Senhor venha fortalecer a cada irmão, a cada irmã, Pai, nessa tarde. Peço a Ti, Senhor, que o Senhor venha fortalecer a fé de cada um dos Seus filhos, que o Senhor

0: venha renovar a coragem de cada um e que em nome, em teu nome, Jesus, na autoridade que há no teu nome, que todos os gigantes que têm se levantado contra essa vida, contra essa casa, esse trabalho, contra os projetos, que venham a ser derrubados, ó Pai querido e santo. Que esse gigante possa ser paralisado em teu nome, Jesus querido. E peço a ti, Pai, levanta uma geração, ó Pai querido e santo, que confia mais na tua palavra do que nas circunstâncias, Senhor. Que cada um dos teus filhos, ó Pai, possa entender e compreender, ó Pai, que o Senhor confiou a nós muitos talentos, habilidades, o qual nós resolvemos sim com a força do nosso braço, mas que guerras espirituais nós só vencemos na autoridade do teu nome, Pai. Abençoa este copo com água, Pai, neste momento, Senhor, para que os seus filhos, após tomar dessa água, sejam reavivados, fortalecidos, reanimados, ó Pai querido e santo, curados pelo poder que há no teu santo e precioso nome. É o que nós te pedimos e te agradecemos em o teu nome, Jesus Cristo de Nazaré. Amém e amém. Glórias a Deus.
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0: E chegamos ao término da programação de hoje. Roseli Aparecida, paz seja convosco. Deus abençoe grandemente sua vida, sua casa e sua família. Amados, fica com Deus. Até o próximo programa e que viva Cristo em nossos corações.

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1: 13 horas e 30 minutos.
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0: Pai nosso que estais nos céus, santificado seja o vosso nome. Venha a nós o vosso reino, e seja feita a vossa vontade, assim na terra como nos céus. O pão nosso de cada dia nos dai hoje. Perdoai as nossas ofensas, assim como nós perdoamos a quem nos tem ofendido. E não nos deixes cair em tentação, mas livrai-nos do mal, porque teu é o reino, o poder e a glória para sempre. Amém.
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0: 32 minutos após as 13 horas desta quarta-feira, hoje 5 de agosto do ano da graça de Jesus Cristo, 2026. Aos irmãos, amigos, ouvintes da mais poderosa frente de orações do Rádio Brasileiro, aqui, palavra amiga, prazerosamente boa tarde. Boa tarde, sim, para o senhor, para a senhora, para você, que nos honra com a fidelidade da sintonia ao programa Palavra Amiga. A Deus, a minha eterna gratidão por estar aqui, e ao senhor, a senhora, a você, meu muito obrigado mesmo, em nome de Cristo. Estou aqui com ele, Marcos Maza. Boa tarde, Marcos. Tudo bem, Marcos? Chegou ali a Lili. Tudo bem, Lili? Eita! E aqui estou eu, pela graça de Deus. Palavra amiga, agradeço os nossos queridinhos irmãos que vai até o templo e ali leva a sua oferta missionária para nos ajudar a estar aqui nos programas Palavra Amiga. E aos nossos amigos, comerciantes, industriais, parceiros do programa Palavra Amiga, que nos traz aqui todos os dias. A Deus, a nossa oração por todos eles, em nome de Jesus. E o Marcos Maza traz para nós, Marcos. Vamos lá.
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3: Amiga, é o programa que está com você pelas ondas amigas da Rádio 94.3 de Itararé, São Paulo. Quero dar um alô para o meu querido irmão em Cristo Jesus, pessoa que aprendi a amar também de poucos dias para cá, que vim conhecê-la. É o querido irmão Lisanias Júnior, esteve conosco há uns dias atrás, né, irmão Lisanias? Nós estamos aqui no programa Palavra Amiga, mandando um abraço para o senhor aí. E bênçãos para a missionária e vossa esposa, irmã Nilza, e todos os seus familiares sejam abençoados pelo Senhor, tá bom? E eu quero agradecer também, a audiência do programa. O querido irmão Leandro está na audiência do programa, dizendo que sempre está aqui ouvindo este programa abençoado, sempre com uma palavra de Deus para os corações. Muito obrigado, irmão Leandro. Aí onde você está, bênção de Deus para você, filho, para toda a sua família, tá bom, querido? Eu quero também, aqui através do programa Palavra Amiga, eu quero mandar um alô para quem? Ah, tá. Eu quero dar um alô agora para os meus queridos que estão na audiência do programa, não é? É a Dona Emília, seu Gildo. Um abraço para vocês, bênção de Deus para o senhor, para a senhora, seu Gildo, Dona Emília, também para o Juramir. Oi, Juramil, ficamos nos conhecendo ontem, quando do velório ali do nosso amigo, irmão Jacaré, mais conhecido como Jacaré, mas é o Ângelo, né? Ângelo, que foi juiz de futebol aqui na cidade, uma pessoa muito querida por todos, muitos amigos estiveram lá, e lá estava também o Juramil. Lá estava também a mamãe do falecido Ângelo. Irmãos, irmãs, familiares, amigos estiveram conosco. E nós podemos conhecer então Juramil, que todos os dias está na audiência do programa. E lá tem uma menininha que ouve o programa, coloca um copo com água ali e recebe a oração, não é? Muito obrigado mesmo, em nome de Jesus Cristo, a todos aqueles que estão conosco no programa Palavra Amiga. Eu agradeço todo o meu coração mesmo, de toda a nossa alma, eu agradeço de coração e quero que Deus a todos esteja abençoando gloriosamente, tá bom? Dá um tempinho para nós, Marcos Maza.

meu querido irmão Lisanias está ouvindo o programa, está dizendo, pastor, aqui estou ouvindo o senhor agora, nesse momento, manda um louvor para nós, eu e minha esposa, minha filha. Ah, que bom, estamos indo para casa agora. Um abraço para vocês, queridos. Então vamos oferecer um musical para os irmãos aí de Nova Campina, Lisanias, a missionária esposa, a filha. É uma dupla que canta muito bem, por sinal. Sertaneja, né, Marcos? Mas se isso não for amor, um abraço para vocês, queridos, e para todos os irmãos que estão ouvindo o nosso programa, tá ok? A paz.

muito bem o programa Palavra Amiga. Aí está o sertanejo, música linda, linda, linda, que nós cantamos sempre em nosso templo, se isso não for amor, não é? Eu quero agradecer também a audiência do programa, irmã Maria, dizer que boa tarde, pastor, estamos aqui na escuta do programa, muito obrigado em nome de Jesus Cristo. E lá também de Santa Cruz de La Sierra, lá na Bolívia, irmã Raquel Vaca, muitas graças a vocês aí na audiência do programa Palavra Amiga, aqui de nossa cidade de Itararé. Que Deus, nosso Deus, os bendiga com toda a suerte de bendições em La Bolívia. Muitas graças, queridos. Muito obrigado, muito obrigado. Eita, de vez em quando a gente tem que dar uma torcida na língua aqui para falar o castelhano, né, Marcos? E dizer que daqui a pouquinho, daqui a

pouquinho, logo mais às 15 horas, 3 desta tarde. O tempo está de chuva, né, Marcos Bas? Chovendo, já começou a esfriar novamente, mas em nome de Jesus, estarei daqui a pouquinho na tarde da bênção, às 3 horas, 15 horas aqui na 28 de agosto, no centro da cidade de Itararé, com o nosso culto Tarde da Bênção. É um culto que eu faço há 63 anos. 63 anos, Tarde da Bênção, sempre realizando para a glória do Senhor Jesus. E à noite, minha gente, à noite, às 19 horas e 30 minutos, minha esposa vai estar na Vila Jura. Lá na Vila Jura tem estudo da palavra hoje à noite na Vila Jura. E lá na Vila São João, meu filho pastor Eliel, missionário Cristiane, lá estarão na rua Heitor Pedroso, esquina com a Duque de Caxias, em nosso templo na Comunidade da Paz, igreja ali do Evangelho Vivo, tá ok? Um abraço para pastor Gil Santos, missionário, pastor Elis, na cidade de Arapoti, lá ouvindo o programa. Aliás, Sengés, lá na Carmen Miranda, em Sengés, está o pastor Gil, pastor Elis, e os nossos irmãos lá ouvindo o programa também, o irmão Euquias e a irmã, a serva do Senhor, irmã Patrícia, Deus abençoe, e o pastor Suéder, pastora Josiane, lá em Arapoti, também Igreja do Evangelho Vivo, Comunidade da Paz, assistindo o nosso programa. De todo o coração, nós ficamos assim, profundamente agradecidos, tá bom? Dá um tempinho, Marcos.

nosso querido irmão Lisanias, Deus abençoe, logo logo vai voltar ao trabalho, estava tirando umas férias, não é? Deus abençoe o senhor, a missionária e toda a sua querida família. O nosso alô também para o irmão Valdomiro, está ouvindo o nosso programa no Jardim Alvorada, irmão Valdomiro, irmã Judite ali ouvindo o programa, ao lado o irmão Claudinir, a esposa, irmã Rosalina, e lá no lar do irmão Valdomiro, queridinho, filho na fé da gente, lá está a irmã Dejamira e a irmã Silene, ainda o irmão Miguel na audiência do programa, o irmão Miguel, o irmão Paula, Beatriz, e lá no bairro, no Morro Chato, lá está quem? Lá está o irmão Roque, irmã Cláudia, ouvindo o programa, certamente estarão conosco na tarde da bênção, né, irmão Roque, irmã Cláudia, Deus abençoe vocês e a todos aqueles que estão na audiência do programa Palavra Amiga, nossa gratidão, e agora prepare o teu coração.

0: elevo os meus olhos para os montes. De onde me virá o socorro? Salmo 121. Elevo os meus olhos para os montes. De onde me virá o socorro? O meu socorro vem do Senhor, que fez o céu e a terra. Aquele que não permite que os meus pés vacilem é o Senhor. E eu gostaria nesta tarde, meu direto irmão, rádio ouvinte e amigo, chamar a tua atenção para este texto maravilhoso aqui do Salmo 121, que nos fala da importância de confiarmos no Senhor nesses tempos tão difíceis, desses dias tão trabalhosos, de tanto desespero, tanta angústia, de tanto pecado, de tanto sofrimento, de tanta miséria na terra, desesperos e dores, angústias, guerras, violência, os maus achando que seu poder vai prevalecer a vida toda contra os bons, os poderosos achando que são donos do poder, sufocando o fraco, enfim. Mas há um Deus em quem podemos confiar, há um Deus para quem devemos olhar a todos os momentos de nossa vida. E o salmista, ele diz: eu já olhei para os montes, estou olhando para os montes, olho para os montes, mas o meu socorro vem do Senhor. Isto porque até nos montes, onde se poderia encontrar refúgio, onde se poderia esconder dos inimigos, onde se poderia sentir longe do perigo, lá estava o perigo. Lá estavam os maus, escondidos nas cavernas, nos montes, nas altas montanhas. Mas o socorro, diz o salmista, vem do Senhor. Por quê? Porque o Senhor, meu dileto irmão, rádio ouvinte e amigo, está, aleluia, acima dos montes, acima de tudo aquilo que possa existir abaixo dos céus. Lá nos céus está o nosso Deus, o Deus poderoso, que é refúgio, que é socorro, que é fortaleza na hora da angústia, na hora da tribulação. E eis então aqui estas palavras de alguém que confiava no Senhor. Gente, nós temos que realmente tomar uma posição em relação a Deus, porque há muitas pessoas vacilantes quanto à sua fé e realmente procurando a ajuda de tantos, de todos, como se pudesse destes tantos vir o socorro, vir ajuda. No entanto, a ajuda, o socorro, a fortaleza, o refúgio está naquele que fez o céu e a terra. Aquele que disse: não há outra rocha que eu a conheça, porque antes de mim nenhum Deus se fez, nem depois de mim nem outro Deus haverá. Deus não conhece outro Deus. Eu ouvi a gente ouve de certos elementos por aí que se transvestem de pastores, que botam a Bíblia nas mãos, ou aliás, nem nas mãos, botam a gravata, nem gravata no pescoço mais, e de repente saem por aí a inventar coisas, dizendo coisas que Deus falou, como se ele tivesse dito, coisas que não disse. E ouvi então alguém dizer assim: Deus mandou dizer para você, pastor, que o concorrente dele não vai impedir que ele te abençoe. Deus não tem concorrente, minha gente. Deus é único, Deus não vê nada mais além dele mesmo. Ele é o Senhor poderoso. Esse negócio de Deus ver opositor, Deus ver... Nós é que vimos concorrência, né, Marcos Maza? Nós temos opositores, a começar do diabo, né? Mas Deus não, Deus é Senhor. A prova é que quando Satanás quis dar uma de bom lá nos céus, como querubim que era, Deus falou, escute aqui não tem lugar para soberba não. Aqui não tem lugar para orgulho não, tá bom? Teu lugar é, vá-se embora daqui. E Deus então expulsou de lá, porque o plano dele era tornar-se mais do que Deus. O plano de Lúcifer era ser maior do que Deus. E Deus realmente a ninguém deu esse poder. E aqui o salmista disse, eleva os meus olhos para os montes, de onde me virá o socorro? Meu direto irmão, rádio ouvinte, amigo, minha irmã, eu lhe apresento Jesus nesta tarde. Socorro bem presente na dor, na miséria, na tristeza, na tribulação, amigo sempre presente. Põe os teus olhos nele e jamais tire-os de Deus. Não tire os olhos de Deus jamais, não deixe de olhar para Ele. É dele que tem um socorro para você, para o Senhor. Tem uma cura, tem uma libertação, tem algo nesta tarde que vai definir a tua situação, com certeza, viu? Eu quero orar por todos nesta tarde. Pela Dona Maria Aparecida na Fazenda Montanha, pelo Nilton Ferreira, o Nilton do Queijo, né, Marcos Vaza? Pelo meu amigo irmão Sidney, aqui na Embalatec, sua família, pela Roseli Aparecida Lemes do Amaral, pelo Valdir de Camargo, pelo meu amigo Amaral da Sapataria. Alô, Amaral, sempre ouvindo o programa, né, querido? E por todos aqueles que estão conosco nesta hora, pelo irmão Lisanias, pela sua família, por tantos outros meus irmãos, amigos, católicos, espíritas, evangélicos, meu pai, irmã Aparecida Campos, ali na Chácara Manuel, irmão Pedro Fogaça, irmã Josélia, sejam abençoados, irmã Maria Custódia, e tantos outros. Toda sorte de bênçãos de Deus venha neste lar. Venha sobre esta casa, esta família, nesse ambiente de trabalho, nas lojas, na indústria, no comércio, nos hospitais, pessoas doentes, enfermas, meus amigos médicos, meu Deus, nos escritórios, nos salões de beleza, na mercearia, nos cerrados, nos campos, sítios, chácaras e fazendas, onde houver alguém apelando pela tua misericórdia agora, pedindo socorro de ti. Ó, meu Pai, eu me posiciono contra toda a força do mal, império das trevas, obras das bruxarias, feitiçarias, macumbarias, caiam por terra agora, em nome de Jesus. E o livramento, o socorro, venha de Deus para todo aquele que em ti, ó Pai, espera e acredita. Por esta emissora, por seus proprietários e funcionários, nós oramos e nós os abençoamos, em nome de Jesus Cristo. Assim seja. Bem, Marcos Maza, muito obrigado pela companhia, Marcos. Um alô para o meu amigo Paulo. O Paulo e a esposa estão ouvindo o programa, ali na Vila Jura, Jussara, e a tantos outros. Muito obrigado e até logo mais às 15 horas, na tarde da bênção, na 28 de agosto, 821. E amanhã, após o programa Toque de Cristo com o pastor James Garcia, aqui estará meu filho, o pastor Eliel, com mais um programa Palavra Amiga. Boa tarde e até amanhã, se Deus quiser.
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2: E aí, bora viver esse som? Bora viver essa tarde aqui, coladinha comigo? É, vamos? Tá na 94? Tá com tudo? Esse é o Show da Tarde, edição dessa quarta-feira chegando por aqui, metadinha da semana já, hein? Hoje, 5 de agosto, eu sou Paula Esteves e é claro que eu venho trazendo não só música boa, aquela playlist gostosinha de sempre, mas tem também babados direto do mundo das celebridades, curiosidades, informação atualizada, tudo que você gosta agora, tá? Simbora, minha tararé, boa tarde, minhas potências. Começando com o Felipe Rodrigo, Ignora, tá? Uma ótima tarde pra você, sintoniza aí, participa, 3532-6081.

0: aqui na voz, na pista do nosso show da tarde. Dua Lipa. Tá na 94, tá com tudo, tá bom demais. Tardezinha gostosa aqui de quarta-feira. Se liga porque já já a gente fala sobre mais um processo. Ontem eu falei aqui pelo menos de dois, agora tem mais um envolvendo o influenciador Casimiro Miguel e o seu próprio canal, a Casé TV. Vou falar também a respeito do pronunciamento do menino Ney, porque Neymar Júnior promoveu um leilão esses últimos dias e desceu o cacete na imprensa, nos jornalistas, tá? A gente vai falar sobre isso já já. E vai rolar um papo aqui ainda sobre ovo. Muita gente utiliza aí o ovo no dia a dia como uma fonte de proteína principal na dieta, mas olha, os especialistas indicam que tem outras fontes também que podem ser aliadas aí ao ovo, tá? E bora falar da tecnologia de reconhecimento da palma da mão. Já tá dando o que falar, já tá movimentando o mercado financeiro, o comércio. E a gente vem trazendo aqui todos os detalhes pra você de como que vai funcionar, bebê. É isso.
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0: 94 FM, agora 2h17. Boa tarde.
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1: Oi, Joe, tô por aqui com você nessa metadinha da semana trazendo música boa, então sintoniza aí. 94 FM pra toda Itararé e região. Paula Fernandes, Mentiras. Essa é linda, hein? Não.

0: Tá na 94, tá com tudo e tá com The Kid Laroi por aqui no nosso show da tarde. Se é sucesso aqui lá fora, a gente vem e traz pra você.
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0: Durante a sexta edição do leilão do seu Instituto Social em São Paulo, o menino Ney, o jogador Neymar Júnior, fez duras críticas à imprensa brasileira. Mas rasgou o verbo mesmo com gosto. Em entrevista concedida na cerimônia, o atacante afirmou que a veiculação constante de notícias falsas a seu respeito e a perseguição da mídia podem afetar gravemente a saúde mental e o desempenho dos atletas no nosso país. Neymar ainda destacou que possui um psicológico fortalecido por conta dos seus anos de carreira, mas ressaltou que muitos colegas de profissão sofrem diretamente com o impacto das críticas e, dito isso, o craque pediu mais responsabilidade por parte de jornalistas e também de respectivos comunicadores antes da publicação de informações que envolvam a vida pessoal e também a rotina profissional de atletas do futebol brasileiro. Agora eu quero saber da turma, o que vocês acham aí? Ele tá com a razão? A galera dá uma exagerada aí na mídia? Isso de fato afeta a saúde mental? O desempenho, principalmente dos atletas em campo? Ah, compartilha com a gente aqui a sua opinião, tá?
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0: Olha a hora, 2h35 aqui na 94, boa tarde!
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1: Elzinha, sua amigona, sua parceiraça de todas as tardes aqui, ó, junto com você nesse tete a tete, nessa conexão gostosa, tá? 3532-6081. Participa, solta a voz aí pra mim, tá? Agora tem o som do Menos é Mais, Coração Partido.

0: 94, tá com tudo. E tá com Justin Bieber por aqui no nosso Show da Tarde. Só sonzeira de primeira pra você. Música, informação e entretenimento pra você aproveitar o melhor da sua tarde por aqui com a gente na 94. Agora o papo é sobre saúde.
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0: Apesar do ovo ser um dos alimentos mais populares nas dietas, pela sua praticidade e principalmente valor nutricional, especialistas destacam que ele não é a única alternativa para garantir a cota diária de proteína. Para quem está buscando dar uma variada no cardápio ou até mesmo tem restrições alimentares, existem opções leves de origem animal e vegetal que cumprem muito bem esse papel também. Entre os principais substitutos para refeições leves e rápidas está o iogurte natural, tá? E também o queijo cottage, que são derivados do leite e muito ricos em proteína e cálcio. Já para o preparo de salgados e recheios, claro que nós temos o frango desfiado, que se destaca pelo seu baixo teor de gordura e principalmente versatilidade, né? Combina com tudo a todo momento, seja no café, seja no almoço, na janta, enfim. Enquanto o tofu desponta como a principal alternativa vegetal à base de soja para dietas veganas e vegetarianas. Nutricionistas lembram que a proteína é essencial para a manutenção dos nossos músculos e também para promover a sensação de saciedade ao longo do dia, né? Contudo, a variação das fontes alimentares é a melhor estratégia para garantir aí um aporte diversificado de nutrientes sem comprometer o equilíbrio da sua rotina.
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0: Olha a hora, faltando 9 para as 3 agora na 94.
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0: Tá na 94, tá com tudo. 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
5: Toda a internet tá curtindo, tá ligada na mais gostosa, na mais ouvida, só da 94. Agora tem João Bosco e Vinícius por aqui.

0: companhia de todos vocês, tá? Logo mais tem Sertanejo Classe A por aqui com o Alan, trazendo muito modão, é já já, tá? Na internet você ouve a gente em 94fm.com.br. Acessa aí.
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2: É a tarde mais gostosinha de Itararé, bebê tem pá, ninguém é tudo nosso. Essa aqui tá pipoqueada e se é sucesso você ouve aqui no Show da Tarde. Zeneto e Cristiano, cadeira cativa, simbora.
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0: quem já tá, né? Henrique e Juliano aqui no nosso Show da Tarde. Bora falar de polêmica agora.
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0: O influenciador Casimiro Miguel e também a Cazé TV foram acionados na justiça em um processo de danos morais movido pelo ator José Aloísio. A ação solicita uma indenização no valor de R$120 mil, além de retratação pública e a remoção do vídeo que está circulando nas redes sociais. O que aconteceu foi o seguinte: o processo foi motivado por uma transmissão em que o próprio Casimiro Miguel reagia a um episódio do reality Pesadelo na Cozinha e acabou chamando o artista de esquisito. Na petição, a equipe de defesa do ator afirma que a declaração ultrapassou os limites de liberdade de expressão, reforçou estereótipos discriminatórios e o expôs ao ridículo diante de uma audiência gigantesca. Procurados pela imprensa para se posicionar sobre o pedido de indenização, o streamer e também a equipe do canal optaram por não comentar sobre a ação que está em andamento. É isso, senhoras e senhores. Casimiro Miguel, o então proprietário responsável pela Cazé TV, está sendo processado juntamente com o seu canal por ter chamado o ator de esquisito. Exagero ou não aqui, hein, gente? O que vocês acham sobre isso? Hã? Polêmica, hein? Vamos lá.
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0: 94 FM, agora 3h26.
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1: Boa tarde, Sangés. Boa tarde, Jaguariaíva, Venceslau Brás. Boa tarde, Curitiba, de São Paulo. Só dá 94, hein? De Itararé pra toda a região, bora. Zezé de Camargo, cada minuto.
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0: bruxa.
1: Ui, toma! Ó, pedrada, hein? Não parei de sofrer com ele, Gustavinho Mioto. Show da tarde com as melhores aqui pra você. Bora falar de tecnologia agora, hein?
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1: A tecnologia de pagamento por reconhecimento da palma da mão surge como uma nova promessa para transformar as transações financeiras aqui no Brasil. A inovação utiliza inteligência artificial e sensores especiais para ler os padrões biométricos únicos da mão do consumidor, permitindo a aprovação de compras em segundos, sem a necessidade de cartões, senhas ou até mesmo do celular. A proposta das empresas de tecnologia é integrar essa biometria aos meios já consagrados, por exemplo, como o Pix, e, em vez de abrir o aplicativo do banco, digitar senhas ou até mesmo escanear QR Codes, o usuário vai precisar apenas aproximar a mão de um terminal compatível para autenticar a transferência instantânea com total praticidade. Apesar dos avanços e dos primeiros testes já realizados no comércio, a expansão do recurso traz desafios de segurança e privacidade por se tratar do processamento biométrico de dados sensíveis. Especialistas reforçam que o sucesso dessa nova tecnologia, desse novo recurso, dependerá exclusivamente de sistemas robustos de segurança, regulamentações claras, principalmente sobre a guarda dessas informações. E é claro que a gente segue acompanhando aqui, porque me parece algo realmente bastante tecnológico, prático, mas de fato tem que ver toda essa questão da segurança para ver se a gente vai conseguir levar isso aí adiante, sustentar isso aí, né, a longo prazo.
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1: Daqui a pouquinho, sertanejo classe A com meu parceiraço Alan, hein? Agora tem os paulistas Marcos e Belucci por aqui com Sonho de Todo Casal.

0: São os irmãos Edson e Hudson, por te amar assim, fechando lindamente o nosso show da tarde de hoje, dessa quarta-feira. Obrigado, meus amores. Você sabe, né? Eu amo, amo demais. Tá sempre por aqui, todas as tardes, levando alegria, música boa, essa conexão gostosa aqui entre eu e você na nossa 94. Adoro. O Alan tá vindo aí com o Sertanejo Classe A e eu volto amanhã às 14 horas aqui com o nosso show da tarde, a sua revista de variedades. Abraço, beijo e até amanhã, hein? Espero. Tchau, tchau.
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0: 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O que foi, o que veio e o que era. Tudo se modifica, se transforma, transcende. Muito do que nem imaginávamos é o hoje. É o hoje. Fatos, acontecimentos, história, mudanças constantes, evoluções diárias. Evolução do pensamento, evolução da arte, da música, dos sons e estilos musicais. Tudo caminha junto. O que criamos ontem é vivido hoje. E o que proporcionamos até aqui é o nosso melhor. É o nosso melhor. Hoje é o nosso momento. É o nosso momento. Bem-vindos.
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0: É, minha gente, estamos chegando. Hoje, quarta-feira, às 4 horas e 14 minutos. Estamos chegando até às 5h25 com o melhor do sertanejo para você. É isso mesmo. Então, a partir de agora, você pode entrar em contato no 3532-6081. Você vai ligar, vai participar com a gente também, ao vivo, para toda a nossa região, tá bom? 3532-6081. Daí você liga e participa, pede a tua música, a gente toca para você na hora aqui ao vivo no nosso programa, tá bom? E através também da internet. É o pessoal aí que tá aí ouvindo o nosso programa através da internet. Obrigado a vocês pelo carinho. Obrigado a vocês de outras cidades que também estão acompanhando o E94. Obrigado a você, pessoal de Sergés, Itaporanga, Riversul, Itapeva, aonde estiver chegando aí ao sinal da 94 FM. Obrigado a vocês pelo carinho, viu, gente? E caso você queira participar, note o telefone aí da 94 FM. É o 15-3532-6081. Repetindo, 15-3532-6081, tá bom? Pode ligar e participar aí, pedindo a tua música, né? Fica à vontade no nosso programa. Então tá aí, a partir de agora, aumenta.

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1: Bem, minha gente, estamos de volta com o nosso programa ao vivo para toda a nossa região aí. 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
2: Então tá aí, vai começar a festa do peão, viu, gente? Então todo mundo convidado, pessoal da região que tá ouvindo aí o nosso programa, venha pra Itararé, gente. É uma festa bonita. Pela primeira vez na história de Itararé, a festa do peão totalmente coberta, né? A arena totalmente coberta pra você, né? Todo mundo estragar o penteado. É verdade, viu? Então tá aí. Vamos embora. 4h33.

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1: Brasil!
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1: Bem, minha gente querida, agora são 4:50. É o nosso programa, finalzinho de tarde, abençoado. E tá, parece que tá chovendo já, né? É, que a previsão já era pra chover, viu, gente? Já a previsão era pra dar uma chuvinha. Mas agora já começou, tomara que não comece a esfriar, né? 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Ei, Gijão, um abraço pro Jô lá. Bom, Jô, o Jô tá lá ouvindo o programa, grudado no rádio lá na chácara, lá do chácara lá do meu amigo Gijo, né? Lá no Cerrado. Um abraço, hein, Jô? 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Vale a pena. Você que tá aí.

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Vamos atender o pessoal aí. Vamos atender aí. O Éder Bibiano tá ouvindo, boa tarde. O Mauro, Ale, estamos trabalhando e ouvindo o programa aí. Um abraço, Tchanão, a todo mundo aí. Beleza, Dona Dirce também. Ô, Dona Dirce, tudo bom? Já eu vou soltar os áudios pro pessoal que estão participando aqui no nosso programa, pedindo música, então. Muito bem, agora 4h53.

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1: Vamos embora, minha gente, 5 horas e 17 minutos. É o nosso programa, finalzinho de tarde aqui pela 94 FM. Obrigado a vocês pelo carinho da audiência, viu? 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Um abraço, ao meu amigo Ricardo Babis, o popular Fidley, grande santista. Ganhou uma ontem, né? O Ricardo ganhou uma ontem. É, o Santão tá que tá, né? Torcer pro Santos, é embalar agora, hein? 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Um abraço, meu amigo Fernando, seu filho Davi, e também pro nosso amigo o Edmar, o popular de Pino Barro do Cruzeiro. Um abraço, meu, nosso amigo grande João Luiz também, e o Zetinho lá do João Luiz, né? Pensa que gurizada fera, o Andrezinho e também o Abel. 5h20, já tá chegando ele aí, ó, o Adjalma Santos, o nosso japonês.

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0: É, Néstor Exata chegando no seu rádio, melhor do gauchão na 94, no cheiro de galpão. É, e também aparece sempre um caos curtinho para dar aquela descontraída na programação, fechando horário 18h25, tem caos de galpão. Valendo toque, a participação, mensagem de texto pelo WhatsApp 15-3532-6081 ou 15-997-388-594.
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0: É, num cantinho da memória se perdeu, hoje é quarta-feira, 5 de agosto de 2026.
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0: 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É, no tempo bueno de piá e lambuzado de pitanga e guabiju, 27,5 faltando para 6.

0: É, quando é ronco de cordona, a gente tem que escutar. E a vaneira tem que ser de varrer ao pão os quatro galdérios.
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Sexta, 17h38, na abertura, nós ouvimos Maneira de Varreu Galpão, Os Quatro Galdérios. 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Agora 19, voltando para as 18, quem está no clique do mouse, Xeloquedo, é só clicar que vai pro ar. No chapadão ali da Vila Osório, abração lá pro Zé Cornélio, pessoal ligadinho em nós, obrigado pelo carrinho, do restaurante Lanchonete Cornélio, bem na esquina da São José. E por ali também o pessoal lá da na Pet Store, Pet Set, um abração a Maria Cândido também. A Maiara e todos os amigos, e sempre a Maíra e os amigos da família também, Cavazotti, mas quem também? O Rogério Arigó. Ei, Rogerião, como é que você tá, guri? Aquele abração. A gurizada também lá no Bar do Inhambu, sempre ligadinho no nosso Cheiro do Galpão. Estendemos um abraço também pro pessoal lá do Rancho Chupacabra, a Cida e também o Walter. Alô, Walter, alô, Cida. Obrigado também sempre pelo carinho da audiência. O Joãozinho Pedevalsa lá da Bicicletaria e Borracharia São João, todos os amigos e ligadinho no nosso Cheiro do Galpão. E também lá no Jardim Alvorada, lá no Dom Frangão. Obrigado pelo carinho, pessoal do Dom Frangão, ligadinho no Cheiro do Galpão, mas deu tudo a rima. Por isso, então, tá liberado. Pode pegar, senhor.

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1: É 15, já faltando pra daqui a pouquinho ouvimos Xeloquê do Pop Pegar. 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
1: É agora 11 minutos, faltando para as 18, falando na hora certa, nós falamos do tempo, e se fala no tempo é hoje, hoje a gente nunca sabe, amanhã então piorou. 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

Agora, 17:52, quem tá no clique do mouse é Os Vizinhos. É só gaita e voz. Aí na interpretação do grande cantor Fabrício Luiz e o gaiteiro Flavinho Alves, que dá um show de execução nessa milonga. Falando em milonga, mandando meu amigo Gugu, a milonga nas batidas mais bonitas da música gaúcha. Pra quem sabe bater a milonga, deixa diferenciada a milonga, né? O amigo Gugu, uns raros aqui de Itararé, que sabe bater uma milonga perfeitinha, Carlos Augusto, o popular Guguzinho, também tá lutando na saúde. Um abraço, Gugu, bastante saúde para você, meu irmãozinho. E mais quem também ligadinho, o Paulo Vaz, que gosta bastante também de uma milonga.

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1: Que coisa linda, hein? 17h56. Tá pesado? Fica levinho pra 6. Faltam só 4 minutinhos. Os vizinhos na gaita, Flavinho Alves na voz, Fabrício Luiz, a canha. 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

0: É, não se engane, guria, você está na melhor rádio da região, cascando lá em todo mundão, no melhor do gauchão, no cheiro de galpão, mas deu tudo em rima, que bom!
1: E muito apaixonado.
0: Então chega o raio brasileiro oficial de inverno do Timão. Agora pontualmente 6:00 no seu relógio, no meu também, horário brasileiro oficial de inverno de Itararé. 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

Muito bem, agora 18 mais 8 em frente na programação 94, na segunda meia hora do melhor do gauchão, no cheiro de galpão. E agora no clique do mouse, talentos da cidade e da região, sempre também brilhantemente levando o nome de Itanaré, onde quer que se apresente, a gurizada do grupo Vanero. E de quebra, mandando abração lá pro grande gaiteiro Rodriguinho, também pro Toninho, família Press, aí conserta acordeon, faz tudo na sanfona. Teu acordeon deu algum problema na região? Não tem quem dê jeito, traz Itanaré na oficina, Press fica novinha em folha. Falando em novinha, foi um abração para o amigo Alan aí da Sabesp, outro grande

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1: Agora 18:12, Grupo Valero Herói Farrapo. 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

0: pro final de semana agora em Itararé, Unidos do Fandango, mais um grandioso bailão, hein? Com a animação do conjunto Vaneirão. 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
2: Estamos chegando!
3: É, esse é o Antônio Marcos, Marcos Antônio, Antônio Marcos e da Estância Cap, estamos chegando!

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Ah, nós dois bailando num bugio desse, eu passo com a Brenda e o beijo Juquinha. Fazer beicinho, senhor. Grande Juquinha, sempre alegre e sorridente, depois de mim, é o melhor dançador bugio da Itararé e região. É, mas quem também é ligadinho na programação 94, Adelinda, um abração para você, Adelinda, e todos os amigos da Vila Beca, sempre carinhosamente precisando do nosso cheiro de galpão. Essa aqui também, mas quem também é ligadinho na programação 94, tá chegando aqui o João Alberto. Como é que tá, João? Pessoal da Vila São João, também o pessoal do Bar do Carlinhos, tá sempre ouvindo nós. Falando em Bar do Carlinhos, um abração pro Carlinhos aqui. É tempo negociou ali no... Ali na Vila Sinhá, teve seu bolicho por muitos anos, agora está residindo em Riversul. Um abração para você, meu amigo Carlinhos Barbosa, e toda a região de Riversul. E aproveitando, falando de Riversul e toda a região, mandando aquele abração para todos os amigos de Riversul, região, que agora, dias 14, 15 e 16 de agosto, final de semana na outra, estará aí a quinta cavalgada e torneio de truco. Festa em homenagem ao Dia dos Pais, na promoção do Pedroso e também a Dinha, fazendo a população, todo mundo está convidado a participar. A locução estará a cargo da cavalgada do Igor Henrique e também do Fábio Gago. Todo mundo está convidado a participar. 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Quinta Cavalgada e Torneio de Truco, festa em homenagem ao Dia dos Pais, 14, 15 e 16 de agosto de agora esse ano, Barro Barra Alegre com Dijinho Pedroso na promoção. Você é convidado, inclusive, meu amigo Carlinhos está convidado, hein, Carlinhos? Essa aqui vou mandando agora para as cozinheiras que nesse instante estão trabalhando nas panelas, fazendo aquele tempero de dar água na boca de...

Numa ponte aérea de Brasília, não sei pra onde, o piloto decolou e quando ele anivelou o bichinho lá em riba, pegou o microfone pra falar com os passageiros. Diz: atenção, senhores passageiros, estamos sobrevoando acima de 15 mil pés e estamos numa velocidade de mais de 500 quilômetros hora. E não temos possibilidade de temporar e desejo a todos vocês uma boa viagem. Nisso o piloto começou numa gritaria dentro da gabinha: ai, ai, ai, ai, ai, ai, ai, ai, ai, ai, ai, ai, ai, ai. Vão deixar todos os tripulantes em pânico. Aí pegou o microfone novamente e falou: atenção, senhores passageiros, não há nada com o avião por enquanto. Tá tudo 10. Foi só um café quente que eu derramei aqui no meu colo. E vocês precisam ver o estado que tá minhas calças aqui na frente. Aí um gaúcho gritou de lá: Vigito, tu precisa ver o estado que tá minhas bombachas aqui atrás. Antes de chegar no destino, o piloto apavorado: atenção, torre de comando, atenção. Estou com o motor da esquerda falhando, o motor da direita parado, a cauda em chamas e perdendo altura rapidamente. Espero instruções. Atenção, piloto, atenção, torre chamando. Repita comigo: Pai nosso que estás no céu, santificado.

0: Mas que humor mais negro, hein? Aí na interpretação do Muleta. Até a voz do homem engraçado. Agradecendo o carinho da sua audiência, deixando abração também lá pro amigo Guilherme, o Guga, o pessoal na Cofesa, a Loja 7 no comando, do Zezinho do São Vicente, o Zeca da Cofesa, o Zezinho da Dona Cacilda. Abração, Guilherme. Que tudo seja uma ótima noite. Fique com Deus. Já já tem ele, o Léo Medeiros. Chega com tudo e o seu Rap Hour.
1: Mas nesta
0: e nós nos falamos amanhã, neste mesmo horário, se Deus quiser. E sempre lembrando: Brasil, minha pátria, Itararé, meu país. E para você que a assinatura faz a diferença.

Meu País, e para você que a assinatura faz a diferença, sem arrogância, com humildade e transparência, onde tem ordem, tem progresso. E para ter abraço, vacina no braço. Falando em vacina, papai e mamãe, atualiza sempre a cartinetinha de vacinação dos filhinhos, e a tua também, porque fazer o bem também te faz o bem. E nunca faça nem deseje para os outros o que não quer para você. Gauchada, primada, é bom ser bom. Tchau, Horta!

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0: Olá, boa tarde, 18 horas com mais 31 minutos, estou chegando! Moçada, hoje meio semana, quarta-feira no estilo. Estamos chegando por aqui na melhor e mais ouvida a partir de agora, juntinho com você. Eu sou o Léo Medeiros, muito prazer. Muito bem-vindos. Depois do craque de alma que detonou as melhores gaúchas, eu chego por aqui para mostrar para você que você pode participar com a gente, pode mandar sua mensagem, seu áudio aqui no WhatsApp 35326081. Tô aqui te aguardando. Muito boa noite, cidade! Tá chegando por aí o nosso Happy Hour!
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1: 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E agora, moçada, vamos seguir em frente com o nosso programa. 18 horas com 56 minutos. Boa noite. Você que está chegando agora, boa noite. Você em casa, em qualquer lugar onde você está, conferindo o nosso Happy Hour. Um abraço pro meu amigo Zeca da Cofesa, da Loja 7, o nosso gerentão lá. Um abração lá pro Guilherme também e toda a equipe. Um abraço para todo mundo aí. E vamos abraçar também, quem mais? Ah, deixa eu abraçar aqui a moçada lá da Novo Horizonte, tá curtindo o programa também, da Vila Jura. Alô, Zé Bigode, toda a galera aí, um tapinha nas costas também. Quem mais? Lá do a família Cavalcante, né? O Mariano, o Fernando, toda a moçada tá com a gente nesta tarde. Já digo noite, né? 18h56. Vamos lá, quero mandar um abraço aqui lá pro pessoal do MR Race. MR Race é o mecânico ali da... ali do Cooper Ciclo. Um abraço pro Marlo. Marlo que é fera na área aí, né, Marlo? Um abração pra você. Obrigado pela audiência também, o Cooper Ciclo. Ele e toda a equipe também tá ouvindo a gente lá, né? Um abração pra todo mundo aí. Muito obrigado pelo carinho de todos vocês com a gente na nossa tarde e na nossa noite, que só tá começando na boa aqui na Melhor e Mais Ouvida. Um abraço também lá pra Salua Fante, que agora mudou de endereço, né? Tá lá, Elo Geraldo, tá na Loja C agora, tô sabendo. Um abraço pra você!

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2: 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Moçada, vamos seguindo em frente, vamos lá atendendo a nossa galera que tá chegando por aqui. Um abraço lá pro Jorge, lá da JJ Marcenaria. Não perde o nosso programa de jeito nenhum. Todo dia tá ligado com a gente. Um abraço. Lá também a Josi, a esposa dele, o Diogo e também a Duda, né? E ele já respondeu aqui. É isso mesmo. Um abraço, amigo. E um tapinha nas costas confirmando a audiência também. Desde o Bairro do Cerrado, meu amigo Amaral Sapateiro. Ô, Amaral. Abraço, guri. Eu vou descer um pouquinho mais abaixo ali, passando o Amaral Sapateiro. Vou subir lá no alto, lá na Santa Terezinha. Alô, meus amigos da Santa Terezinha.

abraço, guri. Eu vou descer um pouquinho mais abaixo ali, passando o Amaral Sapateiro. Vou subir lá no alto, lá na Santa Terezinha. Alô, meus amigos da Santa Terezinha. Meu amigo Ari da Copa. Tudo bem, Ari? Tá animado? Um abraço, hein? E na Rua do Amaral também, o Hélio Porto, nosso grande amigo Hélio Porto. É! Um abraço pra todo mundo aí. Aliás, lá também a Marisa Guedes e o Cadu sempre na sintonia também, não é? Não perde o programa de jeito nenhum. E no Cerrado, lá a Dona Luzia Guedes, a simpática Dona Luzia, não perde o nosso programa todo dia. Ela e a família toda, a família Guedes, né? E também lá, junto com a gente, a Inês, com as amiguinhas, curtindo o programa, já mandou um áudio aqui, já a gente já ouviu já, viu? Um abraço pra você, Inês, também lá o Van Clay, a Iticleia, a Vanessa, também o meu amigo Cristiano, não perde o nosso programa lá do lado do Cerrado. Muito obrigado. E lá em Ribeiro Sul, Carlinhos Barbosa, diz que fica o dia inteiro na programação do 94. Obrigado, amigo. Aqui em Ribeiro Sul, toca uma música pra nós. Minha esposa Marlene Rabelo e Barbosa, né? Marlene Rabelo Barbosa e Maria Gabriela e minha filha aí no Big Paul. Opa! Valeu, Carlinhos! Obrigado, Amaral!

0: E o Coelho é o meu cliente VIP aqui, tá bom? Um abraço, manda um abraço pro Bentão que tá aqui gritando pra você aqui.
1: Mas também com esse tempero aí vai dar pra nós, vai acabar logo mesmo, né? Um abraço pra você, um abraço também lá em Itaberá, lá pro Zé Canito, a Célia, o Gerson e família. A família lá do amigo Bento, né? Do Bar do Bento, essa rapaziada aí que tá sempre curtindo a programação da 94. Um abraço pra todo mundo aí, viu? Tapinha nas costas para toda essa galera que está sempre com a gente aqui, acompanhando a nossa programação aqui na 94. Eu falei da Salu Afante e o pai dela, o Geraldo, não perde o nosso programa, né? Agora ela mudou de endereço, está lá na Loja 100. Ah, um abraço para a galera da Loja 100, né, Salu? Um tapinha nas costas de toda essa moçada que sempre está com a gente, é muito bom. Bom, vamos mandar essa aqui pro Guarda Bento, né? Lá de bandeira grossa, 19:10.

0: Oi, Vio, tudo bem com você, Vio? Aqui dentro é uma via aberta, que é muito Yes. Vamos trabalhar no serviço, tá bom? Tchau, tchau, com Deus. Até amanhã, Deus quiser, tchau, tchau. Tudo mais que na via aberta, tá bom? Tchau, tchau.
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0: Muito bem, continuamos por aqui. Muito boa noite. Você que está chegando agora, seja muito bem-vindos aqui no nosso Happy Hour desta quarta-feira, meio a semana, né, gente? Meio a semana, passou quarta-feira, daí fica tudo de bom, né? Então você que está chegando agora, muito bem-vindos. Ah, Salua Fantes que não ouviu aquela hora, né, Salua? Um abraço para a Salua Fantes que mudou de endereço, já falei, ela está na Loja 100 agora lá. Um abraço para a galera da Loja 100 lá, que são os companheiros de trabalho dela lá e toda a moçada lá, quem tem um carinho enorme aquele pessoal da Loja 100 também, né? Um abração para todo mundo aí e olha o tapinha, o pai dela, o Geraldo, diz que não perde o programa, né? Obrigado a todos vocês aí pela atenção dispensada e sempre com a gente nas nossas tardes e noites aqui na 94. Um abraço também lá pro meu amigo Denilson. Alô, Denilson! Denilson, Maria, também os filhos, né? O David e o William. E o pessoal lá, o pessoal que tá curtindo também, né, Maria? O pessoal que tá ouvindo lá no Parque Centenário, lá no Tuts Bela, no salão, né? Lá o William também. E vai lá um tapinha nas costas da Dani, da Maria Fernanda e também do Márcio. Um abraço para todo mundo aí, viu? Um abraço mesmo. E a Rosângela Filipac que tá curtindo a gente. Alô! Obrigado lá nos altos da Santa Terezinha. Ei, só dá gente boa por aí. Obrigado, viu? E o Adão mandou uma foto, vamos ver aqui.
1: Olha, meu querido, como é que tá.
0: Olha
1: esse
0: só,
1: lanche aqui saindo fumaça.
0: Pai.
1: Como é que tá esse boi aqui, ó.
0: Aê,
1: Léo, velho, olha aqui que delícia.
0: Essa hora, Adão, você me faz um...
1: Coisa maravilhosa,
0: mas,
1: Léo.
0: Olha,
1: toca
0: cara.
1: Um Eduardo Costa pra mim aí.
0: Olha,
1: Adão, pro Bento hoje.
0: Ai, meu Deus do céu, ele mostra aqui os espetinhos lá. Vai deixar a gente com água na boca aqui, rapaz. Tá bom, daqui a pouco eu vou rolar o Eduardo Costa aí pra galera aí, tá bom? Um abraço. Tá chegando mais gente aqui, diga aí. A Raquel Barques.
2: Boa noite.
0: Boa noite, Raquel.
2: Eu conta 10. E quero oferecer meu esposo Carneiro, meu
0: irmão
2: Leide.
0: Quem mais?
2: E minha comadre Maria Antônia também. Minha Cretinha de São Paulo também, tá bom?
0: Tá.
2: E todos vocês também, Ricardinho também, dona Zuleide também, né? Donadinha, né?
0: Ah, não pode esquecer,
2: sua família,
0: né?
2: Zuleide, eu gosto Zuleide também, tá bom?
0: Tá bom.
2: Deus abençoe você também, muito gostoso, o programa tá 10, programa, tá bom?
0: Obrigado.
2: Parabéns,
0: obrigado pela
2: programa.
0: Participação.
2: Deus abençoe também, filho, né? Esse mulher é mais velho, tá com 23 anos, completou agora aí.
0: É, eu vi aqui.
2: Dia 12 agora, tá bom?
0: Tá novinho ainda.
2: Beijo. Criançada, né? Deus abençoe você também, Léo, tá?
0: Obrigado.
2: Mas só que daí eu queria pedir. Mas tá bom, não pedi mais nada não, tá bom, tá bom. Tô amando. Eu quis mandar pro Zetão essa foto, pro Zetão essa foto aí. O Zetão sabe, meu neto que levou pro Reverse. Itu.
0: Ah, Itu.
2: Ah, esse tá moleque, ele levou pro Itu, meu neto, tá? Ontem eu mandei hoje pro... Deu tempo ele ver a foto que mandou pra ele. Mas esse é eu mandei pro Zetão daí.
0: Sei.
2: Poder enviar pro Zetão essa foto? Manda pro Zetão, por favor, tá bom?
0: Tá bom, pode deixar que eu mando.
2: Eu vou socorrer com o vídeo.
0: Manda
2: sim. Sabe quando você vira seu?
0: Quanto?
2: Ele nasceu com 1 kg e 900 gramas.
0: Oh, que beleza.
2: 900 gramas.
0: É.
2: 60. Ele nasceu assim.
0: Almoço.
2: Eu já tô levou lá no... E tu levou do senhor lá no hospital. Tá? Viu daí? Tá bom? Melhor. Deus abençoe, fica com Deus.
0: Obrigado, Raquel.
2: Se puder mandar enviar pro Zetão essa foto, manda pra ele, por favor.
0: Manda sim,
2: tá,
0: manda sim.
2: Manda,
0: Zetão,
2: manda pro Zetão.
0: Pode deixar.
2: Ele quer a foto do meu neto. Tá bom, filho? Manda pra ele pro Zetão essa foto.
0: Tá bom.
2: Eu vou amar se mandar essa foto pro Zetão. Vou amar mandar essa foto pro Zetão, tá bom?
0: Eu mando sim, pode deixar que eu mando. Um abraço,
2: Deus,
0: Raquel.
2: Também, tá?
0: Obrigado pela participação.
2: Bye, menino.
0: Bye, bye. Um abraço pra você. Um abraço pro Zetão também lá em Santa Cruz. Tá ouvindo a gente. Eu vou mandar pro você a foto que é do menino, tá bom? Gente, agora 19 horas com 26 minutos, o pessoal do Bar do Bento tá saboreando aquele espetinho, mas eu vou te contar, hein, ô Bento, você me manda aqui, pô, olha só, 19h26, cara, agora, né, aquele tradicional final de tarde, aquela coisa toda. E à noite, né? Logicamente, acompanhando aí com esse churrasquinho aí, eu vou te contar, vai ficar difícil acompanhar aqui. Um abraço, galera, um abraço pra todos. 19 horas com 26 minutos por aqui.

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Tapete Vermelho ferveu na noite desta segunda-feira, com a sexta edição do Leilão Beneficente do Instituto Neymar Júnior. O evento, que aconteceu no Suhai Music Hall, em São Paulo, reuniu uma constelação de celebridades para arrecadar fundos para os programas sociais da entidade. Entre os nomes que marcaram presença estavam Ana Castela, Thiaguinho, Cláudia Leite, Gabi Martins, Carlinhos Maia e os ex-jogadores Kaká e Denilson. O leilão contou com itens luxuosos e experiências exclusivas, como um fim de semana na mansão de Neymar e partidas de pôquer com o craque, garantindo muitos lances milionários e momentos inesquecíveis.

na sintonia, 19 horas com 36 minutos, boa noite pra você. Como é que tá a sua noite? Tá muito bom, não tá não? Que pergunta, do Léo, tá ótimo. Muito bem-vindos, você que tá chegando agora, um abraço lá pro meu amigo Djalma, que comanda, que antecede o nosso programa, o seu programa gaúcho, né? Um abraço aí pra Gisele, pra Cida, pra Baixinha, que tá ouvindo aí com certeza, né, Baixinha? Obrigado! Um abraço pra você, viu? E eu falar em Baixinho, lembrei do Baixinho, do Baixinho na área também, né? Faz hora, o Valdeci, cadê o Baixinho? Cadê? Eita, essa gurizada, um abraço pra todo mundo, né? E um tapinha nas costas especial também aqui, vai lá pros amigos que sempre tá com a gente lá na... aqui na Novo Horizonte, pessoal que está acompanhando a gente também no Parque Centenário das Nações, Jardim Cladino, já falei por aqui, um abraço também lá no Bernardo Lavacar, né, que eu já falei há poucos instantes, lá o Jean também, a Geni, curte o programa, né, Jean? Um abraço, tá trabalhando lá, curtindo a gente também. E um abração também especial lá pro Jardim Alvorada, né, gente? Pessoal, gente boa, né? Um tapinha nas costas também lá no Lajeado. Alô, Lajeado! Gente boa, sagorizada, é um tapinha nas costas aí também. Além do Lajeado, tem também o Pinheirão lá.

0: Até o Nilton e toda a família, sempre ligado com a gente aqui nas nossas noites aqui na 94. E olha, o Alan da Sabesp está chegando por aqui, o Alan. Mas antes, porém, diga aí, Bento.
1: Ô, Léo, meu querido, Adão do Bar do Bento aqui no espetinho, viu, filho? Tá acabando o espetinho já.
0: Já? Já?
1: O que você vive longe aqui, hoje já não tem mais espetinho, mas amanhã só. Um abraço, meu querido. E manda mais um Eduardo Costa pra levar lá pra cima. Meu ex-amor. Ai, que delícia.
0: Ah, meu Deus do céu. O Adão tá a bola toda aí, né, Adão? Um abraço. Boa noite, se puder tocar o Timóteo aqui, o Alan da Sabesp, toque sim, obrigado, viu? Tem mais gente chegando aqui, vamos ver quem é.
2: Oi, Léo.
0: Oi.
2: Boa noite.
0: Boa noite.
2: Aqui quem fala é Adriana de Oliveira.
0: Tudo bem, Adriana?
2: Manda um alô aqui pra gente. Gostaria que você tocasse uma música pra mim do Tia Garoto. Oferecer pra toda a minha família e pra você aqui da rádio.
0: Tudo bem.
2: Deus abençoe, Léo.
0: Obrigado, viu, Adriana? Um abraço pra você. O Bento tem mais alguma coisa?
1: Fala, Paulão, que eu um abraço, Bento, esperando pra amanhã aqui, beleza? Falando
0: Sabesp. Tá bom. O Alan também, falar o Alan já tá participando também hoje aqui. E tem mais gente chegando aqui, vamos ver quem é.
3: Fala, Léo Mineiro, aqui é o Tchonão Bike Center.
0: Opa!
3: Olha, sabe que eu não tô hoje?
0: Aonde?
3: Eu tô no espetinho do...
0: Do Adão? Oh, o Adão!
3: O Bar do Bento!
0: Nossa, tá demais essa gurizada aí.
3: Mais uma moda pra nós aí, filho. Mais uma moda pra nós. E estamos aqui com um amigo do pai também.
4: Giovanni.
3: Ah, ô, Giovanni. Aqui o Giovanni das antigas de 80, 90. O Polaco, velho. E também tá aqui o amigo do Polaco também.
5: Moacir do Policé.
3: Moacir do Policé também tá aqui.
0: Moacir tá aí, alô, Moacir.
3: Ah, o Demilson da Vila Beca.
0: Um abraço.
3: Aí, manda um abraço pra nós, hein? E bota nós no sorteio também, né? Tamo aqui.
0: Tá bom.
3: É no 12, beleza?
0: Não tem abraço. Sorteio, mas não faz.
3: Tchau, obrigado. Tchau, tchau. Melhor de Goiás aqui é o espetinho
0: do Adão. Ei, já, o Adão já acabou. Já acabou o espetinho lá, né? Que coisa. Um abraço, moçada. E também o Ariel Santos está chegando aqui, marcando audiência conosco. Um abraço para você, Ariel, lá da Vila Esperança, o jardineiro nosso aqui, um ótimo menino. E deixa seu jardim top, né? 997-990-337. E vai Corinthians sempre, né? É isso mesmo. O meu amigo Alan da Saber vai curtir também aqui o Tim Maia que ele pediu, né, Alan? Um abraço pra você, Alan. Mas isso aqui vai pra moçada lá do Bar do Bento e também pra Adriana. Ei, tranco! Ei, fandangueiro! 19h40!
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3: Aí o Tim Maia vai lá pro Orlando Sabesco e o Zezinho lá no meu Claudinho, lá em Riversul, curtindo a gente. A filha da Ana Carla aqui, obrigado. O Carlinhos Barbosa lá em Riversul também na escuta.
2: Eba! 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Que bacana, que filósofo, hein, para Tim Maia. E para presidente, Tim Maia. I love you.
3: Saudoso, Tim Maia.

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Tá aí o Tim Maia, o saudoso Tim Maia aí, atendendo o Alan da Sabesp. Mandou um abraço também lá pro Paulinho do Rancho. Obrigado, Alan, um abraço pra você. A gente vai pro break, sempre no estilo em altíssimo astral. Segura a onda, a gente volta já.

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mês de quebra com o nosso Happy Hour. Um abraço lá pro Rock, nosso amigo lá do Alto Posto Fabril, o proprietário. Um abraço pro Fábio, toda a equipe do Alto Posto Fabril. Um grande abraço. Um tapinha nas costas também vai lá pra dona Helena e o seu Jerônimo lá na... na Osíris, né? Um abraço pra vocês, é uma família que tem um carinho enorme. Tapinha nas costas! Um abraço lá também pra dona Zuza, Tereza, sempre com a gente aqui. Um abraço pra todo mundo aí. E agora vamos trazer música aí, as ultiminhas de hoje. Lá, vai lá pra galera de Sorocaba, lá o Fausto Aurélio também, ouvindo a gente, lá o João Vitor, a Ana, o Zé, tem quem mais.

0: Rosa e também, quem mais? Ah, o Vini, o Antônio, todo mundo aí, né? Tá todo mundo ligado, que maravilha. E lá em Itapetininga, o meu amigo e conterrâneo Zé Cássio. Abraço pra... Aliás, esqueci do Rivail lá em Sorocaba também, né? Um abraço pra todo mundo aí, muito grato pela participação sempre com a gente na nossa programação aqui na Melhor e Mais Ouvida.
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0: Muito bem, moçada, obrigado pela atenção de todos aí com a gente, né? O Adão disse que tem mais um recado aqui. Deixa eu ver o que o meu amigo Adão vai falar pra gente aqui no finalzinho do nosso programa. Vamos ver. Diga aí, Adão, vamos lá.
1: Tá acabando, mas não tem problema. Manda um abraço pra nós aqui, manda mais uma final. Um abraço, um beijo. Amanhã nós estamos de novo no espetinho, matando tudo aqui na Vila Bela.
0: Ei, que maravilha. Obrigado pela participação aqui, Ana. Essa moçada, eu vou te contar. Tá pelas costas do Bento, toda moçada. Obrigado, viu? Um abraço. Aqui o Carlinhos Barbosa, lá em Ribeçu, também tá falando. Aliás, ele deu um toque aqui com o Zezinho, meu Claudinho, tá lá. Um abraço, Zezinho. Grande abraço, parceiraço dos bons tempos aí, quando militava lá na Trans, né? Ei, que saudade. Pessoal de Itaporanga, um abraço, viu? Tapinha nas costas. Ele diz aqui que a filha Ana Carla tá aí, né? Ah, então tá bom. Obrigado, viu? Obrigado você que chegou agora também. Obrigado você que ficou com a gente até nesse momento. Eu agradeço de coração a todos vocês aí pela atenção dispensada em mais uma noite junto aqui que passamos, né? O meu amigo Zé Castro já confirmou audiência também lá em Itapetininga. Obrigado, Zé! Tá pelas costas de todos aqueles que ficaram conosco. E, o que eu diria agora? Eu diria que... A gente se esbarra por aí. Até amanhã!

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Estamos no ar com mais um programa Voz da Libertação. Esse programa que é um órgão oficial da Igreja Pentecostal Deus e Amor, onde temos a nossa sede mundial na Avenida do Estado, 4568 Liberdade, São Paulo. Isso, na responsabilidade da Mulher de Deus, a nossa irmã Irene Miranda. Temos também a nossa sede estadual na cidade de Itapeva, está na Avenida Brasil, 431, ele mesmo, pastor Fernando Dias, é o responsável da obra de Deus. E aqui na cidade de Itararé também temos a nossa sede central, na rua Frei Caneca, 1085, próximo ao fórum, na responsabilidade deste que fala com você, seu irmão em Cristo, pastor João Vitor.

Agora vamos aos anúncios local, anúncio que está... Os anúncios local da nossa sede central de Itararé. Vamos às igrejas coligadas. A nossa central, temos uma igreja Deus e Amor no Jardim Alvorada, a qual está na Avenida Heitor Guimarães Cortes, número 100. Isso, culto todos os dias, a partir das 19 horas. Pastor Horaci Smokovic, ele mesmo, atual responsável da Igreja Pentecostal Deus e Amor no Jardim Alvorada. Temos também a nossa IPDA no Jardim Pauliceia. O endereço também é muito fácil, Rua Francisco Vicente da Silva, 342, culto de segunda a sexta-feira, a partir das 19 horas. Pastor José Edilson, ele mesmo, está ali de braços abertos para receber você, a tua família. Você que sentir aí no seu coração, não perca tempo, compareça até a casa de Deus, pois a palavra de Deus, ela é bem clara em dizer: alegrei-me quando me disseram, vamos à casa do Senhor. Você que ainda não tem essa alegria de estar na casa de Deus, Jesus quer te dar. Basta você buscar e você vai encontrar. E também temos a nossa igreja pentecostal Deus e Amor na cidade de Itaporanga. O endereço é fácil, Rua Garibaldi Volpe, 536. Isso, culto na segunda, quinta, sexta,

0: Antônio Pinto da Fonseca, 381. Culto nas terça, quarta, sexta, sábado e também aos domingos, na rua Antônio Pinto da Fonseca, 381, cidade Riversul. Você que ainda não conhece a Igreja Pentecostal Deus e Amor em Riversul é o nosso convidado especial. E também nossa sede central, aqui na cidade de Itararé. A nossa igreja está na rua Frei Caneca, 1085, e os cultos são todos os dias. Todos os dias, a partir das 19 horas, a nossa igreja já está com as suas portas abertas em oração, intercessão pela tua vida, pela tua família, pelas almas que se encontram perdidas, longe, afastadas dos caminhos do Senhor Jesus. E também na sexta-feira temos um horário especial de culto também a partir das 14h30. E no domingo pela manhã temos oração das 9 às 10 da manhã. E agora, para você se manter conectado, vamos à rede social, ao site da Igreja Deus e Amor.
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0: Que maravilha de Deus! E agora, na voz dele mesmo, aquele louvor abençoado do fundo do baú. Esse louvor, só os raízes é quem vai conhecer, hein? Vamos ao baú da MC Music. MC Music com o Dito do Evangelho.

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1: E tudo evangelho contemplando a natureza.

0: foi feito do pó da terra, e a terra mesma consome, é. Sabemos que do pó nós viemos, e para o pó também voltaremos, mas e a nossa alma? A nossa alma precisa estar pronta para encontrar com o Senhor Jesus. Eu sei que está aí afastado do Evangelho, longe do caminho do Senhor. Chega de perder tempo, volta para Jesus Cristo. Esse mundo é ilusório, esse mundo é enganoso, e as suas ilusões não valem de nada. Mas Jesus tem uma vida melhor, não de ilusão, mas uma vida verdadeira, aonde você tem a salvação, a paz para a sua alma, a luz para os teus caminhos, uma alegria diferente. Então volte para Jesus, você que se afastou, perdeu as forças. Jesus te dá força, creia nele, acredita nele, pois ele é fiel, ele é verdadeiro, ele é poderoso. Todas as coisas ele pode fazer e operar em favor dos teus servos. Vamos também às contas bancárias da igreja Deus é Amor.
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0: E agora também vamos ao momento da meditação na Palavra de Deus.
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0: Vamos meditar na Palavra de Deus que se encontra em Marcos, capítulo de número 1 e o versículo de número 40, qual está escrito: e aproximou-se dele um leproso, que, rogando-lhe e pondo-se de joelhos diante dele, lhe dizia: se quiseres, bem podes limpar-me. E Jesus, movido de grande compaixão, estendeu a mão e tocou-o, e disse-lhe: quero, se limpo. E tendo ele dito isso, logo a lepra desapareceu e ficou limpo. E, advertindo-os severamente, logo o despediu. Esse é o Senhor Jesus Cristo, ele que tem o prazer, a alegria de curar, de operar, de realizar grandes obras, grandes maravilhas a todos necessitados. O Senhor não nega a sua ajuda, basta você pedir com fé, com certeza, que ele pode curar a sua enfermidade. Ele conhece a dor de cada enfermidade diferente que existe. O Senhor conhece a cada uma delas. Sabemos que não é fácil o momento da enfermidade, ainda mais as dolorosas, as prejudiciais, ou principalmente as que não têm cura, apenas tratamentos. Jesus tem todo o poder, a Bíblia diz que o Senhor Jesus tomou sobre si as nossas enfermidades, levou sobre ele, tem o poder para curar, para tirar todas e qualquer enfermidade. A Bíblia mostra esse leproso, cheio de lepra no seu corpo, uma doença terrível, contagiosa, e ele chega até Jesus, se prostra com seu joelho no chão diante do Senhor, fala: Senhor, se o Senhor quiser, o Senhor pode me limpar, o Senhor pode curar, realizar uma obra, se o Senhor quiser. E realmente, se o Senhor quiser, não tem o que ele não faça. E a Bíblia diz que o Senhor olhou, viu ele lá no chão, prostrado, ajoelhado, pedindo a Deus a sua misericórdia, precisando e necessitando da misericórdia de Deus. E a Bíblia vai falar que Jesus moveu-se de compaixão, vendo que aquele homem era um necessitado, estava ali sofrendo. O Senhor disse: eu quero, seja limpo. Quando Deus ele quer, não há nada e nem ninguém que possa atrapalhar os planos de Deus. Não há nada e nem ninguém que consegue impedir quando Deus ele quer. O Senhor disse que Jesus teve uma compaixão enorme por ele. E naquela hora o Senhor quis curar ele e curou ele. Falou: eu quero, seja limpo. E ele recebeu ali na hora o seu milagre, porque a Bíblia Sagrada diz: pede e dar-se-vos-á, procura e encontrareis, bate e a porta se abrirá. E aquele homem pediu, e ele alcançou das mãos do próprio Jesus Cristo aquilo a qual ele tanto necessitava. Deus não negou a ele, porque de coração necessitado ele precisou, pediu, e Deus que é fiel e verdadeiro, que está sempre com os ouvidos atentos, diz a palavra de Deus, sempre com os olhos sobre a nossa vida, não demorou nada para realizar a grande obra, o grande milagre na vida daquele homem, porque Jesus Cristo, ele age na hora certa. Não é na hora errada, não é a hora que nós queremos. É quando ele

0: Jesus Cristo, ele age na hora certa. Não é na hora errada, não é a hora que nós queremos. É quando ele entende que chegou o momento, e aquele homem prostrado ali no chão, pedindo a cura, Jesus falou, não, eu quero, seja limpo. E na hora que Jesus fala isso, some aquela lepra, aquela enfermidade, o homem se encontra curado, com a saúde perfeita. Que fé, que poder glorioso que Jesus Cristo tem, e ele também quer operar na sua vida. Por isso que eu quero reforçar mais uma vez o convite. Compareça em uma de nossas igrejas, Pentecostal Deus e Amor. Estamos em oração, intercessão a Deus pela tua vida. Compareça com fé, pede e recebe das mãos de Deus a salvação, a cura, o milagre, a libertação das drogas, dos vícios, do que for. Jesus tem todo o poder no céu e na terra e ele quer operar na sua vida. Fica com essa palavra. E vamos agora ao momento da oração.
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0: Senhor Deus e Pai, em nome do Senhor Jesus Cristo, apresenta agora a cada ouvinte que estão nesta audiência, meu Deus, com fé, com certeza da vitória, do milagre. Toca nesta dor, nesta enfermidade, nesta ferida, meu Deus, e opera. Que esta pessoa não venha sentir mais esse incômodo, essas dores no corpo, meu Deus, esse mal que lhe atinge. Ó Jesus, o Senhor que curou no passado e cura até hoje, no presente. Porque o Senhor é fiel e verdadeiro. Dê a paz ao coração aflito e necessitado. Dê a alegria do teu Espírito Santo, para que essa vida se alegre poderosamente no Senhor, diante do teu poder e da tua graça, que é melhor que o ouro e que a prata. Livra do mal, meu Deus, esta família. Livra da separação, do adultério. Livra de todo mal. Que haja paz, amor, fidelidade entre o esposo, a esposa, os filhos, os netos, meu Deus. Livra do mal, Senhor, e confirma a tua obra. O agir e o operar do teu Espírito Santo, essa pessoa que está te aceitando agora, escreve seu nome no livro da vida. Esta pessoa que também está reconciliando, voltando para os teus caminhos, que está nesta oração, venha operar, venha realizar a sua grande e poderosa obra, meu Pai, em nome do Senhor Jesus, amém. Que maravilha é o poder de Deus agindo e operando. Quem se despede agora? Chegamos ao final de mais um programa Voz da Libertação. Quem se despede é o seu irmão em Cristo, Pastor João Vitor, permitindo Deus. Amanhã, a partir das 8, temos mais programação. Fiquem todos na paz do Senhor Jesus.

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1: Prezado ouvinte, observes que a certa altura da vida, por não disporem mais de tanto vigor como antes, ou até mesmo por qualquer outro impedimento ou circunstâncias da sua trajetória, algumas pessoas não conseguem mais realizar determinadas tarefas, sejam elas de trabalho ou de atividades que antes exerciam com tão boa vontade e com tanta facilidade. Diante disso, tendem a ficar com o pensamento preso num só tema, voltado tão somente para aquela impossibilidade, e sofrendo com profunda saudade, mágoa, tristeza ou com ansiedade por épocas passadas ou por situações sem retorno. Se situações semelhantes a estas têm sido a causa do teu abatimento ou de tua inquietação, prezado ouvinte, sugerimos que reajas ao desânimo ou à tristeza decorrentes desses pensamentos negativos e que medites no alcance deste ensino que ficou registrado no livro de Provérbios. O espírito firme sustém o homem na doença, mas o espírito abatido, quem o pode suportar? É de bom senso que, acima de tudo, busques amparo e proteção junto a Deus Pai e aos seus santos, a fim de que possas recuperar o bom ânimo e seguir em frente. Assim procedendo, constatarás o renascer da tranquilidade e da alegria em tua alma. Sentimentos estes que possibilitarão a renovação do teu interesse para a boa convivência, para dar um bom testemunho da fé que professas, para fazer o bem sem olhar a quem, inclusive para colaborar com a melhoria da interação social no local onde vives, trabalhas ou exerças alguma atividade saudável. Saber viver cada idade segundo as exigências de cada uma delas é demonstração de sabedoria. Prezado ouvinte, atitude esta que, alicerçada na confiança e na esperança que depositas no amparo da bendita Mãe Maria Santíssima, da Santa Vó Rosa e do Santo Irmão Aldo, serão de muita valia para a superação de momentos de intranquilidade, de insegurança, de incertezas, inclusive contribuirão para que prossigas sempre em frente em sua jornada terrena rumo à eternidade com Deus Pai e os seus

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1: Prezados ouvintes, eu cumprimento a todos com a paz de nosso Senhor Jesus Cristo e desejo que a graça e a bênção de Deus Pai, a proteção da bendita Mãe Maria Santíssima, da Santa Vó Rosa, do Santo Irmão Aldo e dos anjos do poder celestial se façam presentes em sua vida e em seu lar. Falando em nome da Santa Vó Rosa na função de primaz, de sucessor do Consolador e Profeta do Altíssimo, o Santo Irmão Aldo muito ensinou e aconselhou, orientando pais e filhos a buscarem o entrosamento e a melhoria das relações familiares, a fim de que vivam e convivam em paz e para que possam sempre contar com o amparo e a proteção dos céus para o seu lar e para a sua família. Este é o tema sobre o qual discorremos nesta oportunidade, prezados ouvintes. Pais apostólicos, criem e eduquem os seus filhos e filhas conforme os ensinos doutrinários e as regras morais e de boa conduta que nosso Senhor Jesus e a Santa Vó Rosa nos legaram. Estas são palavras que o Santo Irmão Aldo direcionou, por muitas vezes, tanto aos pais quanto às mães, para alertá-los de que, na vida em família, é de fundamental importância

tornou, por muitas vezes, tanto aos pais quanto às mães, para alertá-los de que, na vida em família, é de fundamental importância que alimentem a paz, o amor mútuo e a boa convivência, que prezem o amor por seus filhos e filhas e que vivam no temor do Senhor. Os ensinos doutrinários e de boa conduta, legados por nosso Senhor Jesus, pela Santa Vó Rosa e pelo Santo Irmão Aldo, são ensinamentos de valor e de eficácia eternos, pois vieram dos céus com a finalidade de formar filhos e filhas para Deus Pai, tanto no passado como hoje e sempre. Senhores pais, a formação moral, espiritual e religiosa dos seus filhos e filhas é de grande importância e significado para o reino dos céus, para o futuro deles, para a união da família e para a sociedade em geral. Assim sendo, ensine os seus filhos e filhas a viverem em honestidade, honradez e temor a Deus Pai e aos seus santos. Sejam pais zelosos da religiosidade e da espiritualidade da sua família. Conversem com os seus filhos e filhas, com palavras simples que eles possam compreender, a respeito da origem da fé que professam e da igreja que frequentam. Falem com eles a respeito da vida dos profetas e de homens e mulheres piedosos do passado, da vida exemplar da Virgem Maria, do nascimento do menino Jesus, da vida honrada e do ministério da Santa Vó Rosa e do Santo Irmão Aldo. Ensinem as suas crianças a orar, orem com elas. Sejam exemplo de amor, modelo de coragem, praticantes da bondade e da justiça, a fim de bem educarem os seus filhos e filhas. Ajam como companheiros leais nas horas das dificuldades deles. Sejam amáveis com eles, trate-os com carinho, firmeza e justiça e promovam a paz e a união de sua família. Ouça-os quando eles desejarem relatar algo que lhes aconteceu na escola, na vizinhança ou mesmo em casa, muito embora possa lhes parecer que se tratem de assuntos dos quais os senhores pouco conheçam ou sobre o qual não estejam bem informados, mantenham-se atentos ao que as crianças e jovens têm a dizer, inclusive pela oportunidade de aprenderem algo novo para o cotidiano, como, por exemplo, a praticidade dos avanços tecnológicos. Caso a conversa seja a respeito de temas morais e comportamentais, clamem em pensamento pelos poderosos nomes da Santa Vó Rosa e do Santo Irmão Aldo e procurem ser objetivos ao orientar seus filhos e filhas para que sejam prudentes, para que se afastem das más companhias, dos vícios, do engano e da ilusão de que tudo é muito normal, simples e fácil neste mundo. Converse com calma e simplicidade, procurando destacar para eles o perigo e o comprometimento negativo que esses costumes nocivos podem trazer para a vida, o futuro, a família, a fé e a alma deles. No entanto, sejam cautelosos para não os amedrontar com quaisquer tipos de ameaças, nem com punições, uma vez que estas tendem a desencadear insegurança e instabilidade emocional, igualmente prejudiciais ao desenvolvimento deles. Pais e mães, zelem com amor, afeto e bondade desse tesouro precioso que Deus Pai e os seus santos colocaram em suas mãos, sob os seus cuidados, os seus filhos e filhas. Lembrem-se de que o Pai Celestial sempre usou de amor, de misericórdia e de compaixão, indistintamente, para com a criatura humana, tanto que enviou o seu Filho amado, o primogênito da criação divina, nosso Senhor Jesus Cristo, para dar a sua vida em sacrifício a fim de remir e salvar do engano e da maldade a tantos quantos puderem assim crer. No tempo presente, mais uma vez, Deus Pai oferece a oportunidade de redenção e de salvação através do Consolador prometido por nosso Senhor Jesus, que preparou e enviou a Santa Vó Rosa para cumprir essa missão. Ela é a grande bênção
que, com seu Divino Espírito e o Filho amado, Deus Pai concedeu para a humanidade.

idade do tempo presente. Ao lado de Nosso Senhor Jesus e da bendita Mãe Maria Santíssima, essa Santa de Deus formou o Santo Irmão Aldo para representá-la como seu sucessor, primaz e profeta dos dias atuais, ministério que ele cumpriu por longo tempo à frente desta Igreja Apostólica. Glorificado nos céus, esse santo continua intercedendo em favor dos fiéis, do mundo em que vivemos e daqueles que aceitarem a mensagem de vida e de salvação do Evangelho de Nosso Senhor Jesus Cristo. Ó, ouvintes, meditem na concessão dessas oportunidades de redenção e de salvação e nelas identifiquem a magnitude do amor e da misericórdia de Deus Pai e do poder celestial para com a criatura humana. Reflitam a respeito do significado das incontáveis graças e bênçãos que têm recebido do poder celestial e constatem nelas a manifestação da justiça, da misericórdia, do amor, da benevolência divinos em favor do seu viver, da sua saúde e bem-estar e da sua família. Procurem agir dessa maneira em relação aos seus filhos e filhas, aos quais compõem a família que com tanto amor e esperança um dia constituíram. Sede, pois, imitadores de Deus como filhos amados, recomendou o apóstolo São Paulo aos fiéis de seu tempo, ensino apropriado também para os dias de hoje. Senhores pais e mães, esforcem-se para viver em paz e conviverem com amabilidade, a fim de que, como pais dedicados, estejam em sintonia, alinhados com as suas ideias, valores e comportamentos em relação à educação das suas crianças e jovens. Lembrem-se de que atitudes simples no dia a dia podem levá-los a ser companheiros leais e pais cada vez melhores para os seus filhos e filhas, qualquer que seja a idade deles. Sejam esforçados para cumprir com amor o sagrado dever de serem pais e mães atuantes e sempre presentes na vida dos seus filhos e filhas. O Santo Irmão Aldo afirmou que o exemplo de um lar bem constituído é o maior e melhor tesouro que os pais podem legar para os seus descendentes, uma vez que o lar onde existe a paz, o amor, o respeito de uns para com os outros e a boa educação é sempre feliz e abençoado. O apóstolo São Paulo legou valiosos ensinos a respeito dos deveres da família, instruções estas sempre oportunas para a boa convivência entre as pessoas. Recomendou ele que os pais não irritem nem provoquem a ira dos seus filhos, para que estes não desanimem do caminho do bem e nem da prática das boas obras. Por sua vez, os filhos e filhas devem aos pais honra e respeito, como afirmou o santo apóstolo. Filhos, em tudo obedecei a vossos pais, pois fazê-lo é grato diante do Senhor. Ou seja, o filho ou a filha que atende os conselhos e ensinos dos seus pais é aprovado ou aprovada por Deus, que a tudo criou com suas palavras de poder e de justiça. Por sua vez, o Santo Irmão Aldo recomendou que os filhos e filhas expressem sincera gratidão, bondade e afeto por seus pais e que direcionem o seu reconhecimento a eles pelo trabalho e esforço que fizeram ou ainda fazem para criá-los, para mantê-los no bom caminho e para lhes proporcionar boa formação educacional e profissional, no sentido de almejar a estabilidade futura desses filhos e filhas. É sempre oportuno que sejam agradecidos aos seus pais pelo preparo moral e espiritual que eles lhes deram ou continuam dando ao ensiná-los a viver de maneira agradável a Deus Pai e Senhor. Filhos e filhas que nos ouvem, assim procedam, não apenas em datas comemorativas, mas em todos os dias em que puderem desfrutar da companhia dos seus pais. Saibam que manifestações de atenção, de carinho e de afeto amenizam as lutas e o cansaço do lidar cotidiano e muito confortam o coração deles. Jamais os desamparem, filhos e filhas.
Sejam amorosos, dedicados e unidos.

0: queridos aos seus pais. Sempre que lhes for possível, promovam alegrias e bons momentos para ambos, pai e mãe, em qualquer época de suas vidas, quer se encontrem no vigor da maturidade ou na fragilidade da velhice, quer estejam desfrutando de saúde ou não. Praticando o amor, a compaixão e a bondade para com as pessoas de sua família, pais e filhos, esposa e esposo, irmãos e irmãs, o seu lar estará sempre abençoado pelos santos e anjos do poder celestial e será um refúgio seguro de paz e de alegrias, um pedaço dos céus na terra, prezados ouvintes. Neste momento, convido a todos para, em sentido de oração, adorarmos e agradecermos a Deus Pai e aos seus santos, também para suplicarmos as bênçãos dos céus em favor de todos nós. Ó Deus e Pai infinito em glória, poder e misericórdia, enaltecemos as Tuas obras e a Tua justiça, e em nome e pela graça de Jesus, Teu Filho amado, da bendita Mãe Maria Santíssima, da Santa Vó Rosa e do Santo Irmão Aldo, eu Te adoro e apresento a adoração destes Teus filhos e filhas que comigo se dirigem a Ti neste momento. Meu Senhor, suplico neste momento que concedas a paz de nosso Senhor Jesus, a bênção de Maria Santíssima, da Santa Vó Rosa e do Santo Irmão Aldo para que estes Teus filhos e filhas tenham saúde, paz, discernimento para serem justos em suas decisões e ações e para que encontrem solução para os problemas que, de alguma maneira, têm lhes tirado a paz. Se for da Tua justiça, da Tua vontade e se contribuir para que haja entrosamento entre pais e filhos, entre esposo e esposa, rogo que atendas ao que eles estiverem Te suplicando. Ó Deus e Pai, dirijo-me agora à Santa Vó Rosa, a fim de pedir a ela que ajude a estes que me ouvem, para que tenham a fé, a confiança e a esperança renovadas pelo Teu divino poder. Te suplico, ó bendita Santa de Deus, que a Senhora unja a água e o óleo que estes ouvintes aqui colocaram com esperança e confiança na Tua misericórdia e poder, que o uso desses elementos ungidos, aliado à fé que depositam em Ti e no poder do Pai, seja de grande valia para eles todos. Ó eterno Pai Celestial, rogo-te, em nome de Jesus, de Maria Santíssima, da Santa Vó Rosa e do Santo Irmão Aldo, que concedas a Tua bênção a todos nós, ouvintes da hora milagrosa, e que manifestes a Tua misericórdia em favor do mundo em que vivemos, do nosso país, das famílias e de tantas outras pessoas que dela necessitam e que, no entanto, ainda estão à procura de um caminho que as conduza a Ti, ó Deus. Em meu nome e em nome destes que me ouvem, expresso louvor e reverência a Ti, ó eterno Deus, e ao Teu Divino Espírito, em reconhecimento por tudo quanto nos concedes através dos Teus santos, dos quais rogamos as bênçãos para todos nós. Louvor, adoração e reverência a Ti e a todos os Teus santos, hoje e para todos sempre. Amém.
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